0: Deus te abençoe, meu filho, sempre.
1: Amém, padre. Obrigado de coração, viu?
0: Deus te abençoe muito.
1: Amém. Todos nós. Boa missão pela frente.
0: Obrigado, gente.
1: Padre Fábio de Mello.
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1: Boa noite.
2: Boa noite para você que nos acompanha em todo o país.
1: Quinta-feira, 25 de junho de 2026.
2: Vamos ao destaque do dia: soberania no campo.
1: O governo do Brasil anuncia a retomada das obras da unidade de fertilizantes nitrogenados 3, na cidade de Três Lagoas, em Mato Grosso do Sul.
2: Serão investidos mais de 5 bilhões de reais com o apoio do novo PAC. E a nova fábrica terá capacidade de produzir 16% da demanda nacional por ureia.
1: O presidente Lula destaca que a produção de fertilizantes garante a blindagem do país em relação à subida de preços internacionais.
3: Preços absurdos de fertilizante que poderiam ser produzidos no Brasil, que aumenta a cada guerra que alguém quer dar no outro lá fora. E o pobre brasileiro paga o preço dessa guerra.
2: E ainda em Mato Grosso do Sul, o presidente entrega a titulação de terras para 1.390 famílias assentadas da reforma agrária.
1: Elas produzem leite, grãos, frutas e hortaliças e criam pequenos animais.
2: Com a titulação, produtores poderão acessar políticas públicas de crédito e assistência rural.
1: E você vai ouvir também oportunidades de negócios para empresários brasileiros.
2: Com a entrada em vigor de novas tarifas na União Europeia por causa do acordo com o Mercosul, o governo do Brasil quer aumentar exportações, inclusive de pequenas e médias empresas.
1: E nós conversaremos sobre isso com o Laudemir Miller, presidente da Apex Brasil, a agência brasileira de promoção de exportações.
2: Hoje, na apresentação da Voz do Brasil, Mariana Jungmann e Luciano Seixas.
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2: Três aeroportos de Mato Grosso do Sul estão agora mais modernos, com capacidade ampliada e com mais conforto para os passageiros.
1: O presidente Lula esteve hoje em uma série de eventos no estado e participou agora há pouco da entrega da primeira fase das obras do aeroporto de Ponta Porã e também dos terminais de Campo Grande e Corumbá.
2: A repórter Graziele Bezerra está com a gente aqui no estúdio e tem mais informações sobre isso. Boa noite, Graziele.
4: Boa noite para você também, Luciano. Boa noite para Mariana e boa noite para o ouvinte da Voz do Brasil. Esses terminais de Campo Grande, Corumbá e Ponta Porã foram modernizados e ampliados com recursos do novo PAC. Essas obras estão no pacote de investimentos de 4 bilhões e meio de reais que a concessionária Aena está fazendo em 11 terminais, inclusive em aeroportos também de São Paulo, Minas Gerais e Pará. O ministro de Portos e Aeroportos, Tomé Franca, explicou que esses investimentos fazem parte do projeto Ampliar, que busca modernizar e também equipar aeroportos regionais.
5: Esse é o nosso desafio, é o desafio da infraestrutura aeroportuária do Brasil. A gente conseguiu fazer a requalificação dos grandes aeroportos e a gente tinha um grande desafio que era investir e requalificar os aeroportos regionais, porque o presidente Lula entende que o transporte aéreo não é apenas para a elite, não é para uma parte da população, mas é para todos os brasileiros.
4: Bom, em Ponta Porã, que é a cidade que faz fronteira aí com o Paraguai, o terminal aeroportuário ficou 5 vezes maior. A capacidade anual saltou de 30 mil para 130 mil passageiros. O aeroporto também ganhou novos espaços comerciais, teve aí ampliação do estacionamento e mais posições para aeronaves comerciais. Na capital, Campo Grande, o aeroporto agora está preparado para receber voos internacionais com 3 pontos de embarque, novos equipamentos de inspeção, sala de embarque aí com 7 portões, a capacidade de atendimento saltou de 950 mil para 2 milhões e 600 mil passageiros por ano. E em Corumbá, cidade que dá acesso ao Pantanal, o aeroporto conta agora com novos espaços de embarque, check-in, inspeção de passageiros e estacionamento também. Além de aumentar a capilaridade logística e impulsionar o desenvolvimento da economia sul-mato-grossense, esses novos terminais também vão reforçar a infraestrutura para atender moradores, turistas, empresários e produtores que dependem, né, do transporte aéreo diariamente. Mariana, Luciano.
1: Obrigada, Graziele. Graziele Bezerra, pelas suas informações ao vivo aqui na Voz do Brasil.
2: E ainda em Mato Grosso do Sul, mais cedo, o presidente anunciou a retomada de uma fábrica de fertilizantes, que vai contribuir para a segurança alimentar e o fortalecimento da produção agrícola no Brasil.
1: A obra vai contar com 5 bilhões de reais do novo PAC e vai gerar cerca de 8 mil empregos.
6: Os fertilizantes ricos em nitrogênio são essenciais para o rápido crescimento de plantações. Por isso, costumam ser usados para aumentar a produtividade de lavouras de soja, milho e feijão, por exemplo, para reduzir a dependência de outros países e garantir que esse produto continue fortalecendo a produção interna. O governo do Brasil anunciou a retomada das obras da unidade de fertilizantes nitrogenados 3, na cidade de Três Lagoas, no Mato Grosso do Sul. Serão investidos mais de 5 bilhões de reais com apoio do novo PAC. A ministra da Casa Civil, Miriam Belchior, destaca o potencial de obras como essa para o desenvolvimento do país.
7: Gera emprego, gera crescimento no país, é bom para todo mundo. Reúne o setor público, reúne o setor privado, as nossas estatais.
6: A retomada da construção da fábrica, que estava paralisada desde 2015, deve gerar cerca de 8 mil empregos diretos e indiretos. As operações estão previstas para começarem em 2029. O empreendimento será da Petrobras, que assinou contratos com as empresas responsáveis pela conclusão da obra. De acordo com a presidente da estatal, Magda Jambriar, a localização da fábrica é estratégica.
8: Isso é fertilizante para Mato Grosso, Mato Grosso do Sul, Goiás, Paraná, São Paulo, região que concentra nada mais, nada menos do que 40% da demanda brasileira de ureia.
6: A ureia é um dos principais fertilizantes nitrogenados utilizados pelos agricultores. Quando entrar em operação, a fábrica terá capacidade para produzir o equivalente a 16% da demanda nacional. Para o presidente Lula, a retomada da obra representa um passo importante para fortalecer a produção de fertilizantes à base de nitrogênio nacional e impacta diretamente no preço dos alimentos.
9: Você tem quase que 85% da estrutura de uma obra como essa, de repente para e fica 12 anos parada. E o Brasil pagando preços absurdos de fertilizantes que poderiam ser produzidos no Brasil, que aumenta a cada guerra que alguém quer dar no outro lá fora. E o pobre brasileiro que vai comprar uma fruta, que vai comprar uma comida, paga o preço dessa guerra.
6: Quando a unidade de Três Lagoas entrar em operação, junto a outras 3 unidades comandadas pela Petrobras, a estatal projeta atender cerca de 35% do mercado nacional de ureia até 2029. Antes da retomada das fábricas, 100% da ureia consumida no país era importada. Reportagem Márcia Fernandes.
2: E também em Ponta Porã, o presidente Lula entregou hoje mais de 1.300 títulos de terra para assentados da reforma agrária.
1: A ação faz parte do programa Terra da Gente, que visa agilizar a destinação de terras no país.
10: A segurança do título da terra chegou para 1.390 famílias do assentamento Itamaraty, em Mato Grosso do Sul. A entrega dos documentos aos produtores em um dos maiores assentamentos da reforma agrária do país foi feita pelo presidente Lula. O representante da Cooperativa dos Agricultores Familiares do assentamento Itamaraty, Ataíde Zambrucci, destacou os impactos para a comunidade.
11: Nós necessitamos desse título para as cooperativas poder crescer, recursos financeiros, água e indústria, para produzir alimento para esse Brasil. É dar de comer para a nossa agricultura, para os nossos alunos na escola, para a nossa Conab. Esse título representa muita coisa para nós.
10: Com mais de 50 mil hectares, o assentamento abriga cerca de 2.800 famílias, que produzem leite, grãos, frutas e hortaliças e que também criam pequenos animais. Com o título definitivo da terra, os assentados passam a ter estabilidade para produzir e acessar políticas públicas, como crédito e assistência técnica rural. O presidente Lula destacou o esforço do governo para fazer desapropriações que levam à reforma agrária.
9: E está ficando cada vez mais caro. Não pensa que é barato, não, porque é caro. Desapropriar uma fazenda aqui nesse estado é muito caro. Não pense que é fácil fazer. Tudo é uma guerra contra a lei. Tudo é uma guerra contra o manual. Porque o manual é quase tudo para criar dificuldade. É como se a gente estivesse subindo uma escada. A gente cansa, mas a gente não pode desanimar. A gente cansa, mas a gente não pode desanimar.
10: Também foi entregue o título de propriedade à comunidade quilombola Picadinha, localizada em Dourados. Foi assinado ainda acordo para a destinação de mais 72 mil hectares no estado para a reforma agrária. A medida deve resultar na criação de 33 novos assentamentos para quase 5.800 famílias. Foram entregues ainda 42 unidades habitacionais em outros 10 assentamentos sul-mato-grossenses, em um investimento de R$4 milhões. Reportagem Luana Karen.
2: E o presidente Lula também comentou hoje assuntos internacionais.
1: Ele prestou solidariedade às vítimas do terremoto na Venezuela e ofereceu apoio ao país para a presidente venezuelana Delcy Rodríguez.
2: E parabenizou o novo presidente eleito da Colômbia, Thaisa Vitória. Tem os detalhes.
12: Pela rede social X, o presidente Lula disse que tomou conhecimento com grande preocupação e consternação dos impactos causados pelo terremoto que assolou a Venezuela ontem. O presidente disse ainda que instruiu o Ministério de Relações Exteriores e a Embaixada do Brasil na capital venezuelana, Caracas, a avaliarem as medidas de assistência que o Brasil possa tomar para ajudar os atingidos. Ainda ontem à noite, o Itamaraty divulgou nota declarando que não há brasileiros registrados entre as vítimas até o momento. Em evento nesta quinta-feira, em Mato Grosso do Sul, o presidente Lula disse que já conversou com a presidente da Venezuela, Delcy Rodríguez.
9: Nós fizemos uma reunião com vários ministros agora. Eu falei que a presidenta Delcy da Venezuela, de manhã do carro, para perguntar para ela o que ela precisava que a gente fizesse. E nós estamos reunidos, vários ministros, para a gente mandar tudo o que for necessário mandar para a Venezuela. Água, bombeiro, defesa civil, comida, remédio.
12: E pela mesma rede social, o presidente parabenizou o povo colombiano pelo processo democrático e soberano que elegeu Abelardo de la Espriella nas eleições do último domingo. Lula destacou a amizade entre Brasil e Colômbia e disse que ela é fundamental para a superação de desafios comuns, como a preservação da Amazônia, o enfrentamento da pobreza e o combate ao crime organizado. Reportagem Thaisa Vitória.
1: E agora há pouco, o presidente Lula divulgou em uma rede social que vai enviar, na manhã dessa sexta-feira, uma missão humanitária de busca e resgate urbano na Venezuela.
2: O Brasil vai enviar um avião KC-390 da Força Aérea Brasileira, que vai sair de Guarulhos com 36 bombeiros, técnicos da Defesa Civil Nacional, da Agência Nacional de Telecomunicações e 9 toneladas de equipamentos para socorro às vítimas.
1: No sábado, o Brasil vai enviar equipamentos para montagem de um hospital de campanha, purificadores de água com painel solar, medicamentos e material médico para cirurgias.
2: Lula afirmou também que segue acompanhando o trabalho de resgate e que o Brasil vai prestar todo o apoio necessário ao povo venezuelano.
1: Benefícios tarifários do Acordo de Livre Comércio entre Mercosul e União Europeia começaram a vigorar no mês passado.
2: Com eles, inúmeras oportunidades de negócio se abrem para empresas brasileiras no continente europeu, inclusive para as pequenas e médias.
1: E o governo do Brasil quer levar aos empresários mais conhecimento sobre essas oportunidades. Por isso, amanhã vai lançar uma plataforma voltada para eles.
2: Quem nos conta os detalhes sobre isso é o presidente da Agência Brasileira de Promoção das Exportações, a Apex Brasil, Laudemir Miller, que fala conosco ao vivo de São Paulo agora. Boa noite, presidente.
13: Boa noite.
2: Presidente, amanhã o senhor vai participar junto com o vice-presidente Geraldo Alckmin e o ministro do Desenvolvimento, Indústria, Comércio e Serviços, Márcio Elias Rosa, de um encontro com empresários, para apresentar a eles as oportunidades de negócios que podem surgir a partir da entrada em vigor do Acordo de Livre Comércio entre o Mercosul e a União Europeia, né? Que oportunidades são essas?
13: Olha, são oportunidades trilionárias. O Acordo Mercosul-União Europeia está trazendo está formando um dos maiores blocos do mundo, maiores blocos econômicos. E para vocês terem uma ideia, a Europa, ela traz de fora do bloco, ela importa US$3 trilhões. E o acordo, ele vai abranger mais de 9 mil produtos, sendo que desses 5 mil produtos já estão com tarifa zero. E o que significa na prática? Significa que, por exemplo, hoje, né, antes do acordo para a gente exportar um mel para a Europa, o produtor brasileiro pagava 17% de tarifa, de imposto. Para exportar uva, tinha que pagar 11%, 12%. Para exportar máquina, tinha que pagar imposto também. E com o acordo, essas tarifas vão reduzir e nós temos 5 mil produtos que essa tarifa já é zero. Então, isso vai melhorar muito os negócios do Brasil e vai dar acesso a um mercado de 3 trilhões de dólares.
1: E vocês vão apresentar também, né, presidente, ferramentas para que esses empresários possam aproveitar melhor essas oportunidades. Uma delas é uma plataforma desenvolvida pela Apex Brasil sobre produtos brasileiros aptos a disputar esse espaço no mercado europeu, não é isso? Fala mais para a gente sobre essa plataforma, como é que ela vai funcionar?
13: É isso mesmo, Mariana. É porque o que a gente quer é que cada empresário ele possa ter a exata noção de qual que é a situação do seu produto. Ou seja, eu estou produzindo aqui o meu produto, ele, afinal de contas, a tarifa caiu ou não, quanto que é, qual é o benefício que eu vou ter nesse acordo, né? Então, essa ferramenta, ela vai estar disponível, é uma ferramenta que pode ser usada no computador, pode ser usada no celular e cada um vai poder saber exatamente a sua situação, o produto que ele tem, o quanto que ele está sendo beneficiado. Mas saber qual é a oportunidade, né? É só o primeiro passo. O que a gente quer mesmo é que esse empresário possa transformar essa oportunidade em negócio. E por isso que a Apex Brasil, junto com vários parceiros, nós já planejamos, a gente tem uma programação de nos próximos 12 meses, até julho do ano que vem, nós vamos fazer 150 eventos de negócios só para o mercado europeu, onde a gente pretende aí beneficiar em torno de 2.600 empresas para que o empresário conheça a oportunidade que tem, mas principalmente em conhecendo essa oportunidade, possa encontrar compradores europeus e aí sim exportar e fazer negócios.
2: Bom, e essa plataforma pode também estimular as pequenas e médias empresas brasileiras a entrarem nesse novo mercado trilionário, né, que o senhor falou. O estímulo às exportações de empresas de pequeno porte é uma das metas da Apex para os próximos anos, não é isso?
13: Exato, Luciano. Isso é muito importante. É que todo mundo que está ouvindo a Voz do Brasil, os nossos empresários, as nossas cooperativas, os nossos produtores rurais, acreditem que a exportação é possível para todo mundo. É possível para os médios e também é possível para os pequenos. O que precisa fazer? Tem que se preparar, tem que entender o mercado e nisso a Apex Brasil pode ajudar muito. Com ferramentas de inteligência de mercado, planos de negócios e principalmente participar das nossas feiras, das nossas rodadas de negócios, tanto no exterior como no Brasil, quando a gente traz compradores internacionais ao Brasil. Então essa é uma grande mensagem, que é uma grande oportunidade para todos, pequenos e médios também têm essa oportunidade. Se prepararem, contando com o nosso apoio, a gente tem uma segurança muito boa de que também essa oportunidade vai ser viável e se transformar em negócio para eles.
1: Agora, o senhor mencionou anteriormente alguns itens que vão estar beneficiados aí pelo acordo, mel, por exemplo. A Apex

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1: São do Brasil para os Estados Unidos, se a gente comparar janeiro a maio do ano passado com janeiro a maio deste ano, houve uma redução de em torno de 2 bilhões de dólares da nossa exportação. Só que ao mesmo tempo que nós caímos a nossa exportação para os Estados Unidos, o Brasil aumentou a exportação para a Europa. Nós exportamos a mais 1 bilhão e meio para a Europa, nós exportamos 8 bilhões a mais para a China e exportamos, por exemplo, para a Índia, quase 2 bilhões de dólares a mais também. Então, embora tenha caído a exportação para os Estados Unidos, o Brasil bateu recorde de exportação esse ano, se a gente pegar janeiro a maio, onde nós tivemos 12 bilhões de dólares a mais. E interessante, Luciano, é que das 2.000 empresas que estão com a Apex Brasil, que a gente trabalha, que a gente apoia e exportam para os Estados Unidos, nós tivemos 72% dessas empresas, elas diversificaram o mercado. Elas continuam exportando para os Estados Unidos, mas passaram também a exportar para outros mercados.
2: Presidente, nós temos apenas um minutinho a mais.
1: Para a diversificação.
2: Atualmente, o comércio entre Brasil e União Europeia movimenta cerca de 100 bilhões de dólares por ano. Você já tem uma estimativa de quanto esse fluxo pode crescer com a entrada em vigor, né, desse acordo?
1: Olha, Luciano, nós fizemos um estudo pegando só 543 produtos, que são aqueles que a gente tá priorizando, só esses 543 produtos, na estimativa da Apex Brasil, no nosso estudo, que são os nossos produtos prioritários, eles podem render ao Brasil no curto prazo, nos próximos 12 meses, um incremento de exportação de até 1 bilhão de dólares. E aí basta também colocar que a gente tem não só esses 543, mas a gente tem milhares de outros produtos também com oportunidade, de modo que eu acho que a gente está com uma expectativa muito positiva de ter um crescimento aí de pelo menos 1 bilhão de dólares nos próximos meses para a Europa.
3: Muito bem, nós conversamos com Laudemir Miller, presidente da Apex Brasil, a Agência Brasileira de Promoção de Exportações. Muito obrigada pela sua entrevista aqui à Voz do Brasil, presidente.
1: Obrigado, Mariana. Boa noite a todos.
2: Garantir acesso à educação, lazer e proteção para crianças e adolescentes é um dever do Estado e de toda a sociedade, como estabelece a Constituição Federal.
3: Mas essa realidade ainda é distante para mais de 1 milhão e 600 mil jovens de todo o país submetidos ao trabalho precoce.
2: Para mudar esse cenário, o Ministério do Trabalho e Emprego lançou o novo Plano Nacional de Erradicação do Trabalho Infantil.
3: Com metas válidas até 2035, a iniciativa quer fortalecer a rede de fiscalização e assistência social em todo o Brasil.
4: Brincar, estudar e se desenvolver, direitos que ainda estão longe da realidade de milhões de crianças e adolescentes brasileiros. Segundo o IBGE, em 2024, o país registrou cerca de 1 milhão 650 mil crianças e adolescentes entre 5 e 17 anos em situação de trabalho infantil. O Nordeste concentra o maior número de casos, com 506 mil crianças e adolescentes nessa condição, seguido pelas regiões Sudeste, Norte, Sul e Centro-Oeste. Entre as principais causas estão a desigualdade social, a baixa renda familiar e a evasão escolar. No Brasil, qualquer trabalho é proibido para menores de 14 anos. Dos 14 aos 16 anos, só é permitido na condição de jovem aprendiz. Para enfrentar esse problema, o Ministério do Trabalho e Emprego lançou o Plano Nacional de Prevenção e Erradicação do Trabalho Infantil e Proteção a Adolescentes no Trabalho, com vigência até 2035. Uma conquista coletiva, destacou Roberto Guimarães, Coordenador Nacional de Erradicação do Trabalho Infantil.
5: Esta quarta edição representa avanços significativos e confere maior estabilidade, continuidade e capacidade de planejamento de longo prazo.
4: O documento reúne metas, indicadores e estratégias para fortalecer a proteção de crianças e adolescentes em todo o país. A proposta foi construída de forma coletiva, com participação do governo, trabalhadores, empregadores, sistema de justiça, sociedade civil e organismos internacionais. Para o ministro do Trabalho e Emprego, Luiz Marinho, cabe à sociedade monitorar, fiscalizar as metas do plano e combater o trabalho infantil.
6: Esse é o compromisso deste quarto plano. O compromisso de todos e todas, para que nós possamos sonhar e trabalhar para realizar esse sonho, para um

0: dia sermos declarados trabalho infantil erradicado.
1: Para adolescente de Sergipe, Ellen Hipólito, representante do comitê que debateu o novo plano, lugar de criança não é no trabalho, é na escola, no brincar e na oportunidade de sonhar com um futuro melhor.
2: É por isso que esse plano, ele é muito mais do que um documento. Ele representa a construção de oportunidades e para que crianças e adolescentes, eles possam realmente estar na escola e sonhar, que é o que a gente sempre quer na nossa infância.
1: Com duração de 10 anos, o novo plano vai orientar as políticas públicas de combate ao trabalho infantil em todo o país. A meta é fortalecer a rede de proteção e garantir que crianças e adolescentes tenham acesso à educação, ao lazer e ao desenvolvimento pleno de seus projetos de vida. Reportagem Pablo Mundim.
3: E essas foram as notícias do Governo do Brasil.
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4: Fique agora com as notícias do Poder Judiciário e do Congresso Nacional. Boa noite.
3: Boa noite para você e até amanhã. Música.

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1: Você vai ouvir agora notícias do Poder Judiciário.
2: STF começa a julgar ações que questionam a exclusão de pessoas com autismo da isenção de impostos na compra de veículos.
3: STJ valida o uso da ferramenta conhecida como teimosinha em execuções fiscais.
2: TSE lança manual do eleitor.
3: Boa noite, eu sou Marcela Luiz.
2: E eu sou Walter Lima.
3: O Supremo Tribunal Federal começou a analisar dispositivos da regulamentação da reforma tributária que restringiram a isenção de impostos na compra de veículos por pessoas com deficiência.
2: A discussão envolve as regras de isenção do imposto sobre bens e serviços e da contribuição sobre bens e serviços instituídos pela reforma tributária.
3: Pela nova legislação, pessoas com deficiência têm direito à alíquota zerada na compra de veículos, mas o benefício foi restrito ao excluir situações que demandam suporte à mobilidade, como o autismo de nível 1. Na sessão de hoje, o plenário escutou as partes do processo. Depois, o julgamento foi suspenso e será retomado em uma outra data ainda a ser definida. A reiteração automática de ordens de bloqueio via Cisbajude pela chamada teimosinha é medida legítima para efetivar a execução, cabendo ao executado demonstrar causas impeditivas do gravame.
2: Essa tese do STJ deve ser seguida pelos tribunais de todo o país. Fátima Uchoa.
4: A teimosinha permite a repetição automática das ordens de bloqueio de dinheiro nas contas bancárias do devedor sem necessidade de nova decisão judicial. Para o relator na primeira sessão do STJ, ministro Sérgio Coquina, essa ferramenta contribui para a efetividade da execução, a duração razoável do processo e a eficiência da prestação jurisdicional, além de contribuir para impedir o esvaziamento de contas pelo devedor e aumentar as chances de localização de ativos financeiros para satisfazer o crédito. Ainda segundo o ministro, o risco de a teimosinha alcançar valores protegidos por lei é controlado pelos meios legais de impugnação e pelo dever do juiz de cancelar indisponibilidades irregulares ou excessivas.
3: TSE lança Manual do Eleitor, um guia que reúne as principais orientações para quem vai participar das eleições 2026.
2: O anúncio foi feito pelo presidente do TSE, ministro Cássio Nunes Marques, durante sessão desta quinta-feira. Estevão Furtado.
5: Além das versões impressa e digital do manual, a iniciativa também prevê vídeos explicativos no canal da Justiça Eleitoral no YouTube, um site exclusivo e conteúdos nas redes sociais do Tribunal. Entre as orientações estão a obrigatoriedade de apresentar um documento oficial com foto para votar e a proibição do uso de celular na cabine de votação, medida que garante o sigilo do voto. O presidente também destacou o lançamento do programa Seu Voto Importa, que amplia ações de inclusão e acessibilidade nas eleições e busca incentivar especialmente a participação de jovens de 16 e 17 anos no processo eleitoral.
3: Estatal é condenada a indenizar analista de RH ameaçada com canivete.
2: A trabalhadora deve receber R$12 mil por danos morais. Marja Lacerda.
6: A analista trabalhava em uma empresa que prestava serviços para a Celesc Distribuição em Blumenau, Santa Catarina. Quando a empresa foi vendida, o salário dos empregados passou a atrasar. Um deles, num ato de desespero, fez a analista refém, a ameaçando de morte. Para os ministros do TST, a Celesc, como empresa contratante, também é responsável por descumprir as normas de segurança no trabalho, permitindo que a trabalhadora terceirizada fosse exposta à situação de risco.
3: Justiça Federal atende a pedidos do MPF e determina consolidação de terra indígena no Pará.
2: Entes governamentais foram condenados a pagar mais de R$2 milhões por danos morais coletivos por omissão histórica. Vanessa Pereira.
7: A sentença reconheceu a validade do decreto estadual publicado em 1945, que garante o direito do território ao povo indígena Amanaié, no Pará. Além do pagamento de indenização por danos morais coletivos e por omissão histórica, o governo do Pará, o Instituto de Terras do Pará, a União e a FUNAI deverão fazer estudos técnicos e realizar a retirada de ocupantes irregulares da área.
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3: Uma boa noite.
2: E até amanhã.
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8: Eu sou Paula Groba.
9: E eu sou Humberto Pinheiro.
8: E estes são os destaques de hoje do Jornal do Senado, que começa agora.
9: Próximo presidente da República enfrentará desafio de ajuste fiscal, aponta relatório da IFE.
8: Discussão no STF sobre controle de gastos públicos repercute no Senado.
9: Nova lei amplia atendimento no SUS para pessoas com dor crônica.
8: Boa noite.
9: Boa noite.
8: Existem dores que duram meses ou até anos, afetam milhões de brasileiros e podem comprometer o trabalho, o sono e a qualidade de vida.
9: Para ampliar o atendimento a esses pacientes, uma nova lei garante assistência integral pelo SUS e cria o Dia Nacional de Conscientização e Enfrentamento da Dor Crônica. A repórter Marcela Cunha tem os detalhes.
10: As pessoas que convivem com dor crônica agora têm direito a atendimento integral pelo SUS. O texto prevê acompanhamento na rede pública e determina que o paciente seja informado sobre os riscos e possíveis efeitos adversos dos tratamentos. Segundo a Sociedade Brasileira de Estudos da Dor, a condição atinge cerca de 60 milhões de pessoas no Brasil. Para o senador Dr. Irã, do Progressistas de Roraima, a medida corrige uma lacuna no acesso a tratamento.
11: Um tema tão importante que é negligenciado pelo nosso Sistema Único de Saúde, que tem um tripé pétreo da universalidade, da equidade e da integralidade, que é o nosso SUS. Ao fazer a defesa desse projeto, você beneficia essas pessoas para que elas tenham acesso amplo e rápido ao nosso sistema de saúde, pessoas com dor crônica, e eu me incluo aqui, e assim é com muitas pessoas.
10: A nova lei também cria o Dia Nacional de Conscientização e Enfrentamento da Dor Crônica em 5 de julho. A data será representada pela cor verde e deve estimular campanhas sobre prevenção, diagnóstico, opções de tratamento e combate ao preconceito contra quem vive com dor constante. Para a senadora doutora Eudócia, do PSDB de Alagoas, a criação de uma data nacional tem um papel estratégico na ampliação da conscientização e na mobilização de profissionais e gestores em torno do tema.
12: A iniciativa confere visibilidade a uma condição que afeta milhões de brasileiros e que muitas vezes permanece invisível no debate público. A dor crônica compromete a qualidade de vida, limita a autonomia e interfere nas relações sociais, familiares e profissionais, configurando um importante desafio para o sistema de saúde e para a sociedade.
10: O projeto teve origem na Câmara dos Deputados e foi aprovado pelo Senado em maio, sob relatoria do senador Flávio Arnes, do PSB do Paraná. A regulamentação pelo Executivo deverá detalhar como esse acompanhamento será oferecido no SUS.
8: E o senador astronauta Marcos Pontes, do PL de São Paulo, defendeu que a avaliação para o exercício da atividade médica seja realizada pelo Conselho Federal de Medicina e não pelo Ministério da Educação, como prevê a medida provisória editada pelo governo federal. A proposta torna obrigatória a aprovação de um exame nacional para exercer a profissão. O texto já está em vigor, mas ainda precisa ser analisado pelo Congresso Nacional.
9: Segundo o parlamentar, a certificação dos profissionais deve ficar sob responsabilidade da entidade que representa a categoria, de forma semelhante ao que ocorre com a Ordem dos Advogados do Brasil. Já o MEC caberia avaliar a formação dos estudantes, além de fiscalizar a qualidade dos cursos de graduação. Para Marcos Pontes, é necessário separar as funções de formação e fiscalização. Ele afirma que o órgão responsável pelo ensino não deve ser o mesmo encarregado de atestar a proficiência dos futuros médicos.
13: A função do Conselho Federal de Medicina é a avaliação dos profissionais. Assim como é feito na advocacia, você tem os cursos de formação de advogados e depois você tem a OAB, para que o profissional possa ser certificado pelos seus pares para poder exercer essa profissão. Da mesma forma da medicina.
8: O Supremo Tribunal Federal vai analisar uma proposta de súmula vinculante que pode impedir a criação de despesas públicas ou a concessão de benefícios sem a indicação do impacto no orçamento e da fonte de recursos para custeá-los.
9: O tema repercutiu no Senado. Os detalhes com o repórter Alexandre Campos.
14: Na opinião do senador Eduardo Girão, do Novo do Ceará, o Brasil não precisa escolher entre irresponsabilidade fiscal e ativismo judicial. O caminho correto, na visão dele, é cumprir a Constituição, respeitar a lei de responsabilidade fiscal e preservar o papel de cada poder. Já o senador Oriovisto Guimarães, do PSDB do Paraná, classificou de oportuna a proposta de súmula vinculante.
15: Vem no momento em que o país está ampliando gastos, desrespeitando a lei de responsabilidade fiscal, e é preciso que aqueles que querem que essa lei seja cumprida recorram ao Supremo e que o Supremo tenha um instrumento dessa súmula vinculante para facilitar os julgamentos e para que realmente a lei da responsabilidade fiscal seja respeitada.
14: Para Marcos Pestana, diretor executivo da Instituição Fiscal Independente, órgão vinculado ao Senado, que tem como uma de suas atribuições mensurar o impacto fiscal, especialmente os decorrentes de decisões dos poderes da República, a iniciativa é redundante. Ele explicou que a Constituição e a Lei de Responsabilidade Fiscal já exigem que qualquer gasto extra proposto venha acompanhado de medida compensatória, como corte de despesa ou aumento de tributos.
8: E quem assumir a presidência da República no próximo ano terá pela frente um grande desafio: equilibrar as contas públicas.
9: Um relatório da Instituição Fiscal Independente alerta que, sem medidas de ajuste, a dívida do governo pode alcançar um nível recorde na próxima década. A reportagem é de Douglas Castilho.
16: Segundo a entidade, a instabilidade em alguns dos maiores produtores de petróleo do mundo pressiona a inflação e prejudica o poder de compra das famílias, o que deve levar o Banco Central a manter uma política de juros altos por mais tempo. Assim, o relatório prevê que a inflação feche o ano em 5%, resultado acima do teto da meta, e que a taxa Selic diminua apenas 0,25 ponto percentual. O diretor da IFE, Alexandre Andrade, explicou como todo esse processo acontece na prática, dando o exemplo do diesel.
17: O diesel mais alto vai afetar fretes, custo de transporte de mercadorias, e isso tudo é repassado para os preços finais dos produtos. Então, a depender dos desdobramentos do conflito, isso tende a ser muito ruim para os índices de inflação.
16: Apesar desse aspecto negativo, o Brasil pode se beneficiar em outro ponto, ao menos no curto prazo. Como grande produtor de petróleo, o país aumenta o preço da venda, ganha dividendos pagos pela Petrobras e ainda melhora a arrecadação de tributos, cumprindo a meta fiscal no ano. Mas o relatório reforçou a preocupação com o aumento constante da dívida pública, que, segundo o documento, pode chegar a níveis insustentáveis em 2036.
8: O senador Isalci Lucas, do PL do Distrito Federal, destacou a instalação da Frente Parlamentar Mista de Defesa dos Feirantes. Segundo o parlamentar, a iniciativa busca fortalecer a atividade das feiras livres e valorizar os trabalhadores do setor.
9: Isalci defendeu ainda projeto de autoria da senadora Leila Barros, do PDT do Distrito Federal, que propõe a criação de regras para garantir que os feirantes que trabalham há pelo menos 5 anos na mesma feira não precisem se submeter à licitação e tenha o direito de transferir o ponto para familiares.
18: Eles estão passando por um momento difícil porque o governo não tem a sensibilidade, está querendo licitar todos os boxes das feiras. Quer dizer, os grandes empresários que têm grana vão lá e vão ganhar a licitação.
8: E o fim da escala 6x1 terá sessão de debate temático no Senado. A sessão será no dia 1º de julho. O objetivo é discutir os impactos sociais, econômicos e produtivos da redução da jornada de trabalho.
9: A PEC, aprovada pela Câmara, reduz a carga semanal de 44 para 40 horas, garante 2 dias de descanso e prevê uma implementação gradual ao longo de 14 meses. Repórter Lana Dias.
19: Devem participar do debate especialistas, representantes do governo, do setor produtivo e dos trabalhadores. O presidente do Senado, Davi Alcolumbre, também confirmou a presença da Frente Nacional de Prefeitas e Prefeitos. O senador Randolfe Rodrigues, do PT do Amapá, diz ter expectativa prazos de votar o texto antes do recesso parlamentar.
20: Então nós temos até 17 de julho para votar o fim da 6x1 e a instituição da escala 5x2. Eu estou confiante que antes de entrarmos em recesso nós apreciaremos.
19: Mas o senador Oriovisto Guimarães, do PSDB do Paraná, disse que a proposta não deveria ser votada em período próximo às eleições.
21: E votar essas coisas em período pré-eleitoral é uma loucura. A escala 6x1 é a maior de todas as bombas fiscais que nós podemos aprovar.
19: A proposta de emenda à Constituição, que acaba com a escala 6x1, já foi aprovada na Câmara dos Deputados.
9: Com edição de Paula Groba e trabalhos técnicos de João Lira, o Jornal do Senado fica por aqui. Acompanhe agora as notícias da Câmara dos Deputados. Boa noite.
8: Boa noite e até amanhã.
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23: Avança projeto que amplia a promoção de eventos do esporte feminino.
24: Propostas ampliam suporte para mulheres grávidas e mães que estudam.
25: Câmara prioriza emissão de documento a vítima de violência doméstica.
26: Parlamentares aprovam novo símbolo para identificação da pessoa idosa.
27: Boa noite. Os deputados aprovaram um projeto que estabelece um novo símbolo nacional para identificar pessoas idosas. O texto pode seguir agora para o Senado, como informa a repórter Sofia Peçanha.
28: A Comissão de Constituição e Justiça da Câmara aprovou o projeto que institui um novo símbolo nacional de identificação da pessoa idosa. Hoje, o símbolo mais conhecido é o desenho de uma pessoa curvada com bengala. Pelo projeto, essa imagem será substituída por um novo símbolo, uma pessoa em pé acompanhada da inscrição 60+. O texto altera o Estatuto da Pessoa Idosa e a Lei de Atendimento Prioritário para determinar que um novo símbolo seja utilizado em assentos preferenciais no transporte coletivo, vagas de estacionamento, filas e caixas prioritários, além de demais sinalizações destinadas ao atendimento preferencial da população idosa. Na justificativa do projeto, o autor, o deputado Gabriel Nunes, do PSD da Bahia, argumentou que o símbolo atual passa uma imagem negativa e estereotipada do envelhecimento, associando a pessoa idosa à fragilidade e à limitação física. A relatora do projeto na Comissão de Constituição e Justiça, a deputada Maria do Rosário, do PT do Rio Grande do Sul, afirmou que o país vive uma mudança no perfil da população.
29: Nós estamos cada vez mais velhos, mas nós queremos a longevidade com qualidade de vida. As próprias palavras que a gente usa, parece que a gente fala sobre o mundo produtivo quando não estamos aposentados. E quando estamos aposentados, falamos em inativo.
28: O projeto não muda direitos nem cria novos benefícios para a população idosa, apenas altera a identificação visual. Essa padronização do símbolo, segundo a Maria do Rosário, também ajuda no reconhecimento dos direitos da pessoa idosa em diferentes ambientes.
29: Esses símbolos unificados no plano nacional contribuem também para que, independente do letramento da pessoa, a gente olhe para uma vaga de estacionamento, para um espaço, para uma fila e faça cumprir as demais leis, seja na saúde, seja no estacionamento, como eu falei, seja em todas as áreas. Então, eu creio que criar esse símbolo hoje faz uma diferença para um Brasil que quer assegurar dignidade, direitos e respeito, sobretudo, à pessoa idosa.
28: Alguns estados já utilizam o símbolo sugerido em suas regiões, mas agora o projeto institui a imagem como símbolo oficial em todo o país. Aprovado pelas comissões da Câmara, o projeto seguirá para o Senado. Da Rádio Câmara de Brasília, Sofia Peçanha.
22: Segurança Pública.
24: Adilson Barroso, do PL de São Paulo, apresentou o projeto que cria um sistema de alerta por aplicativo para avisar vítimas de violência doméstica sobre a aproximação de agressores monitorados por tornozeleira eletrônica.
27: Adilson Barroso ressalta que a ferramenta permite chamar o serviço de emergência com envio da localização em tempo real, registrando as violações como elemento de prova. Ele acrescenta que, segundo o projeto, o poder público poderá fornecer celular às vítimas atendidas.
22: Votação.
24: A Câmara dos Deputados aprovou prioridade na emissão de documentos para mulheres vítimas de violência doméstica. A repórter Júlia Lopes conta como deve funcionar.
30: Mulheres vítimas de violência doméstica que tiverem seus documentos destruídos ou roubados pelo agressor poderão ter atendimento prioritário para emissão de novos documentos. A medida está prevista no projeto de lei do deputado Duda Ramos, do Podemos de Roraima. aprovado pela Comissão de Constituição e Justiça da Câmara dos Deputados. A proposta altera a Lei Maria da Penha e também poderá beneficiar os dependentes da vítima. A mudança busca fortalecer a proteção e a autonomia das mulheres ao reconhecer a importância da documentação pessoal para garantir independência e acesso a direitos. O texto prevê atendimento prioritário em órgãos de identificação civil, cartórios e demais entidades responsáveis pela emissão de documentos com medidas de segurança e proteção da privacidade das vítimas. A regra vale para todos os documentos pessoais da mulher e de seus dependentes. O relator da proposta, deputado Diego Garcia, do União do Paraná, destacou que o projeto prevê mecanismos de proteção e sigilo durante todo o processo.
0: A comprovação será feita presencialmente por meio do boletim de ocorrência ou outro documento equivalente que comprove a situação de violência doméstica. E um ponto muito importante, o projeto também garante que todo esse processo seja feito com segurança e sigilo, protegendo a vítima e evitando qualquer risco adicional à sua integridade.
30: O texto aprovado também altera o Código Penal. Assim, a retenção, subtração ou destruição de documentos da mulher ou de seus dependentes será classificada como violência psicológica contra a mulher. O projeto que garante prioridade na emissão de novos documentos para vítimas de violência doméstica segue agora para análise no Senado. Da Rádio Câmara de Brasília, Júlia Lopes.
1: Direitos Humanos.
27: Projeto que obriga pais agressivos a participar de programa de prevenção de violência pode seguir para o Senado. A repórter Paula Bittar tem os detalhes da proposta.
2: A Comissão de Constituição e Justiça da Câmara aprovou um projeto que obriga pais ou responsáveis que tenham praticado violência contra criança ou adolescente a participar de programas de prevenção desse tipo de agressão. A relatora na CCJ, a deputada Laura Carneiro, do PSD do Rio de Janeiro, disse que o texto se harmoniza com a Constituição Federal, que assegura às crianças com prioridade a proteção integral e o resguardo contra toda forma de negligência, violência, crueldade e opressão. O texto aprovado modifica o Estatuto da Criança e do Adolescente para estabelecer que, uma vez verificada a hipótese de violência física, sexual, psicológica, negligência ou abandono, a autoridade judicial poderá determinar, além do afastamento do agressor da moradia, seu ingresso em programas de prevenção de violência contra crianças ou adolescentes. O autor do projeto, o deputado José Medeiros, do PL de Mato Grosso, disse que a proposta caminha no sentido de trabalhar a saúde mental desses agentes.
3: Um projeto muito importante, porque trata, inclusive, sobre saúde mental. Nós temos vários casos, por exemplo, de violência doméstica em casa com crianças e que chega ao óbito. Esse projeto, ele amplia a atuação do juiz. Ele dá instrumentos para que o juiz possa, não só a questão da pena ali, que ele tem que se ater a isso, mas também demandar um tratamento para a saúde mental do pai ou da mãe que tiver envolvido em casos de violência contra crianças.
2: A proposta que obriga pais ou responsáveis que tenham praticado violência contra criança ou adolescente a participar de programas de prevenção desse tipo de agressão já pode seguir para análise do Senado, a menos que haja recurso para votação antes pelo plenário da Câmara. Da Rádio Câmara de Brasília, Paula Bittar.
1: Justiça.
24: A Câmara aprovou a proibição de candidatura ao Conselho Tutelar de pessoas condenadas por crimes graves. A repórter Fabielle Pires nos conta quais são os casos.
4: A Câmara dos Deputados aprovou uma proposta que proíbe a candidatura ao cargo de Conselheiro Tutelar de pessoas condenadas por crimes graves. Atualmente, para ser integrante de Conselho Tutelar, os candidatos devem ter reconhecida idoneidade moral. Mas a lei não lista critérios para esse requisito. Por isso, a deputada Ana Paula Lima, do Partido dos Trabalhadores de Santa Catarina, apresentou a mudança para impedir que condenados por crimes graves não possam concorrer. O Conselho Tutelar é um órgão de fiscalização que busca garantir que crianças e adolescentes tenham seus direitos respeitados. Os membros são eleitos em cada município a cada 4 anos. A relatora da proposta, deputada Laura Carneiro, do PSD do Rio de Janeiro, que foi secretária de Assistência Social, defendeu a importância dos conselheiros tutelares na proteção de crianças e adolescentes que estão em situação de vulnerabilidade. Ela julga que não pode ser conselheiro tutelar qualquer pessoa.
5: Não pode ser conselheiro tutelar aquele que comete um crime, né? Mesmo que ele tenha cumprido a sua pena, ele tem sob a sua tutela aquele delito que foi cometido na sua história.
4: O texto final aprovado foi elaborado pela relatora. Laura Carneiro definiu os crimes graves como aqueles previstos em algumas leis de combate à violência, como a Lei de Crimes Hediondos, crimes violentos previstos na Lei Maria da Penha, além de crimes de injúria contra criança e adolescente, racismo e de improbidade administrativa. O projeto que proíbe a candidatura ao cargo de conselheiro tutelar de pessoas condenadas por crimes graves foi aprovado por todas as comissões e segue agora para análise do Senado. Da Rádio Câmara de Brasília, Fabielle Pires.
22: Economia.
27: Dimas Gadelha, do PT do Rio de Janeiro, apoia o projeto que proíbe a exploração, a oferta e a publicidade de apostas de quota fixa. A proposta revoga a legislação que regulamenta as bets e prevê o bloqueio de plataformas, aplicativos e transações financeiras ligadas à atividade.
24: Dimas Gadelha alerta para o aumento do endividamento das famílias e para os prejuízos à saúde mental associados às apostas online. Segundo ele, a ideia é conter os impactos sociais e econômicos dessa atividade, prevendo inclusive punições para quem facilitar o acesso a plataformas proibidas.
22: Relações Exteriores.
27: Comissão aprova a revogação de confisco de bens de alemães, japoneses e italianos por causa da Segunda Guerra Mundial. A repórter Maria Neves contextualiza a proposta.
6: A Comissão de Relações Exteriores da Câmara aprovou o projeto do deputado Kim Kataguiri, destinado a revogar um decreto de 1942, que tinha por objetivo confiscar bens de alemães, japoneses e italianos. Durante a Segunda Guerra Mundial, de 1939 a 1945, Japão e Itália se alinharam ao governo alemão de Adolf Hitler e formaram o chamado Eixo. No Brasil, o presidente da época era Getúlio Vargas, que ao final do conflito se alinhou aos adversários do Eixo, grupo chamado de Aliança e formado por França, Inglaterra, Estados Unidos e a antiga União Soviética. Foi nesse contexto da guerra que o governo brasileiro editou o decreto agora revogado. Kim Kataguiri ressalta que japoneses, alemães e italianos não tinham nenhuma influência ou participação nas decisões políticas e militares tomadas pelos governos de seus países durante a guerra. Para o deputado, manter o decreto em vigor não faz nenhum sentido e afronta os princípios de justiça e igualdade. Relator do texto, o deputado Luiz Felipe de Orleans e Bragança, do PL de São Paulo, afirma que a norma já era injusta em 1942. Ele ressalta que os imigrantes alemães, japoneses e italianos e seus descendentes jamais deveriam ter sido punidos pelas ações dos governos do Eixo. Hoje, na opinião do parlamentar, o decreto contraria o Estado Democrático de Direito.
7: Na diplomacia, os gestos são muito importantes. Esperamos que a revogação de norma tão cruel sirva como gesto de amizade em face de países tão caros à política externa brasileira e às relações internacionais do país.
6: Ainda em 1946, um decreto do então presidente Eurico Gaspar Dutra devolveu bens e direitos dos cidadãos italianos. As propriedades confiscadas de alemães e japoneses foram restituídas ao longo dos anos. Apesar disso, o decreto de 1942 nunca foi revogado. A última propriedade tomada pelo governo brasileiro na época era uma escola japonesa localizada em Santos, no litoral de São Paulo. Em 2018, o prédio foi devolvido à Associação Japonesa de Santos como parte das comemorações dos 110 anos da imigração japonesa para o Brasil. Os bens não reclamados foram incorporados ao patrimônio da União. O projeto que revoga decreto de Getúlio Vargas que confiscava bens de alemães, japoneses e italianos ainda será analisado pela Comissão de Constituição e Justiça. Da Rádio Câmara de Brasília, Maria Neves.
22: Educação.
24: Propostas ampliam a rede de apoio para grávidas e mães que estudam. A reportagem é de José Carlos Oliveira.
10: As comissões da Câmara dos Deputados analisam 5 projetos de lei que ampliam o apoio a estudantes grávidas em período pós-parto ou que estejam amamentando. A intenção é criar condições nas escolas e universidades para que elas possam se manter nos cursos normalmente. A relatora, a deputada Cris Tonietto, do PL do Rio de Janeiro, apresentou o texto consolidado das propostas nas comissões da Mulher e de Previdência e Assistência Social.
11: A gente sabe que tem um momento que é muito sagrado para a mulher, que é justamente a maternidade. Agora, também não é justo que uma mulher, justamente por estar grávida, por estar passando pelo período depois, no caso, puerpério, parto, que ela tenha ali algum tipo de cerceamento dos seus direitos, né? E principalmente esse vínculo materno-infantil. O projeto, ele promove um acolhimento, ele viabiliza a oportunidade para que a mulher possa ter o seu direito à educação assegurado.
10: O texto altera a Lei de Diretrizes e Bases da Educação Nacional para garantir adaptações necessárias nas instituições de ensino. A lei que regula os exercícios escolares em casa também ganha novas regras específicas para essas estudantes, sobretudo em relação a acompanhamento pedagógico e material didático. Cris Tonietto cita outros benefícios.
11: Às vezes a flexibilização de prazos administrativos, para que ela possa entregar eventualmente a monografia com um tempo um pouquinho mais dilatado, porque é uma questão de direito. Então, no ambiente acadêmico, a gente precisa de oferta mesmo, de espaços que possa a mulher amamentar o seu bebê, que ela possa, de repente, trocar uma fralda do bebê, se ela tiver que, por alguma razão, levar esse bebê, eventualmente, questões de acesso remoto para esta mulher, para que ela tenha a possibilidade de não deixar e não negligenciar, em hipótese alguma, a sua vocação primária, que é justamente a maternidade, mas também sem sacrificar, de alguma forma, os seus sonhos, os seus projetos.
10: De acordo com o texto, os mesmos direitos serão garantidos às estudantes que adotarem uma criança ou receberem guarda judicial para adoção. Nesses casos, o prazo do benefício é limitado a 120 dias, o mesmo da licença maternidade. A proposta ainda vai passar pela análise das comissões de Educação e de Constituição e Justiça. Da Rádio Câmara de Brasília, José Carlos Oliveira.
22: Saúde.
27: O projeto de Florentino Neto, do PT do Piauí, garante que laudos, exames e relatórios médicos emitidos por profissionais da rede privada sejam aceitos pelo SUS. De acordo com o texto, os documentos poderão ser usados para encaminhamentos, regulação de consultas e continuidade de tratamentos na rede pública.
24: Florentino Neto acredita que a medida evita a repetição de consultas e exames já realizados. Segundo o deputado, o objetivo é reduzir a burocracia e acelerar o acesso dos pacientes a diagnósticos e a atendimentos especializados.
22: Esporte.
27: Projeto que busca ampliar a promoção de grandes eventos de esporte feminino avança na Câmara. A repórter Silvia Munhato tem os detalhes.
12: A Comissão de Esporte da Câmara aprovou o projeto para obrigar as entidades esportivas responsáveis pela organização de grandes eventos a adotar medidas de promoção do esporte feminino. A ideia é melhorar a visibilidade institucional, o acesso a estruturas esportivas adequadas e o desenvolvimento de categorias de base e formação profissional feminina. A proposta original da deputada enfermeira Rejane, do PCdoB do Rio de Janeiro, tratava do fortalecimento do futebol feminino com várias medidas para garantir a igualdade de gênero. A relatora, deputada Nelly Aquino, do Podemos de Minas Gerais, alterou a proposta, retirando alguns pontos que, segundo ela, já constam da Lei Geral do Esporte, e aproveitou para ampliar o alvo da proposta para todos os grandes eventos esportivos, não apenas o futebol. A deputada enfermeira Rejane apoiou as mudanças.
13: Quanto mais a gente consiga aprimorar uma proposta legislativa para valorizar, né, as mulheres, e eu tenho muita luta também com mulheres negras, com a população LGBT, enfim, eu acho que a gente tem que ir à frente. Não dá para retroceder.
12: O projeto que trata da promoção da participação feminina em grandes eventos esportivos será analisado agora pelas comissões de Defesa dos Direitos da Mulher, de Finanças e Tributação e de Constituição e Justiça. Da Rádio Câmara de Brasília, Silvia Minhato.
24: Projeto reconhece as seleções brasileiras masculina e feminina de futebol como manifestação da cultura nacional e símbolo da identidade brasileira. Autor da proposta, Hélio Lopes, do PL do Rio de Janeiro, destaca o papel histórico das equipes na formação da memória e do sentimento de pertencimento dos brasileiros.
27: O texto ressalta tanto a trajetória da seleção masculina quanto a contribuição da seleção feminina para a valorização do futebol. Segundo Hélio Lopes, as duas equipes ajudam a projetar a imagem do Brasil no exterior e reforçam uma referência esportiva e cultural.
24: Termina agora o Jornal Câmara dos Deputados, produzido pela Rádio Câmara, com trabalhos técnicos de Wellington Teles e apresentação de Tércia Guimarães e Luciana Vieira. Uma boa noite para você.
27: A Voz do Brasil volta amanhã. Boa noite.
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Muito boa noite, Chapecó. Boa noite. Está começando mais um Love Line, a sua linha direta com emoção. Quando você ouvir essa música às 10 da noite, é porque o Love Line está entrando no ar na West Capital. 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A vida é feita de encontros, de despedidas, de sonhos realizados e também de sonhos que ficam pelo caminho. Nem sempre o amor acontece do jeito que a gente imaginou. Às vezes, a pessoa que a gente escolheu escolhe outro caminho. E por mais que isso doa, a vida continua nos convidando a acreditar que ainda existem novos capítulos esperando para serem escritos. Hoje, se você está com saudade, com o coração apertado, ou tentando entender por que algumas histórias chegam ao fim, saiba que você não está sozinho. Todo mundo, em algum momento, conhece a dor de uma despedida. Mas também é verdade que nenhuma noite dura para sempre. Depois da escuridão, o dia sempre volta a nascer. Que estas próximas horas sejam uma companhia para o seu coração, entre uma música e outra. Vamos lembrar que o amor continua existindo e que mesmo depois das maiores decepções, a esperança ainda encontra um jeito de florescer. Boa noite, eu sou o seu companheiro de todas as noites e o Love Line está no ar para Chapecó e região.

Eu toquei essa música no rádio, de disco ainda, no ano de 1989, na rádio que eu trabalhei no Rio Grande do Sul. A banda americana, formada por 5 mulheres em Los Angeles, em 1982, a banda Bengals. A cantora é Susanna Hoffs, continua cantando ainda. Essa é Eternal Flame. Toto, I'll Be Over You e Fevers por Causa de Você. Cumprimentar o Nelson Paulo e a sua esposa Cidiane, no bairro Desbravador. Também Roberto e seu grande amor Janete, no EFAP. Valeu, Roberto. Ele falou aqui, ó. Que música top, meu amigo, parabéns. Esse programa não tem concorrente. É 10, valeu. No cinema em cartaz tem Toy Story 5, Dia D, Todo Mundo em Pânico 6 e Mestres do Universo. Só filme bom. Também boa noite pra Iva, pro Rock Scusiato, pra Regina. Olha, nem toda decepção vem para destruir. Algumas chegam para abrir os nossos olhos. É, algumas chegam para abrir os nossos olhos. Às vezes, a pessoa que foi embora levou junto uma ilusão, mas deixou espaço para que a verdade entrasse. E por mais que doa hoje, o novo capítulo sempre começa depois da página mais difícil. Pois é, tem gente ouvindo a gente agora, tentando entender por que o amor acabou. Talvez a resposta nunca venha. Mas uma coisa é certa. O seu valor não diminui porque alguém não soube enxergá-lo. O amor próprio é o primeiro passo de qualquer recomeço. Essa música do Roberto Carlos é para mexer com a sua estrutura. Ela foi sucesso em 1988.

0: Essa música tem uma mensagem muito intensa. Ela fala de alguém que prefere ir embora antes que o amor se transforme em dor, porque já sofreu outras vezes e tem medo de ver a relação acabar de forma ainda mais dolorosa. A cantora americana Rita Coolidge, 1979. Lena Rich com Lady e Roberto Carlos e o amor se vai. 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Já já tem Yahoo, vai ter Tim Maia também. O Love volta já.
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0: Em agosto, 32 anos de Love Line. Pra você, muito boa noite. A sua linha direta com a emoção. A linha do amor. Tem decepções que não acontecem porque o amor acabou. Acontecem porque um dos dois desistiu de lutar. O mais difícil não é perder alguém. É descobrir que você faria de tudo para salvar a história, enquanto o outro já havia decidido seguir outro caminho. E a maior tristeza não é quando o relacionamento termina. É quando você percebe que os planos ficaram só no seu coração. Você acreditava no nós, enquanto a outra pessoa já aprendi a dizer eu. É eu. Amar é bonito, mas amar sozinho machuca. E essa letra machuca também. Yahoo. Sozinho. 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

Sabe qual é a pior dor? Não é um adeus. É quando ele acontece sem explicação. Quando você faria de tudo para salvar a história, mas descobre que estava lutando sozinho. Ainda assim, nunca deixe que uma decepção faça você desistir de acreditar no amor. Quem tem um coração verdadeiro merece encontrar alguém que escolha ficar. Falei sobre essa música do Century, porque o amor, o Century, foi formado em Marseille, na França. É uma banda francesa que gravou um disco no idioma inglês. E essa música chegou no Brasil e foi tema da novela Tititi da Globo em 1985, final daquele ano. Century, Love Rewind. Eu quero mandar uma boa noite para o herói da patrimonial, que é o Caidão, e sua esposa Dilce, na sintonia. O casal que está vivendo uma linda e emocionante história de amor. Ela, muito apaixonada. A próxima música é do Tim Maia. Porque essa música, quando comecei no rádio, em 1986, há 40 anos atrás, eu tocava essa música na época de disco de vinil. Me emociona ouvir essa música. Tem lugares que nunca são apenas lugares. Eles guardam risos, abraços, promessas e momentos que o tempo não consegue apagar. E quando a saudade aperta, a gente fecha os olhos e imagina como seria encontrar novamente aquela pessoa que marcou a nossa história. A próxima música, que é do Tim Maia, ela fala exatamente disso. Do desejo de um reencontro. E da esperança de reviver um grande amor. Ouça. Ouça com o coração. Tim Maia, Pudera.

0: Existem pessoas que entram na nossa vida, despertam os sentimentos mais sinceros e nos fazem acreditar que será para sempre. E às vezes, sem aviso, vão embora. Não porque faltou amor da nossa parte, mas porque faltou a elas a coragem de permanecer, conversar e lutar. Que o tempo cure as feridas de quem amou de verdade e nunca deixou de acreditar no amor. Take That Back for Good, Lara Fabian, Love by Grace e Tim Maia Pudera. Assim encerramos a primeira hora do Love, que volta já com roupa nova. 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Love Line volta já.
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11:04, boa noite. Love Line, a sua linha direta com emoção de segunda a sexta-feira. Começa às 22 e termina à 1 da madrugada. Você que está ouvindo Love agora, você que adora ouvir flashback, aquelas músicas incríveis para dançar, para curtir, dos anos 70, 80 e 90. Sábado, eu vou tocar uma festa flashback e você está convidado. Quer saber aonde? Vou dar uma dica. Me segue no Instagram, @demadjflashback. Lá tem agenda, @demadjflashback. Às vezes a vida afasta duas pessoas. O tempo muda muita coisa, mas não consegue apagar um sentimento verdadeiro. Porque o amor não conhece relógio, não conhece distância e nem segue regras. Quando ele é sincero, sempre deixa uma porta aberta para o reencontro. E se não houver reencontro, que ele ao menos deixe boas lembranças e a certeza de que amar sempre vale a pena. É música romântica. É Love Line. Essa aqui é de 1987. A Força do Amor. Roupa Nova.

Arrebatando corações até uma, você está ouvindo na West Capital Love Line. Eu lembrei de uma música do Air Supply que diz: eu posso esperar eternamente. É. Às vezes, tudo que a gente queria era ouvir uma única frase: volta, eu ainda amo você. Enquanto essas palavras não chegam, a saudade faz companhia. A esperança resiste e o coração continua esperando. Porque quem ama de verdade sabe que existe, um sentimento que nem o tempo consegue vencer. Uma das mais belas canções sobre espera e amor. Foi sucesso em 1984. Eu posso esperar eternamente. I can wait forever. A dupla Air Supply.

Quem tá curtindo Love, no maior Love, é a Virlene e seu amor, o Bonet. Ela mandou um beijo pro seu herói, seu grande amor, o Bonet. Tá apaixonada. Existem amores que não terminam por falta de sentimento. Terminam porque faltou diálogo. Às vezes, uma conversa sincera teria evitado um adeus. Antes de desistir de quem você ama, tente entender, ouvir e lutar. Porque algumas histórias acabam cedo demais. E o arrependimento costuma chegar quando já não há mais tempo para voltar. Então, o amor não pede perfeição, ele pede coragem. Coragem para conversar quando é mais fácil se afastar. Coragem para compreender quando é mais fácil julgar. E coragem para lutar quando tudo parece perdido. Porque quem desiste na primeira dificuldade pode nunca descobrir a felicidade que estava logo depois da próxima conversa. 2002, Tribalistas.

Esse é James Blunt com Same Mistake, 13 para meia-noite. Alejandro Sanz e Se Foi Areia, Tribalistas Velha Infância. E na sequência, vamos até 1987. Is This Love, Whitesnake, continua até a 1h.

Tá aí Christian Ralph, Sensível Demais. Elton John, Sacrifice. Whitesnake, música de 1987. Is This Love? Ricardo Machado tá curtindo. Boa noite, meu amigo Dema. Aqui Ricardo Machado, da Patrimonial Segurança. Gostaria de mandar uma música bem apaixonada para minha esposa Dilce, que eu amo muito. Tá aí, Dilce. Ricardo mandou para você. Também o Bonet e a Virlene. Aquele abraço, curtindo, Love. Daqui a pouquinho, madrugada de sexta-feira, 26 de junho, 5 da manhã, tem o Mateuzinho. Ele apresenta o Bom Dia Sul na West Capital. Agora sim, madrugada de sexta-feira, meia-noite e um. Na sequência, o cantor Paul Young, música de 85, Every Time You Go Away.

0: Meia-noite 24, Aerosmith, I Don't Want to Miss a Thing. É o Love Line na madrugada de sexta-feira. Na sequência, Scorpions.
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3: Meia-noite e 56.
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2: Duas e seis.
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2: Duas e 31.
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2: Duas e cinquenta e nove.
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0: 3:33.
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2: Três e 59.
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1: 4:58.

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1: Muito bom dia! Muito bom dia, Chapecó e toda a região. Manhã de sexta-feira chegou o dia mais feliz de toda a semana! O Dia Internacional da Felicidade. Nesse dia 26 de junho de 2026, agora 5h03, com Ivan Vargas. Cantou por aqui, depois das 5 horas, Os Filhos do Rio Grande, Os Costeiros e Leonardo. E mais cedo, Alemão do Forró, Os Serranos, Odilon Ramos, Porca Veia e muito mais! 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Vamos que vamos, pessoal que está chegando agora, muito bom dia. Nós estamos convocando toda a nossa região para mandar mensagem em texto, em foto, em vídeo, mas especialmente em áudio, porque queremos ouvir a sua voz. Manda aí, bom dia, Matheus, bom dia, West Capital. Vocês hoje nós temos um kit da rádio aqui, ó. Caprichadíssimo, com camisa da rádio, dois bonés da Chapecó, bonés da West Capital. Temos squeeze, temos copo da rádio, dois ingressos para o cinema, que valem até o final de julho. Então tá valendo tudo isso num kit da rádio e temos ingressos ainda para amanhã, Festa Junina da Sede Figueira. Começando 7h30 da noite com Cosmo Express, vai ser bom demais. E tem chopp junto, tem dois ingressos, copo de vidro, lá da Unza Beer para esse grande evento da Sede Figueira amanhã, a partir das 7h30 com Cosmo Express. Oswaldir e Carlos Magrão aqui, ó. Daqui a pouquinho as mensagens.
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0: Vamos lá, aquecendo os motores para mais uma manhã. E hoje precisa, vamos conferindo aqui tempo e placar. 5:20 e placar da temperatura 5 graus na sexta-feira. Tá bem melhor do que ontem e anteontem em termos de temperatura, mas a sensação térmica, pelo menos aqui no vento minuano, tá complicadinho, viu? Tá difícil que nem os últimos dias aí. O Matheus, bom dia para ti aqui, a Dilha, passando para desejar uma ótima sexta-feira maravilhosa para todo mundo. E nós estamos aqui tremendo de frio. Que Deus sempre nos proteja. Aquele abração de volta e meia. Ô, minha amiga Dilha, um beijo para você. Brasil. Ótima sexta-feira aí, bom dia.
1: Bom dia, Matheus. Bom dia, Matheus Montanesa. Vamos expulsar esse friozote, né? Vamos expulsar esse friozote. 3 graus agora. Boleia pra nós e hoje é sexta-feira do Leonardo, beleza? Paulo Padilha pra DK, como sempre, né? Na escuta. Mandar aquele abração de AZ, pra esquecer de ninguém. E hoje saiu a motoca, né? Hoje saiu a motoca. Atrasadito, mas saiu. Beleza, Matheus?
0: Mas tá dando um abração certo ali com esse frio todo?
1: E se tiver um sorteio, sabe, né? Sextou, bebê. Bolei nós e no sorteio. E o meu tchau, obrigado.
0: Tchau, obrigado.
1: Se não for as capital, então fujo.
0: Hoje é sexta-feira.
2: Bom dia, Matheus. Como é que tá esse gaúcho velho? Já temos aí ligado, melhor do sul do mundo.
0: Cada vez mais velho,
2: sextou, né, Sueli? Né, Matheus?
0: Todo dia.
2: Hoje roda pra nós aí o Raimundo Wagner, Romance no Deserto. Que é um agradecido. Oferecer lá pra Liberado Salzano, lá pro Rio Grande Amado, lá e pra todos os mateadores. Um abraço, uma boa sexta-feira. Tudo de bom.
0: Amo que vão. Vamos começar com essa aí, ó. Pô, tem muita música boa que tá aqui pronta já pra tocar, mas essa aí é boa, essa é especial. Fagner, rapaz, vamos, seu Ari! Opa!
3: Fala, Matheus, bom dia, tudo certo? Nino por DK. Grandinho aí por lá, Rio Grande Amado. Juntamente o meu grande amigo Celcinho.
0: Ô, Celcinho!
3: Mandar um abraço aí pra aquela galera medonha da Aço Perfil aí. Pra todo mundo aí, não vou citar nomes que já me cobraram aí, que esqueci de uns bagulizados ali da Giasse também. Positiva, podia tocar hoje pra nós aí, musical JM. Beijo com cerveja aí, animar sexta-feira. Que hoje
0: baita, hein?
3: Correria vai ser grande. Positiva, Matheus, se não for o West Capital,
0: fuja louco! Boa sexta-feira, Nino! Alô, Celcinho! Rapaz, cerveja meia pouca agora, mas tá indo bastante vinho. Vinhote, graspinha, final de semana, aquele golão, né? Pra dar aquela esquentada! Vai!
4: Bom dia, galera do West Capital, tudo bem? Aqui é o Leandro. Sextou, né? É só a música que toca pra toda a galera da transportadora Águia Oeste. E logo mais às 6 horas estão saindo para ali daí. Um abraço a todos e toca uma da. A pedido de vocês aí, ó. Top de boa. Um abraço a todos.
0: Fechou, não? E o Jipão bombando aí, Leandro. Ah, bom demais, né? Sexta-feira com esse capital é muito mais divertido. Ah, muito mais premiado, musicado.

som dos Catarinas. 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
0: Com toda a galera da madrugada, 5h32. É sexta-feira. E amanhã, na Sete Figueira, tem Cosma Express.

0: Che, vamos ali ver como é que tá a água e já já voltamos com o Bom Dia Sul.
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0: É hora da previsão do tempo no Bom Dia Sul, com a previsão trazendo uma sexta-feira que vai ser aberta hoje com sol, com céu azul e máximas batendo 17 graus. Hoje não tem mistério, começamos com 3 até 5 graus aqui na região e máximas de 17 graus. Dá uma boa esquentada à tarde, não perto dos últimos dias, né? Teremos sábado, domingo, segunda, terça, quarta-feira, tudo de tempo fechado. Atenção Chapecó, atenção Grande Oeste, tá bom? Tempo bem nublado, amanhã já começa de manhã, fica bem nublado, à tarde a chuva chega, com temperaturas amanhã entre 9 e 21 graus, dá uma esquentada boa aí, esquenta, chega aos 21, 22 e começa a chuva pela parte da tarde. No domingo em diante, a chuva, ela toma mais conta, ela começa a aumentar em termos de quantidade, tanto é que domingo a quantidade é muito grande aqui de chuva, de manhã, de tarde, de noite, de madrugada também, então vai ser 24 horas de tempo fechado. Segunda-feira praticamente a mesma coisa, mas com menos quantidade de chuva, chove mais de madrugada e também à tarde, com temperaturas de 15 a 18 graus, vai alternar pouco a temperatura na segunda-feira. Na terça-feira, dia 30, temperaturas de 14 a 23 graus, segue um pouquinho quente, chove bem na terça-feira de manhã e também à tarde. E na quarta-feira também tempo nublado, bem fechado, pouco sol e chuva boa durante a tarde da quarta-feira, dia 1º. Então aqui, ó, pega aí sábado, depois do meio-dia, chuva! Chuva domingo, chuva segunda, chuva terça, chuva quarta. E temperaturas não frias, tá? Na faixa intermediária dos 14, 15 graus, podendo bater 17, 18 em determinados momentos desses dias. Informações do tempo no nosso Bom Dia Sul para o Windy Climaterra.
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0: rádio do nosso coração. Bom dia, vamos que vamos. Sextamos, vamos trabalhar, Renato.
1: Ai. Short, sunga, chinelo de dedo, chopim. Nada de gravata.
0: Ah, tô vendo aí, viu? Já nem no Vasco dá mais aí, no Vascão. Matheus, sextou! Abençoada sexta-feira pra todo mundo. Toca, se possível, hoje Meu Reino Encantado do Daniel. E se não for o Capital, fuja, louco! Marcião do Desbravador. Alô, Márcio! Alô, Desbravador. O bairro que tá crescendo, tá lindo demais. Milton aqui, sempre na escuta, câmbio!
2: Tá com a música de Renan Raí. Chorei no sinal.
0: Opa, rapaz, essa é boa aí também, viu? André, dá assim pra nós chorar junto. Alô, Núcleo! Bom dia! Valeu, abraço pro amigo aí também, viu? Daquela esquentadinha no chá de palito.
3: Bom dia, cabelo! Oi. Tá frio aí, cabelo?
0: Cabelinho tá dormindo.
3: Deus, pai, cadê?
0: Tá acordando agora.
3: Congela o gosto. Pura, pai. Tá bom, cabelo? É o Hugo. 40 janelinha aí, ó, procedência, capital do biquíni, que não tinha condição de pôr o biquíni.
0: Já era tradição, né?
3: E vamos chegando aqui na capital do oeste catarinense. Tá bom, cabelo? Toca uma daquelas pra esquentar o couro do vivente aqui, ó. Se não for o Oeste Capital, pode abandonar.
0: Abandone! Alô, seu Hugo Nobuzamba! Levanta a galera aí, ó! Grande abraço pra Adelita. Alô, Adelita, acorda, bom dia!
4: Bom dia, Matheus. Gostaria de escutar uma música da banda Champion. Tudo de bom, ótima sexta-feira abençoada, um abraço.
0: Deixa pra nós aqui, ó, vai tocar daqui a pouquinho. Um beijo pra ti, Dona Maria. Se esquenta aí, Dona Maria. Bom dia pro Francisco Júnior. Bom dia, Su.
5: Bom dia, Matheus, tudo certo? Michael Jackson por cá, sentido a Fraiburgo. Positivo, ó, meu filho Doctor hoje, meu Deus do céu. Coloca no sorteio, nós aí, tiver uma música aí, poder tocar pra nós, é um copo quebrado. Agradeço, valeu, tudo de bom.
0: Valeu, Maicon, tudo de bom, meu amigo. Alô, Maicon. O Michael Jackson e o Maicon do São Cristóvão. Acho que esse é o Michael, né? Pela pronúncia aqui, ó. Abraço pro amigo Michael, tudo de bom. Alô, Matheus, toca aí Castração a Pialo. Ah, mas tem áudio aqui, ó. Oi.
6: Bom dia, Matheus. Bom dia,
0: Oeste
6: Capital, por cá. E o povo original, Ataíde, esbanjando beleza, talento, simpatia.
0: Recuse imitações.
6: Estamos ubicados nesse lado Rome Reto, aqui no Casino Secreto. Ali do outro lado do lago, onde está o aceite. Está indo de maravilha agora. Desejando uma ótima e abençoada sexta-feira a todos. E tudo de bom.
0: Vamos, Ataíde!
6: Se não for Oeste Capital, usa!

0: Estamos com 11 para 6. Daqui a pouquinho, no Som e Café News, a grande operação policial ontem na EFAP, que, na verdade, ultrapassou a tarde, né? Foi durante a noite de hoje, também durante a madrugada. Então, daqui a pouquinho, as informações, o balanço também dessa operação que está sendo realizada por várias forças de segurança. Matheus, ótima sexta-feira para todo mundo aí. Sextamos para você, para todos nós. E me põe no sorteio de hoje que mandou o Beto. Alô, meu amigo Beto, bom dia para amigo. O que está valendo você que chegou agora? Nós temos um kit da Rádio Completo com camisa, aí o tamanho que você vai escolher. 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Vai um pacotão aí de prêmios para um ouvinte. E o segundo prêmio, para quem indicar aqui, ó, vai ganhar dois ingressos pra festa amanhã da Sete Figueira com Cosmo Express. 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Então é um super kit da Sete Figueira! Amanhã, 7:30. A festa não é de madrugada não, viu? Começa já às 7:30 aí, com arraiado do grupo de jovens da Sede Figueira.
1: Tudo bateu, tudo certo, Márcio, do FAP aí, na finaleira de um plantãozinho, ó, aí ligado no Oeste. Se tiver sorteio aí, Matheus, me coloca aí, tava de aniversário, terça-feira, vai. Ô, que da amigo. Liga eu ganho o prêmio de hoje.
0: Parabéns! Saúde pra mim, sucesso!
2: Bom dia, Matheusinho, tudo bem, tudo certo? Por cá, 100% operante, né?
0: Aqui estamos 100% operando uns 15.
2: Novo, né? Ah, vai vendo, assustou, né, Pia? Mateuzinho, coloca uma do Thelma de Lima Freita ali, o esquilador, pra nós ouvir. Dedicar ela pra todo mundo que tá ligadinho, na melhor, pessoal do Distrito Marechal Born, pessoal da Serra Diz. E já sabe, né, homem? Se não for o West Capital, fuja, louco! Se tiver algum sorteio, bota nós de bico nesse sorteio aí, ó.
0: De bico não, que tá frio, né?
2: Tá bom?
0: É, tá ruim o mergulho hoje, hein?
3: Rapaz. É sexta-feira.
0: Valeu, garoto!
4: Bom dia, Matheus. Vanor Drum por DK.
0: Bom?
4: Uma boa sexta-feira pro amigo aí. E a todos aqueles que levantam cedo pra trabalhar aí. Levar esse nosso Brasil pra frente, né, Matheus?
0: Pesado,
4: se puder,
0: viu?
4: Aí, tocar a música aí.
0: Tem
4: um
0: que fazer força.
4: Fico agradecido, tá bom, meu amigo?
3: Brasil!
4: Fica com Deus aí, um abraço. Tudo
0: valeu,
4: bom.
0: Ivanor, grande abraço. Alô, seu Sandro dos Santos. Hoje há 2 graus. Pois é, seu Sandro, mais ou menos assim, hein?

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2: Obrigado, Brasil, pela crescente.

0: clássica demais, Champion! Valendo hoje os ingressos também para Sete Figueira amanhã. Lembrando, quem quer os ingressos, manda aí nome completo, mais ingresso, bailão, arraiá, Sete Figueira, pra gente identificar quem quer os ingressos e também o kit da Unzabir, que vem junto com chopp, copo de vidro, bem bonitão. E os demais aqui no sorteio principal da Oeste Capital FM, com o super kit do Grupo Cine e também os produtos aqui da Oeste Capital.
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0: A FM da galera. 6 horas em ponto. Bom dia pra toda a galera. 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
2: Chegou ali, vem como é que tá a água e já voltamos com o Bom Dia.
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0: 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Vamos começar com a Chapecoense. O amistoso contra o Grêmio, por conta do jogo possível aqui da seleção, vai ser... Deixa eu ver que dia que ficou pro dia 3, tá bom? Dia 3 às 6 horas da tarde, Grêmio e Chapecoense em Sinop, no Mato Grosso. Então mudou o horário, tá? Porque a princípio vai ter jogo do Brasil no sábado, aí depende, claro, aí das próximas fases, mas já foi alterado aí pra não dar confusão, tá bom? Sexta-feira, dia 3, Grêmio e Chape em Sinop, no Mato Grosso. O empresário levou o jogo pra lá e o Verdão vai ter a chance de fazer um bom amistoso contra o Grêmio. Bom teste aí pro Rafael Lacerda e os seus comandados. Copa do Mundo! Os jogos de ontem. Curaçao 0, Costa do Marfim 2. Equador 2, Alemanha 1. Grande vitória do Equador sobre a Alemanha. Equador classificado para a próxima fase. A Alemanha terminou na primeira posição do grupo. Japão e Suécia 1-1. Tunísia 1, Holanda 3. Tivemos ainda ontem à noite Paraguai e Austrália 0-0. E Turquia 3, Estados Unidos 2. Resultado surpreendente. Turquia não tinha vencido na competição, mas a verdade é que a Turquia está fora da Copa. Não valia nada esse jogo. E Estados Unidos é líder do seu grupo. Então já estava definido aí, né? Foi um teste aí para os Estados Unidos dar uma rodagem no grupo. Vamos falar dos grupos definidos aqui, então, dos resultados de ontem. No grupo D, Estados Unidos, Austrália e Paraguai, todos classificados aqui, ó. No grupo E, Costa do Marfim, Alemanha e Equador. A Alemanha ficou com a liderança pelo saldo de gols no grupo E. E no grupo F, Holanda 7 pontos, Japão 5 e Suécia 4 os classificados. Portanto, teremos Brasil e Japão na próxima fase. Segunda-feira, às 2 horas da tarde.
4: Brasil!
0: Vamos, Brasil! Os jogos de hoje da Copa do Mundo, na sexta-feira, às 4 horas, tem Noruega e França e Senegal e Iraque, mesmo grupo aí. Teremos às 9 horas, Cabo Verde, Arábia Saudita e Uruguai e Espanha. Uruguai, uma situação muito difícil para classificação. E à meia-noite em ponto, Egito e Irã e Nova Zelândia e Bélgica, os jogos da Copa do Mundo de hoje. Lembrando, Série B do Brasileiro, Série B que tá rolando já a nova rodada. Ontem tivemos um empate entre Cuiabá e Londrina, 2-2. Londrina está dentro da zona de rebaixamento. E hoje teremos às 7 horas Novo Horizontino e Vila Nova em Novo Horizonte, São Paulo. Destaque também da Chapecoense, Jean Carlos vai jogar no Náutico, não segue no Verdão. São informações que vamos ampliar daqui a pouquinho a partir das 7 horas da manhã. Muita coisa do futebol e a Copa do Mundo, os grupos sendo definidos. Lembrando, Brasil e Japão então está definido, fase 16 avas de final, que é a próxima fase, segunda-feira em Houston, 2 horas da tarde, tá bom? A gente vai ter o nosso pós-jogo aí das 4 às 5 e depois o nosso golaço.
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0: Ai, vamos lá, povo brasileiro, navegando nas águas aqui do Bom Dia Sul, hoje congeladas, frozen. Ai, bom dia pra todo mundo, tá 5 graus, tá 5 graus, bom dia para o nosso grandíssimo Valtuir Cardoso.
1: Bom dia, Matheus, tudo certinho? Estamos por aí, mateando já o pé do Borraia, que nem os outros. Na verdade, é Borraia, só aquecedor mesmo, né?
0: Isso é aquecedor três andares ali, né?
1: Consegue tocar uma moda de cabimento aí pra nós aí. Daquelas boas que você sempre manda. Tocar, eu não lembro bem se é o Dante Ramon Ledesma, que faz um palestrado lá que eu gostava desse Cusco. Se você puder tocar pra nós, ó, Odilon, céu, nós vai ficar muito satisfeito.
0: Odilon Ramos, né?
1: Tamo aí tomando um chimarrãozinho aí, esperando o sol raiar, esperando que não venha mais uma geada daquela de branquear a barba e o cabelo, né?
0: Sim, cada ano que tá passando mais geada.
1: Abraço, meu amigo, se puder tocar.
0: Tá ficando fixa.
1: Valtuir Cardoso aqui da Tomazelli. Tamo aí esperando o sol raiar pra nós poder ir pro pega. Abraço, irmão. Fique
0: legal, cara, legal a imagem ali, ó.
1: Eu acho que a palestra lá é do Jaime Caetano Brau.
0: Eu acho que tem também
1: a versão, cidadão, né? De bem aí que manda essa palestra aí muito forte. Eu gostava desse Cusco. E nós somos do mato, nós somos desse tipo aí. A gente gosta desse Cusco.
0: Cara, que legal, né? Pantufa, mate e o aquecedor ali. E o mate na frente do aquecedor pra não deixar esfriar o mate. Bom dia!
2: Bom dia, Matheus. Ele toca a música de São Paulo, Abelém, com GMG, não se for possível. Esse foi com meu compadre, o Dair aí, né? O Jasper Mosa, BVF. O Sérgio aí, Santo Antônio. E abraço. Alô, sexta-feira a todos
0: aí. Ô, pro amigo também aí, Braz, bom dia!
3: Bom dia, Matheus. Aqui é o Gilson Leite.
0: Boa, parceiro.
3: Preparando pra Pelê, tomando um cafezinho. Foi no sorteio aí dos ingressos do cinema aí, o kit da rádio. Ofereceu a música pra minha esposa Silvana, ao sul do meu coração. Se não for essa capital, fuja, louco. Aquele abraço.
0: Fuja, louco, velho! Abraço pro Gil, senhor.
4: Grande, Matheus. Bom dia. Certo, Matheus. Um pouco de frio, mas tá melhorando, né? Já tá esquentando.
0: E tá mesmo. Tá mais que boa,
4: Bruno. Vai tocar pra nós aí, o Teodoro Sampaio, é um apaixonado, hein? Ficamos agradecidos com o programa aí. Boa sexta aí. Tudo de bom.
0: Valeu, garoto. Grande abraço pro Valdir. Alô, seu Valdir.
5: Bom dia, Matheus. Tudo certo? Deu. Queria só agradecer aí vocês aí. Outro dia eu falei das pinturas no asfalto de Guatambu, a Chapecó ali. Tudo pintadinha, tá? No meio, nas beiradas, tudo pintadinho. Show de bola.
0: Valeu, legal. Obrigado aí. Tamo junto, Luciano. Abração pra amigo.
6: Bom dia, Matheus. Tudo certo aqui, o Juvenil. Gostaria de participar do sorteio aí. E manda uma merda, a banda Mercosul aí pra a galera da Madercal e o Ano do Foco Azul. No mais, tudo de bom.
0: Opa, Madercal! 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
7: Bom dia, Matheus Montemeso, aqui por cá, o Pastor Vitor.
0: Bom dia, meu irmão!
7: Quero desejar um bom dia para todos os motoristas que estão na rodagem já, né? E hoje vamos começar lá em Ouro Verde, acabar lá em Concorde. Mais uma entreguinha, mais duas entreguinhas para encerrar a semana. E que Deus abençoe a todos aí. Me coloca sorteio aí do cinema aí. Beleza, Matheus? Deus abençoe a todos nessa manhã.
0: Valeu, pastor! Grande abraço! Vamos lá, começando muito bem amanhã da sexta-feira, nesse 26 de junho, tô aqui piscando o olho e quarta-feira já vira o mês.
8: Mas que é isso?
0: Estamos quase em julho já aí, ó. Bom dia, Marco! O Matheus curtindo aqui, bom dia sua, ó. e que chegou pra nós, ó, tô vendo imagens. É Piffer, saúde de Palmitos da Escuta da Melhor. Viagem quase concluída, Matheus, retornando pra Palmitos, já sextou. Me coloca no sorteio dos prêmios aí. Alô, toda a região de Palmitos. Alô, São Carlos. Alô, Águas de Chapecó. Vamos, vamos junto. Matheus, bom dia aqui na Escuta da Melhor, na BRF, show torando. Abração pro amigo aí, Gilberto. Matheus, bom dia, Danone por aqui. É, rapaz. Tem vários tipos de Danone, né? Essa aqui é um tipo de Danone. É, mas esse é outro aqui, ó. Matheus, bom dia pra você aí. Toca o frio da madrugada de Rio Negro e Solimões hoje pra nós, aqui da Carnes do Oeste, que já estamos indo pro trabalho na Escuta da Melhor Rádio. E os guris vão entrar nas câmeras frigoríficas. É mais frio, se bem que tá mais quente dentro das câmeras do que fora, né? Ai, cara, aí, ó, caminhãozão, ó. Carregado de churrasco, ó, louco!
8: Bom dia, Matheus. Olá, DK, o Mário. Estamos discutindo como foi o costume. Sexta-feira, daqui um pouquinho já dá pra tomar aquele butcherote de vinhote.
0: Já agora de manhã?
8: Como foi o costume.
0: Sim.
8: E estamos discutindo na melhor da região, valeu, Matheus? E aquele abraço. Ah, e me bota no sorteio aí. Tô precisando aí, tô precisando.
0: Ai, seu Mário tá liberando vinhote pra galera, então. É hoje! Esquece o trabalho!
9: Tem que trabalhar?
0: Já vem no golão de manhã.
9: Bom dia, Mateuzinho. Olá, Sporkai. Mandou um alô aí pra gurizada da rodagem, que tá levando a melhor de carona aí. Gurizado pé rachado, gurizado puxo da paçoca, da aurora aí. Gurizado no puxo da penosa. Toca aí pra nós aí um porcelanato. Coloca aí nesse sorteio aí. Vamos levar o kit aí da rádio aí. Fuse, aquele abraço. Bora, Oeste Capital, fuja louco.
0: Valeu, Leandro. Daqui a pouquinho vai ter o rei da construção civil, Cleiton Borges. O Matheus, estamos aqui com o radinho ligado. Na peleia, ouvindo Bom Dia Sul. Ô, louco, alô, Anderson. Vamos, Verdão. Reage, meu Verdão. Leandro, tá por aqui indo pra Xanxerê entregar uns forros de PVC. Olha só, cara, como diria o Gerson, né? Como diria o Amaral, né? O forro do Gerson, né? O forró do Gerson. Só quem ouviu a história sabe aí, ó. Abração pra mim, boas entregas aí, ó. Alô, Leandrão, aqui da Central do Forro. O Matheus aqui, Jardelino, aqui da Federal, manda a música pra nós. Bom dia pro amigo.
10: Bom dia, Oeste Capital. Oi. Aqui quem fala, Marildo, de BC.
0: Ah, Marildo.
10: Vou pra vocês uma boa sexta-feira, com muita paz e alegria. Vamos fazer um descarrego aí nos quarto atacadistas de Chapecó. Valeu, desejo pra vocês um ótimo final de semana e que não foi o Oeste Capital.
0: Já louco, é a caravana de Balneário Camboriú. Acabou, rapaz. O povo da praia. Agora acho que não dá praia, né, Marildo? Agora... Só se for pra tomar um mate na praia lá. Abraço,

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0: saudoso Telmo de Lima Freitas e o esquilador, uma clássica da música gaúcha. É a nossa rádio e não tem pra ninguém. 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Muito bom dia pra galera toda. Sextou com prêmio, sextou com alegria.
1: Bom dia, Oeste Capital, Rosilene, presidente Médici. Bora, bora trabalhar. Toca aí, ai, ai, ai, meu garrão, mas tá louco de banco porque ele tá congelado. Bora, bora trabalhar. Minha sexta abençoada a todos. Nós no Oeste Capital, fuja, louco.
0: Valeu, garoto. Vamos, menina! Ela já está aqui louca pra dançar hoje. Alô, vizinha! Oi, bom dia!
2: Tudo certo, Adriano, indo pra fazer entreguinha. E põe no sorteio aí, toca aquela música, Facão 3 Listras.
0: Baita, hein?
2: E uma boa sexta-feira a todos.
0: Aquele abração pro amigo aí também. O nome do amigo é Driamo. É, cara, é diferentão aí. Abraço pra ti. Tamo junto. Já tá no sorteio aqui. Matheus, tudo belezinha. Vamos dar ali pra não tomar ali.

0: Assumo.
1: Bom dia, Matheusinho. Aqui é a Silvana, do bairro Desbravador.
0: Oi.
1: Gostaria de pedir uma música pro meu esposo Gilson Leite e pedir qualquer música da banda Barbarella. E me coloca no sorteio dos ingressos pro cinema. Sextou. Se
0: vai,
1: não for o
0: Oeste
1: Capital, fuja, louco.
0: Fuja demais. 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Experimente e nos conte depois. Bom dia!
2: Oi, bom dia, tudo bem? Eu quero participar do sorteio e oferecer o programa para minha filha Ivone Sotiri. Ela mora lá no Faxinal dos Rosas.
0: O Faxinal dos Rosas! Alô, meninos e meninas!
3: Bom dia, Matheusinho. Cleitinho por cá, tudo bem comigo? Tudo não. Certo? Matheusinho, toca uma aí da terceira dimensão aí, pra nós curtir a sexta-feira aí. Sexta-feira abençoada aí pra todo mundo aí. E me coloca no sorteio aí da Shopee Beer aí. Beleza, meu amigo?
0: Tudo de bom. Valeu. Grande abraço pro amigo aí, tudo de bom.
4: Bom dia, Matheus. E aí, tudo bem? Tudo certo? Que bom ontem rever o amigo.
0: Porra, tá bom, Matheus, demais, aí. Tio Carlão.
4: Manda aí um abraço aí pra toda a galera da Santa Massa, da Massa Dromena aí, pro Marcelo, pro Pilo, pro Matheus, pro Jorge. E hoje vamos de
0: Jorge Matheus.
4: Travesseiro encharcado.
0: Boa!
4: E aí, musical. Valeu, Matheus. Aquele abraço, tudo de bom. Partiu, São Miguel.
0: Vai, tio Carlão! E nós vamos junto, rapaz! Qualquer coisa, a gente dá uma conversado com o Emílio lá, tio Cardão, e vamos repetir a dose daqui um tempinho, né? Não vamos deixar passar muito tempo, não. Alô, turma da Santa Massa, alô, galera da Benefato.
5: Bom dia, Matheus. Tudo bem? É o Gilson aí, do Vitor Rosa. Manda um abraço bem apertado pro meu filho Bruno de Oliveira, que tá de aniversário hoje, completando mais um ano de vida. 26 anos.
0: Flor da idade.
5: E manda um abraço pro pessoal da Cetric, que tá ligado na Oeste Capital. E pro pessoal da rádio aí, todo mundo. Se não for Oeste Capital, um jalô.
0: Pouca gente viu o Gilson agora.
5: Estamos
0: aí.
5: Só no chimarrão aqui já.
0: É. Abraço pra amiga pra dar uma esquentada. Hein? Abração aí pro Gilson. Gilson 1, 2 e 3. Aí. Dele Gilson no programa de hoje. Nome Raiz. Gilson, nome Raiz. 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Matheus, toca pra nós aí, corpo e alma, nos bailão hoje. DJ Ari SL, sextou. Alô, Geise, sextou, menina.
6: Bom dia, Matheus. Antônio do Guarapá.

0: música do Dorge Sampaio, pode ser qualquer uma das músicas deles. E nos coloca no sorteio aí hoje.
1: Tá valendo, um grande abraço pro amigo. Sextou também aqui pro Álvaro. Bom dia pra ti, José da Silva. Aqui em Cidreira tá congelado, mar congelado. Esquece, esquece praia aí, ó. Grande abraço,
2: bom
1: oi.
2: Dia, bom dia, Matheus. Márcio lá de cá. E uma música hoje, já que sextou, vou pedir um Rogério Magrão. Tinha um bar no caminho. Oferecer pra galera aí do Mercado Livre aí, desejar um dia abençoado aí pra todos, que tenhamos muita proteção divina pelo caminho aí. Pra vocês da rádio também aí, e se não for o Oeste Capital,
1: puja louco. Viu o melzinho, o Marcião aí pra garganta, um golinho de cachaça que dá aquela esquentada aí nas cordas vocálicas, tá? Um abraço pra mim, pelo jeito a gripe pegou no amigo aí, hein? Alô, Sebastião Cardoso aqui do Quedas, bom dia pra ti, meu amigo. O pessoal mandou pra gente aqui, ó, imagens da estrada, vai!
3: Bom dia, bom dia. Meu motorista, Biotinha. Tamo ligado aí, ó, caixinha da veia, não, esse da final, escutando, tá parceiro. Bom? Tamo aí desfilando, ó. A beleza, a sabedoria, a simpatia, as meninas dão tchau, dão pisca, manda um beijo, tá bom? Troco. Manda uma música aí do.
1: Ai, ai.
3: Porta velha pra nós e ponhando o sorteio aí, tá bom? Tamo indo em busca, ó. Chapecó de ouro, hoje sextou, né, bebê? Hoje sextou, quem fez, fez, quem não fez.
1: Só alegria, hein?
3: Não adianta mais correr atrás, hoje é sexta.
1: É, não vai ser uma sexta.
3: Se não for atrás, hein? Capital, ó. Bora! Que aí é do Paraguai, né?
1: Legal. Buenos dias, meu amigo Marco. Vai, Marco, velho. Acelera o carrão.

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11: Essa é boa, hein? Cachorão.
10: 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Fortes emoções, povo brasileiro! Brasil. Pra quem perdeu ontem à noite, Brasil e Japão na Copa do Mundo, segunda, às 2 horas da tarde. Ninguém trabalha na segunda!
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10: Só de manhã aí, ó. Bom dia, Su!
13: Bom dia, Matheusinho. Tudo certo? Por aqui tudo iluminado, graças a Deus aí. Matheusinho, toca pra nós aí, palco da cavaco. Ofereço aí pra todos os ouvintes aí da rádio aí. Em especial minha esposa, que também já tá indo pra lida aí. Beleza, guri, velho?
10: Coloca na tamo velho mesmo, viu?
13: Tamo ligadinho na melhor rádio, West Capital.
10: Valeu, Henrique. Abraço pro amigo. Seu sobrenome, Henrique, eu não vou arriscar aqui pra não chutar pra fora. Abraço pra ti. É Vaslavik. Vaslavik. É mais ou menos assim, ó. Alô, Silvio! Alô, Santo Antônio! Matheus manda abração pra turma aqui que tá na escuta. E pro meu amigo Gerson, toca uma bem boa do Mano Lima pra nós. E quero ganhar os ingressos do cinema aqui. Renato! Renatinho da Santa Massa! Rapaz, abraço pro papai e a mamãe do Renatinho que não perdem um bom dia su. Esses acordam cedo aí, ó. Tá bom, Renatinho? Um abração pro amigo. Bom demais ver os amigos ontem aí. Bom dia!
14: Bom dia, Matheus. José Esporcá. Coloca nós em qualquer um dos sorteios aí. E hoje vamos de Teodoro Sampaio, casaco verde. Começou a sexta-feira bem, com o pé direito. Valeu, aquele abraço.
10: Casacão verde. É de bom. Casaco já não serve, tem que ser Japona verde, Zé, agora a música, viu? Ô, Matheus, bom dia pra vocês aí, ó. Alô, Márcia, minha amiga! Tudo de bom!
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10: Alô, Márcia! Mirley Rosane por aqui, deixando bom dia pra gente. Matheus, ótima sexta-feira, tava aqui no sorteio também. Alô, Tereza Ferreira, bom dia pra ele. Valmor, turma de Palmitos, Dona Soninha, Tiago Antônio de Matos. Matheus saindo agora de São Miguel do Oeste, indo pro Porto de Itajaí, cara. É incrível! Girando o Brasilzão amado! Clayton! More GGGs.

0: É do chão batido pra cerâmica, pra lajota, pro porcelanato. Qual será o próximo passo agora na construção de Cleiton Borges? Leonilda, bom dia pra você. Rodrigo Variani, bom dia pra ti, garoto. Alô, Hélio do Cristo Rei também, bom dia. Matheus Odaí, Gustavo Lima pra nós. Abraçar toda aquela galera, o Jason, Sidney, o Matiello, o Antônio Poço, o Clóvis, o Franciel, pessoal da linha Batistello. E é o Lobo que mandou pra nós aqui, ó. Eu não sei se esse pessoal tá acordado, viu, Lobo? O amigo eu sei que tá, mas os demais não sei aqui, ó. Ivete Sheidt, muito frio no Vitório Rosa, Matheus, mas se preparando pra mais um dia de lida aí, ouvindo sempre o Bom Dia Sul. Dona Ivete, um beijo pra você, garota.
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Horas em ponto, daqui a pouquinho o som Café News, grande operação na IFAP ontem, que seguiu durante a madrugada, tombamento de carreta na região de Xanxerê e muito mais. Teve até um condutor que sofreu mal súbito no contorno e ali na região do aeroporto, no acesso ao aeroporto, tombou o veículo. Algumas informações para daqui a pouquinho, mas tem muita coisa, viu? Ingressos, aqui ó, para Cláudia do IFAP, participou às 6h11 da manhã. Alô, Cláudia! Tá bom? Amanhã na Sede Figueira vai ter Cosmo Express no Arraiá, festa junina com bailão, começamos 7h30. Alô, pessoal da Unzabir, um grande abraço pra vocês aí. Mais informações com a Juventude da Sete Figueira, que tá organizando o evento. E ainda, o Leandro, da Central do Forro, levou o grande kit da rádio com ingressos pro cinema do Shopping Pátio Chapecó. É barulheira, Brasil! Só coisa boa! Na manhã de hoje, chega, garotos! Manda um abraço pro Ronivaldo, que deixou bom dia pra gente aqui, ó. Bom dia pro Secreto. Alô, Denilce, tamo junto. Alô, Ricardo Vigilante. Alô, Melão. Matheus, bom dia pra vocês aqui na sintonia. Alberi, mano, 5 graus hoje na Fazenda Zandavale.

0: Muito bem, programação do Bom Dia Sul, fechando a edição de hoje com o som do Tchê Garotos, entre outras belas canções que você ouviu aqui em mais uma de nossas madrugadas querendonas, fechando aqui, mas não sem antes a gente lembrar você dos amigos da distribuidora de bebidas Bauerman aqui de Chapecó, atendendo você aí no varejo, sempre com os melhores preços e as melhores marcas. 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Dia 28 de junho agora, os idosos da comunidade de São Lucas estão promovendo matinê. Alô, queridos idosos aí da comunidade de São Lucas, aquele abraço pra vocês. Agora, domingão, dia 28, dia 11 de julho. Comunidade do Santa Maria tem um jantar italiano e a comunidade do Saíque tem um jantar, é risoto no tacho aí com os amigos da comunidade do Saíque. E no dia 12 de julho, a comunidade aí do acesso ao aeroporto tem festa em honra à padroeira e à tarde tem matinê. Abraço aí a essas comunidades. 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Amanhã, senhoras e senhores, 4 horas da manhã estará no ar, e pontualmente 5 horas da manhã vamos estar aqui apresentando a sequência do nosso Bom Dia Sul, tudo de novo.
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0: 7:06.
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6: Na manhã da sexta-feira, dia 26 de junho, tempo estável na cidade de Chapecó, em comparação com ontem, né? Um pouquinho melhor, né? 4 graus e a temperatura neste momento. No ar, mais uma edição do nosso Som em Café News. Alô, Matheus Montemeso, sem neblina também hoje. Estou lhe observando bem aqui à distância, estou lhe observando. É. Bom dia, Matheus.
7: Muito bom dia para nossa audiência. Bom dia, Chapecó. Bom dia a todo o Grande Oeste. Uma ótima sexta-feira. Hoje, com temperatura, estava 5 graus. Quando você chega, você é um pé frio. Quando você chega aqui, vai baixando temperatura. Sabia, Aurélio? Tava 5, 6 graus, agora já tá 4. Não atualiza mais que vai dar pra 2 graus daqui a pouquinho.
6: É, se vê que você tá com o pé bem quente, né? Tá faturando alto nas bets, né?
7: Não, louco, né? Que isso. Ô, vamos lá.
6: Não acerta uma.
7: Assim, forma a Copa do Mundo é muito imprevisto, né? Ontem os Estados Unidos perdeu, né? Se eu fosse apostar nesse jogo, já teria perdido ali uns pilos nesse jogo ali. Mas não, logicamente não. Vamos trazer as informações agora com os nossos repórteres. A Júlia Mocelin, o Jonathan Copini e também a equipe de esporte. Forte, Andrei Sartori e Matias do Brasil, alteração no jogo da Chape diante do Grêmio, tem jogador importante do plantel saindo nesse momento. Vamos atualizar tudo para a audiência a partir de agora e você é mais que o nosso convidado a deixar o seu bom dia, sua participação. Pode deixar aí a mensagem de qual cidade você está passando, ouvindo a gente agora, se está na sua casa, seu apartamento, com o fogão a lenha bombando aí também, né? Pode mandar as imagens para a gente que nós gostamos aqui de receber e claro, né? Informações, demandas, opiniões, assuntos até às 10 horas da manhã. 3361-3130. Vamos girar as manchetes a partir de agora para o Sicoobi. 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Estamos com imagens do tombamento de carreta de ontem, região da BR-282 em Xanxerê. Condutor retirado das ferragens com atendimento das equipes de socorro da região de Xanxerê. SAMU da região também foi pro local ontem, mobilizando muitos socorristas e muita gente sobre a pista. Daqui a pouquinho as atualizações deste acidente. Alô, Júlia, as suas manchetes, bom dia!
8: Bom dia, Matheus. Bom dia, Ori. Bom dia para todos os nossos ouvintes, toda a equipe. Homem tem mal súbito, perde o controle do carro e capota no contorno viário S. Acidente que aconteceu ontem à tarde. Comércio é vítima de tentativa de furto e não é a primeira vez. Dessa vez eles deixaram até a parte da serrinha da faca que usaram para tentar acessar o local. Chapecó lança oficialmente o Parajask 2026 na próxima terça-feira e apresenta a identidade visual da competição. Falaremos sobre grande operação no bairro EFAP, que visa combater o tráfico de drogas e outros crimes. Ontem à noite, o pessoal, mandando imagens do helicóptero do SAER sobrevoando a região, bem baixinho, inclusive. Então, temos inclusive a fala do secretário de Segurança Pública de Chapecó, que falará na sequência sobre essa grande operação, que surgiu a partir da reunião nessa última semana. Casal acaba preso após abordagem revelar quase 100 quilos de entorpecentes escondidos em veículo na SC-40. 480, uma operação integrada aí, PRF e Polícia Militar Rodoviária, que apreendeu e prendeu esse casal. Polícia Ambiental inicia operação em áreas rurais para prevenir crimes e promover a educação ambiental, e inicia hoje, inclusive. Falaremos ainda sobre apreensão de drogas durante fiscalização de trânsito por parte da Guarda Municipal e um jovem de 19 anos que também foi preso por tráfico de drogas, dessa vez pela PM aqui em Chapecó. E falaremos também, Matheus, com grande destaque hoje, sim, sobre os quase 200 mil usuários do transporte coletivo aqui em Chapecó que terão, né, já estão tendo, né, assim é o processo, que se adaptar às novas formas de pagamento do transporte coletivo. Tudo isso aqui no decorrer do Som e Café News, Matheus.
7: Muito bem, Júlia, obrigado pelas informações. Destaque para essa grande operação da EFAP. Desde ontem estávamos acompanhando rasantes do helicóptero e muita ação das viaturas. O Leus vai conversar com a gente, secretário da pasta, para entender quais são os motivos desta operação que se estendeu durante a noite. A gente cobrava aqui, o Ori cobrava muito também. A gente cobra junto com a comunidade. Tem que estar presente. E é importante não ser uma operação e depois sumir, né? Ter ações continuadas com grandes forças, porque quando você coloca ali 10, 12, 15, 20 viaturas, às vezes você pode até não pegar ali uma parte das pessoas, vai pegar uma parte, né? Mas assim, você mostra que você tem força, que você está presente preventivamente junto com as pessoas. Então, Sargento Leuze agora fala com a gente no Som e Café News.
9: Estamos dando continuidade às operações que ocorreram durante a tarde aqui no bairro FAP. Guarda Municipal, Polícia Militar, Assistência Social, Saúde, todas as forças trabalhando em conjunto aí com o objetivo de dar mais segurança à população aqui do bairro FAP. Buscando pessoas para internamento, procurando pessoas que estejam envolvidas com furtos aqui na região, trabalhando para que tenha mais segurança dentro da área. É um programa que a Prefeitura está fazendo de segurança máxima e que o objetivo maior é a segurança da população chapecoense.
7: Esse é o Leuze, tá? Então aqui é internação de pessoas em situação de rua. Muitas vezes são pessoas também que são têm que alimentar o vício, né? Infelizmente. E aí tu pode dar uma assistência ali com a Secretaria de Assistência Social, tem a casa de passagem e tem muitas situações de furto, né, gente? Essa é a verdade aí. E tem certamente pessoas com mandado ativo de prisão. Não sei se foi alguém foi preso já, mas a Júlia pode buscar informação ao longo da manhã com o pessoal da Segurança Pública. Vamos trazer as manchetes agora do Jonathan Copini. 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Alô, Copini!
10: Oi, Matheus, muito bom dia a você, a nossa equipe, a grande audiência que está na companhia do Sonho Café News na manhã desta sexta-feira. Ótimo fim de semana. Últimas horas relativamente tranquilas no trânsito, no setor de segurança pública também. Destaque para um acidente de trânsito na BR-282 em Xanxerê, na conhecida curva do viaduto. No final da tarde de ontem, uma carreta tombou, ficou atravessada na pista. O motorista foi socorrido com ferimentos. Um veículo de passeio chegou a ser atingido no acidente. Caso curioso envolvendo herança no município de Itá, o Tribunal de Justiça rejeitou o pedido de anulação de um pai que doou imóvel e dinheiro aos filhos. O tribunal entendeu que não houve comprovação de descumprimento de encargo nem de ingratidão por parte dos beneficiários. A gente conta os detalhes, claro, ao longo do Sonho Café News. Matheus.
7: Ontem, em Xanxerê, por volta de 6 horas, ocorrência de Maria da Penha com ameaça e descumprimento de medida protetiva. inclusive com disparo de arma de fogo. Nós vamos atualizar essa informação daqui a pouquinho. Esse caso foi em Xanxerê e teve um caso de violência doméstica em Abelardo Luz na madrugada de hoje, onde a vítima de 43 anos foi ameaçada de morte pelo companheiro de 34 anos numa discussão motivada por ciúmes, e a polícia teve que ir pro local para acalmar os ânimos. 1:30 dessa madrugada, dois casos importantes aqui da polícia das últimas horas em Abelardo e Xanxerê. João Carlos Antunes, um grande abraço pra ti na Lapa, na escuta. É, rapaz, tá longe, mas tá ouvindo a gente aí, ó. Maria Rosa, Maria Menon Guralski, Thiago Schmuller, um abraço você que tá com a gente pelos aplicativos. 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E vamos trazer agora as manchetes do futebol. Alô, Matias do Brasil!
11: Bom dia, Matheus. Um abraço para você e para os nossos ouvintes. Jean Carlos não é mais jogador da Chapecoense e o atleta se encaminha para o Náutico. Amistoso contra o Grêmio tem nova data devido à agenda da seleção brasileira. A programação do fim de semana e tudo sobre o que rolou no treino de ontem, já já na 93.3.
7: É bom o Brasil passar para a próxima fase. Não é possível que vão remarcar o jogo de Chape e Grêmio e daí o Brasil cair fora contra o Japão, né? Só que faltou todo esse transtorno. Seu jogo vai ser em Sinop, no Mato Grosso. Chapecoense e Grêmio, Lacerda falou ontem, né, que já está tentando encaixar ali um meio de campo mais forte para a Chapecoense para esse confronto. Bem interessante a entrevista ontem do Lacerda no Golaço, nós vamos comentar daqui a pouquinho. Andrei Sartori, as suas informações iniciais na manhã de hoje.
12: Bom dia, Matheus, bom dia, Ori, toda a nossa audiência da 93.3, além de Brasil e Japão, que vão se enfrentar na segunda fase da Copa do Mundo, mas mais três confrontos já confirmados com os jogos encerrados de ontem.
7: Muito bem, Copa do Mundo! E também Chapecoense Futsal tem jogo amanhã, nós vamos ampliar essas informações daqui a pouquinho contra Florianópolis. SC155, agora há pouquinho tem homem com um corte na cabeça, não sei se é uma tentativa de homicídio, se foi algum tipo de acidente, então o pessoal tá fazendo atendimento na 155 Rodovia Estadual. E ainda, gente, nós ontem comentamos sobre um acidente na região de Erechim, pertinho da Vacaro, e até ontem um ouvinte nosso estava passando no local e explicou que um caminhão acabou tombando sobre a pista, e inclusive vitimando um jovem condutor de 24 anos, natural de Itá. E, cara, que triste informação aqui, né? O corpo tá sendo velado em Aratiba, aqui pertinho de Chapecó, tá? Então a gente vai ter daqui a pouquinho já o sepultamento na Igreja Matriz de Aratiba, né? No cemitério, no caso, de Aratiba. Nós vamos ampliar as informações, mas o jovem, 24 anos de idade, região norte do Rio Grande do Sul, ontem na BR-153. A colisão aconteceu às 7h45, envolveu um Corsa Classic de Aratiba e um caminhão emplacado em Concórdia. A batida foi frontal e o João Luiz conduzia o carro, o Classic. Sofreu ferimentos graves e morreu no local do acidente. Ah, no caminhão, 24 anos, a gente tinha ali o motorista e o passageiro de 22, sem ferimentos graves. Então, o condutor do Corsa Classic faleceu. Ontem a gente falava, né? O caminhão tombou, invadiu a pista contrária e bateu de frente com o Classic, com esse veículo aí, infelizmente, vitimando o jovem João Luiz Cereza. Os nossos parceiros até às 8 da manhã.
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7: Esse é o comecinho do Som e Café News com toda a nossa audiência. Para você que está do outro lado do rádio ouvindo a gente agora, ótima sexta gelada. Dois áudios aqui dos ouvintes. Primeiro, sobre o furto de um veículo. Nós vamos colocar na live. É um Uno. É um Fiat Uno dos antigos. Vermelho. Bom dia.
13: Bom dia, bom dia, gurizada. Tá aqui em pó, né? Faz parte. Acabaram levando meu Uno ontem de noite, hein? Os vagabundos que não tem o que fazer, hein? Tá com o boletim de ocorrência registrado, tudo aí. Se puder ajudar a colocar nas mídias aí, a gente conseguir recuperar, ficamos faceiro. Estamos ouvindo número um da rádio aí, família inteira.
7: Meu amigo, grande abraço pra ti, obrigado. Ori Rodrigues, descreva as características e a placa do veículo furtado.
6: É, o Fiat Uno aí, vermelho, modelo quadrado aqui, né, o mais antigo, LX-M4745, tá? Fácil de você decorar a placa aí, 4745 é o final da placa, tá? LX-M4745, esse é um Fiat Uno pra você, é vermelho daquele mais claro, tá? Não é bordô, tá? É vermelho, vermelho, tá? Então, pra você, LX-M4745, se você viu ver, puder ajudar o nosso amigo aqui, ouvinte, a recuperar, só resta aqui dizer para a nossa audiência, tá? Motocicleta, carro, independente do ano, da marca, do modelo, esse aqui também, rastreamento veicular, tá? Não dá para pensar que tudo voltou ao normal, tá tudo tranquilo, tá? Cabe no orçamento e cabe em qualquer veículo.
7: E tem ali o adesivo do Brasil, tá? A bandeira do Brasil atrás, junto com a placa, dá para ver bem, gente, de longe, qualquer coisa, chama aí, né? Chama aqui no WhatsApp, ou de repente liga direto pro 190, né? Certamente o ouvinte já fez o BO. Rapidinho, mais um dia de geada forte aí na região. Bom dia.
14: Bom dia, bom dia. Aqui no trevo, aí nos elevados ali. Branquinho de geada, linha torna aí. Branquinho de geada, gurizada.
7: Um grande abraço pro Rafa. Quem tá com a gente? O povo da Cronos, levando a gente na carona. O Elisandro Amarelinho. Mas de ouvido na 93, lógico.

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1: Eu acho que é só o desenho que é retrô aí, né? Eu acho que o recheio ele é mais tecnológico, né?
2: Pela cara era aqui.
1: Eu acho que... Confirma pra nós aí, Miguel, mas eu acho que esse aí ele tem só o desenho.
2: É assim, só de... casca.
1: É, mas ele tem até pendrive. Vai até pendrive.
2: Ah, novo então, né? Os nossos demais parceiros da manhã.
1: Aquele antigo lá tinha no máximo, assim, entrada pra antena, né? Então... E pras pilhas também, né? Que se tirava aquela tampinha lá, ia 6 pilhas daquelas gordinhas, assim, né? 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
2: Muito bem, destaque aqui das últimas horas: uma detenta que estava sob custódia do sistema prisional catarinense fugiu após receber dispensa de escolta enquanto permanecia internada no Hospital Regional do Oeste em Chapecó. As circunstâncias da fuga não foram detalhadas ainda pelas autoridades, mas o caso mobilizou equipes especializadas logo após a constatação da evasão. O pessoal percebeu que ela fugiu e já foi atrás. A recaptura dela foi realizada pelo Núcleo de Operações Táticas, o NOT, que iniciou diligências para localizar a detenta e, segundo informações divulgadas pelas forças de segurança, a mulher foi encontrada em São Carlos, aqui no Grande Oeste. Do Hospital Regional para São Carlos, é um trajeto, não foi de a pé. A ação contou com a atuação dos policiais penais do Núcleo de Operações Táticas e do Presídio Feminino de Chapecó. O trabalho integrado permitiu, então, identificar o paradeiro da foragida e executar a recaptura em curto espaço de tempo, restabelecendo o cumprimento da decisão judicial. E com a localização dela, ela foi reconduzida a um sistema prisional e ficou novamente à disposição da justiça. Então foi rápida a resposta ali, porque ela fugiu do Hospital Regional, recebeu dispensa de escolta e ela, ó, deu no pé. E aí o pessoal já recapturou ela na região de São Carlos, aqui no Grande Oeste. Tá bom, gente? Nós vamos pro intervalo e já voltamos.
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1: 5 graus, 28 para as 8.
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6: Volta na programação Som em Café News, manhã da sexta-feira, dia 26 de junho. Tempo que segue estável na cidade. Agora tempo nada de neblina, neblina zero. Nós temos a campanha neblina zero hoje. Nada de neblina, nada de nuvens no céu. É um céu azulzão, diria aquele personagem, né? Daquele filme muito conhecido, né? Então, que maravilha de tempo. 5 graus é a temperatura nesse momento. Um pouco mais, um pouco menos, e dependendo de onde você possa se encontrar nesse momento. 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
7: Bem, vamos trazer o Ronaldo Coutinho daqui a pouquinho, a Júlia ao vivo atualizando aqui as informações de Chapecó e da região. Já daqui a pouquinho um panorama de como foi a operação na região do FAP, hoje que é o dia do professor de geografia. Abraço aos nossos professores e professoras de geografia que estão nos acompanhando agora. Dia do consultor, e hoje o Umuarama no Paraná está completando 71 anos de idade, e é dia também aqui da Avan, completando mais um ano de vida. Vamos lá, Ronaldo Coutinho para o Sicoob. 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Coutinho, bom dia!
5: Bom dia! É, o dia começa frio, entre 0 e 3 graus em vários pontos da região. Alguma geada, algum pontual negativo. À tarde, aí uns 15, 18 graus. No sábado também faz frio de manhã, agradável à tarde, e pode ter alguma pancada de chuva entre a tarde e a noite. Domingo, segunda e terça vai ter uma certa instabilidade na região. Temperaturas até que confortáveis, nem muito frio, nem muito quente. Tem momentos de chuva e até trovada e momentos de melhoria. Um tempinho meio chato para atividades de média e longa duração. E provavelmente na quarta, final do dia, noite ou quinta que vem, esfria bem. Da Climatea, Ronaldo
6: Coutinho. 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
7: Muito bem, caso importante aqui que chegou pra gente agora há pouco, na rua Otaviano Carneiro Porto, no bairro São Jorge, em Xanxerê. Tem dois casos aqui de violência doméstica, eu começo por esse, que foi ontem por volta de 20 para 6 da tarde. Descumprimento de medida protetiva. A guarnição foi até o local da PM, onde realizou contato com a vítima e foi informado possuir medida protetiva de urgência vigente contra o seu ex-companheiro. Relatou que o autor passou em frente à residência proferindo ameaças de morte, intimidando a pessoa em razão da disputa pela guarda do filho do casal. Informou ainda que o autor costuma transitar frequentemente nas proximidades da sua residência, causando-lhe temor, medo, e que ouviu um estampido semelhante a um disparo de arma de fogo, embora não tenha visualizado ele com armamento. Durante o atendimento, a guarnição visualizou o homem nas imediações, conduziu o veículo mencionado pela vítima e, diante da situação da flagrância e da existência de medida protetiva, foi feita abordagem, dada a voz de prisão ali na sequência, e em razão do fundado receio de fuga, foi necessária a utilização de algemas nos termos da lei, não havendo resistência por parte do abordado e tampouco necessidade do emprego de força física. É, para ele não fugir mesmo, né? Após busca pessoal e veicular, nenhum objeto ilícito foi encontrado e em consulta aos sistemas policiais foi constatado que o autor não tinha também habilitação para conduzir o veículo automotor, sendo adotado então as medidas administrativas cabíveis a esse caso. Num primeiro momento ele foi levado preso então pela polícia, até porque tem um descumprimento de medida protetiva nesse caso aqui. A vítima foi orientada quanto aos seus direitos e procedimentos legais e depois todos foram levados ali à delegacia de polícia para as providências pertinentes. Um caso de descumprimento com ameaça e pode ser que houve mesmo disparo de arma de fogo, embora não foi constatado nesse primeiro momento. Ontem, por volta de 6 horas da tarde. Tem outro caso aqui, ó, de violência doméstica. Esse caso foi na madrugada de hoje, 1h30 da manhã, na rua Industrial do bairro São Pedro, em Abelardo Luz. 1h30, gente. Trata-se de ocorrência de ameaça no contexto de violência doméstica, atendida pela PM. No local, a vítima, de 43 anos, relatou que foi ameaçada de morte pelo companheiro de 34, durante uma discussão ferrenha motivada por ciúmes. Segundo seu relato, o autor teria proferido ameaças e advertido que ela sofreria represálias caso acionasse a polícia. É, isso acontece em muitos casos, né? Em muitos casos, aí a vítima não chama a polícia. Diante do relato, então, dos indícios da prática criminosa, foi dada voz de prisão para essa pessoa. E autor e vítima foram encaminhados à delegacia de polícia para procedimentos cabíveis. Dois casos importantes ontem em Xanxerê e também nessa madrugada em Abelardo Luz. Vamos lá, Júlia, porque no Some Café News a informação não para e agora é a sua vez.
8: A gente fala primeiro, Matheus, sobre um acidente que aconteceu na tarde desta quinta-feira, dia 25, registrado no contorno viário oeste. Um homem de 60 anos capotou o veículo que chegou a sair da rodovia. Caminheiros que estavam próximos no momento do acidente fizeram os primeiros atendimentos ali, auxiliaram ele a sair do veículo, ele conseguiu sair com tranquilidade e ele foi atendido então pela equipe do SAMU, que quando chegou já encontrou a vítima fora do veículo, sentado próximo à rodovia, com ferimento no rosto. Ele não teve outros ferimentos no corpo, apenas dor na perna direita e na cabeça. Ele foi conduzido ao Hospital Regional do Oeste e, segundo a vítima, ele teria tido um mal súbito quando perdeu o controle do veículo a partir desse mal súbito e capotou na sequência. Felizmente, não teve nenhum ferimento grave. Foi atendido, então, aí pelas equipes do SAMU na tarde de ontem, Matheus.
7: É assim, ó, teve muita ocorrência envolvendo aí pessoas que tiveram mal súbito e que invadiram pista contrária, que foram pra lá e pra cá. Cara, melhor que saiu da pista, no final das contas, é dos males o menor, né? Pra não bater em outro carro, não bater em outra pessoa. E a gente viu o atendimento ali da pessoa sendo retirado por populares e depois o atendimento dos socorristas. E o carro ficou, né, de pernas pro ar. Região do contorno viário oeste, com as imagens apuradas pelo jornalismo aqui da Rádio Oeste Capital e o SAMU que fez o atendimento. Estamos com 9 para as 8 já, não é possível, o tempo tá passando rápido demais. 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
6: Recado. Obrigado na programação nessa manhã aqui do nosso Sonho Café News. 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
7: Muito bem, vamos preparando aqui o futebol, falar de seleção brasileira, falar de Chapecoense. Os ouvintes estão participando com a gente agora aqui, ó. Matheus Sete Figueira, hoje sem geada, mandou o Nick. Ori, a gente estava com 2 graus ontem. Hoje a temperatura está um pouco superior aos outros dias aqui.
6: Bem melhor, 5 graus, e a expectativa é que agora, neste momento, um pouco mais elevada que ontem. Ontem à tarde até deu um sol legal, chegou a 15, 16 graus. Hoje é para chegar a 18, 19 graus nessa sexta-feira.
7: A Giovana mandou imagens aqui de Cordilheira Alta. Também belas imagens aí de Cordilheira, né? Tem aquela névoa. 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Valeu, alô Juliano, querido. Tamo junto. Matheus, bom dia para vocês. Aqui é a Zenaide. Ah, lembrando que ontem foi encontrado chaves, um molho de chaves. Isso. Tem controle e chaves. Se você perdeu, pode mandar mensagem pra rádio que eu faço meio de campo aqui, tá? Rude do Belvedere indo pras entregas agora. Também mandou uma imagem aí do... Eu acho que do Belvedere ali. A região mais pro interior também ali. Tá branquinho de geada, hein, Rude? Abraço pro Ziles e abraço pra Clau, que tá por aqui também. Pessoal do Grande EFAP. Alô, Gigante EFAP. Tamo junto. Antes do futebol, tem mais um recado.
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7: Muito bem, vamos falar de futebol para Purolate. 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
7: A informação que nós temos agora é um acidente em Bom Jesus. O Saer foi acionado neste momento, então decolando agora para a gente daqui a pouquinho atualizar as informações para a audiência. Quem está na região de Bom Jesus, acidente nesse momento, daqui a pouquinho novas informações.
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9: Bom dia, Ori, bom dia, Matheus, toda a audiência do Som e Café News. 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De cara, vamos com o Matias Brasil, nosso repórter setorista do Verdão, porque tem jogador de saída da Chapecoense. Bom dia, Matias!
10: Um abraço para você, Andrei, e para os amigos que acompanham o nosso Zoom e Café News, trazendo as primeiras informações envolvendo a vida da Chapecoense. A gente começa falando sobre o meia Jean Carlos, que não é mais jogador do Verdão. O jogador se despediu do elenco na tarde de ontem, quinta-feira, após o treinamento pela parte da tarde no CT da Água Amarela. A Chape treinou de manhã, posteriormente treinamento à tarde. E o Jean aproveitou o momento para poder se despedir aí dos colegas da Chapecoense. Ele não faz parte mais do grupo. A gente já havia antecipado na programação que o Jean Carlos seria um dos jogadores que deixariam a Chape nessa reformulação na parada da Copa do Mundo. O Jean deixa a Chapecoense após 34 jogos, 5 gols marcados e 3 assistências com a camisa do Verdão. Na conta dele aí tem uma final de campeonato catarinense e também uma final de Copa Sul-Sudeste junto com a Chapecoense, peça fundamental. Era um sonho antigo do Verdão, veio, vestiu as cores da Chapecoense por um curto período de tempo, ele que tinha vínculo contratual com a Chape até o fim da temporada de 2026 e quebra esse vínculo e agora está se encaminhando para o Náutico. Vai reencontrar o seu antigo clube. Náutico Capibaribe, então, é o destino de Jean Carlos para a sequência de 2026. A gente deseja aí boa sorte para o atleta na sequência da sua carreira. Então, Jean é mais um a deixar a Chapecoense junto com o lateral esquerdo Walter Clar e o volante Igor Meritão. Já eu volto falando mais sobre o amistoso da Chape contra o Grêmio.
9: Tá aí Matias Brasil, nosso repórter setorista da Chapecoense, que apurou essa informação ontem ainda pela parte da tarde, que o Jean Carlos tinha deixado o Chapecoense e é um novo reforço da equipe do Náutico. Ele que é um jogador já tá carimbado no Náutico, torcedor do Náutico, gosta muito dele. A gente viu ontem através das redes sociais, quando foi anunciada essa saída do Jean Carlos e confirmado o acerto com o Náutico, que o torcedor do Náutico tem um carinho muito grande. Ele que passou pelo Náutico, ficou diversas temporadas, 2019, 2020, 2021, 2022, quatro temporadas no total com a camisa do Náutico, fazendo muito gols e sendo muito importante com a camisa da equipe do Náutico, do Timbu. Lembrando que o Náutico está brigando, está disputando esse acesso tão sonhado à Série A do Campeonato Brasileiro. A equipe do Náutico é comandada pelo técnico Hélio dos Anjos. 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Ontem o Brasil conheceu seu adversário na próxima fase, na segunda fase da Copa do Mundo, e vai ser o Japão, como era esperado. A expectativa era que a Holanda conseguisse vencer até com certa facilidade a Tunísia. Isso aconteceu 3-1. Se esperava talvez que o Japão também fosse vencer a Suécia. Não venceu, empatou. Suécia buscou esse empate, que é importante para a Suécia, com 4 pontos. Encaminha sua classificação para a próxima fase da Copa do Mundo como um dos 8 melhores terceiros colocados. A Suécia conseguiu buscar esse empate 1-1 contra o Japão. O Japão fica na segunda colocação e pega a seleção brasileira segunda-feira, 14h. Esse confronto, então, vamos ter pela frente a seleção japonesa. Vale lembrar, né, que a seleção brasileira até enfrentou o Japão em amistosos nesses últimos anos. Foi esse amistoso contra o Japão, foi o dia das falhas defensivas. O Fabrício Bruno fez gol contra, o Hugo Souza falhou em 2 gols. Não foi um jogo para se esquecer contra o Japão em amistoso. Amistoso é uma coisa, Copa do Mundo é outra coisa, amigos. Então, vai ter que buscar essa classificação a seleção brasileira frente ao Japão na segunda fase, segunda-feira, 14h. Antes de eu chamar o Vitor Hugo, nosso comentarista analista, tem algo muito interessante que tem que ser destacado já de cara, porque ontem a seleção do Equador precisava vencer a Alemanha para se classificar também entre os 8 melhores terceiros colocados da Copa do Mundo, Jorge Rodrigues.
11: E aí?
9: Fez o crime. Com Gonzalo Plata, jogador da equipe do Flamengo, na segunda etapa, ele antecipou do Neuer, uma falha do Neuer, dá pra se dizer, esperou a bola vir nos braços pra pegar a encaixada, o Plata, espera aí que eu tô aqui, deu um totozinho com o bico da chuteira e fez o segundo gol, 2-1, o Equador surpreendeu a Alemanha parecia que achava que em qualquer momento poderia vencer o jogo, não foi isso que aconteceu, o Equador bateu 2-1 a Alemanha. Para a sorte da Alemanha, a Costa do Marfim não conseguiu tirar um saldo e também a Alemanha não tomou uma goleada do Equador. Ficou na primeira colocação, não mudou a pontuação da Alemanha em colocação, ficou na primeira colocação, seguida da Costa do Marfim, e o Equador conquistou essa vaga, 4 pontos somados, ficou na terceira colocação. E hoje foi decretado pelo Daniel Noboa, presidente do Equador, feriado nacional nessa sexta-feira, para comemorar essa vaga histórica do Equador para a segunda fase da Copa do Mundo. O técnico Sebastián Becasese, né, até agradeceu o presidente nas redes sociais. O Becasese, que ficou bem marcado ontem, porque ele foi comemorar com a sua família. Subiu o alambrado, foi para a arquibancada, abraçou lá seus familiares que estavam presentes no estádio. Agora a seleção do Equador que avança à próxima fase da competição, uma classificação histórica da seleção do Equador. O Equador ainda não sabe qual vai ser seu adversário, porque tem que esperar todos os terceiros colocados se classificarem, terminar a rodada, pra gente saber qual foi o melhor terceiro colocado, o pior terceiro colocado, pra aí sim se colocar contra um possível adversário. Mas vai ser interessante o Equador na próxima fase da competição. Vamos com o nosso comentarista, analista Vitor Hugo, que vai falar um pouco mais justamente sobre essa seleção do Japão, para a gente já ficar de olho. Bom dia, Vitão!
12: Bom dia a todos que acompanham o Som e Café News. Definido o próximo adversário da seleção brasileira, é o Japão, segundo colocado no grupo F com a definição dos jogos de hoje. A Holanda acabou ficando em primeiro lugar com 7 pontos, Japão em segundo lugar com 5 no grupo F. Ainda teve classificada a Suécia, provavelmente entre os terceiros colocados, com 4 pontos. A equipe do Japão é uma equipe extremamente tática, uma equipe muito bem treinada, onde não tem grandes destaques individuais como é o Brasil, né? Que nesse período agora de Copa do Mundo, o Vini Júnior está sendo muito destacado dos outros jogadores. Claro que o Bruno Guimarães também com as suas assistências, o Cunha, como eu venho dizendo, que é um, por enquanto, né, tá ganhando o Oscar de coadjuvante na seleção, mas o Japão, nos últimos 10 jogos, perdeu apenas um. Para a equipe dos Estados Unidos, um jogo que foi nos Estados Unidos. Nos últimos 16 jogos também perdeu 2. Um outro jogo que perdeu foi para a Austrália. A equipe do Japão enfrentou o Brasil nessa preparação, ganhou por 3-2. E é importante lembrar que do time escalado pela seleção, o meio-campo é o mesmo que está na Copa, hein? Com Casemiro, Bruno Guimarães e Paquetá. Naquela ocasião, a seleção esteve no ataque com Luiz Henrique, Vinícius Júnior e Martinelli. A linha de defesa foi diferente. Mas a gente espera que o Brasil consiga fazer, talvez, o melhor jogo da Copa do Mundo nesse enfrentamento com o Japão, porque se faz necessário, porque perdeu, voltou para casa. Vou falar mais sobre isso no Golaço, às 17 horas.
9: Valeu, nosso comentarista, analista Vitor Hugo, que volta às 5 horas da tarde no nosso Golaço para falar mais sobre esse adversário da seleção brasileira. 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A gente está fechando o nosso primeiro tempo do Golaço aqui no Som e Café News. Daqui a pouquinho a gente volta com o boletim completo diretamente dos Estados Unidos com o nosso correspondente César Augusto e as últimas informações da Chapecoense.
7: Muito bem, mais um golaço anotado aqui na programação nessa manhã, é o primeiro, mas mais um golaço anotado aqui na programação do Som e Café News. 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
11: Estamos com 8,7, tá pegando fogo, se bem que hoje só nos fogão mesmo, porque lá fora não tem nada disso. Eu já vou chamar a Júlio com informações aqui primeiro, vou falar sobre o acidente ontem na região de Erechim, na BR-153, um trajeto importante ali que liga Concórdia a Passo Fundo, e foi identificada a vítima fatal do acidente, João Luiz Cereza Gersac, 22 anos, o jovem que perdeu a vida no grave acidente ontem de manhã por volta de 7h45, pertinho ali da Vaccaro Sementes. Envolveu um Chevrolet Classic, um Corsa, com placas de Aratiba e um caminhão emplacado em Concórdia. As informações aqui da PRF, a colisão foi frontal, até porque segundo os ouvintes que estavam no local lá, que nos informaram, o caminhão acabou por algum motivo batendo ali na pista contrária do carro. O João Luiz conduzia o automóvel, sofreu ferimentos graves e morreu no local do acidente. Ele era natural de Chapecó, inclusive, tá? É, mas estava, acho que morando em Aratiba, até porque a informação é que ele está sendo velado lá. No caminhão estava o motorista de 24 anos, natural de Itá, e um passageiro de 22 anos. Nenhum dos ocupantes do caminhão ficaram feridos. A morte precoce do jovem causou comoção entre familiares e amigos e a comunidade da região de Aratiba. Aqui pertinho, né? Entre, vamos lá, Erechim e Chapecó aqui. Segundo informação da capela de Aratiba, o corpo está sendo velado na capela mortuária, velatória ali do município de Aratiba. Os atos de encomendação e sepultamento são realizados então hoje às 13h30, seguindo depois para o cemitério municipal de Aratiba. Equipes da PRF foram para o local realizar os levantamentos necessários para elaborar o laudo pericial que vai apontar as circunstâncias do acidente. E as causas da colisão vão ser investigadas pelas autoridades, especialmente identificar o que aconteceu com o caminhão. Dá para ver muito bem na imagem, inclusive o carro ficou acabado. destruidíssimo ali. É que o carro estava na sua preferencial. Tanto que a pancada acontece e os dois veículos saem da pista do lado de onde o carro está. Né? Seria a preferencial do veículo onde estava o condutor que faleceu. Então, João Luiz, de 22 anos de idade, natural de Chapecó, de acordo com informações da PRF. Bom, Júlia, mais uma aí para nossa audiência. 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Vamos lá, Júlia!
8: Uma ação conjunta entre a Polícia Militar Rodoviária e a Polícia Rodoviária Federal resultou na apreensão de quase 100 quilos de drogas na tarde desta quinta-feira, na SC-480, em Chapecó. Durante a fiscalização, os policiais abordaram um veículo Honda HR-V com placas do Paraguai, ocupado por um homem de 23 anos e uma mulher de 40 anos. Os agentes perceberam que o casal apresentava nervosismo e fornecia informações contraditórias sobre a viagem. Durante a vistoria, foram encontrados tabletes de maconha e porções de skunk escondidos em compartimentos das portas, do porta-malas e próximos ao motor do veículo. Ao todo, foram apreendidos 96 quilos de maconha e 1,380 gramas de skunk. Os dois ocupantes do veículo receberam voz de prisão e foram encaminhados, juntamente com a droga e o automóvel, à Polícia Federal para os procedimentos cabíveis. Veículo do Paraguai, então, e casal preso na tarde de ontem em apreensão de ação conjunta entre a PRF e a PMRV. Matheus?
11: Olha só, o que chama atenção ali que tinha droga até no motor do veículo, no compartimento do motor. Colocaram droga em tudo que é lugar. Nas portas, laterais, a parte de trás do veículo. Então a gente tá vendo as imagens aí no YouTube, no Facebook. O pessoal aproveita cada espaço para tentar ludibriar a polícia. E é isso que a gente quer. A PRF também teve nessa ação aqui, tá? A PRF também teve presente e o posto da Polícia Militar Rodoviária, que os ouvintes citavam no final de semana, tem que estar ativo para esse tipo de fiscalização. Infelizmente, uma região que circula bastante droga, vai para o Rio Grande do Sul, vem de lá, circula aqui para a região de Chapecó, e é no posto ali da Serrinha, da 480, que essa apreensão aconteceu. E aí eu vejo o pessoal tirando droga de dentro do motor, do lado do motor ali, ó, droga quente, né? Impressionante. E outra, né? O pessoal certamente verificou placas do Paraguai e já fiscalizou também, né? Que é um motivo a mais ali, infelizmente. Muita droga da fronteira, muita droga que vem do Paraguai, vem daquela região ali. Parabéns aos policiais por essa ação. 8 e 12, os nossos parceiros até as 9 da manhã.
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11: É isso aí, gente. Meia horinha de Joinville, esse grande empreendimento aí, pessoal da Becker aqui de Chapecó. Um grande abraço. 8h14 agora. A informação aqui do Comando da Guarda é que nós temos nesse momento a escolta de 4 carretas pela Leopoldo Sander até o Santo Antônio e dali até a Aurora do Saic. São 4 carretas com peças muito grandes e pesadas. Então, atenção dos motoristas que diminuam a velocidade. Então, essa orientação nesse momento. Região da Leopoldo Sander até o Santo Antônio até a Aurora do Saic. Vai ter que entrar ali na região do Saic, né? Vai ter que entrar dentro da cidade. Serão aí 4 carretas com grandes peças pesadas indo para Aurora nesse momento. Informação da guarda que faz a escolta agora, né? O nosso ouvinte mandou imagens pra gente aqui, ó. Até a Júlia vai comentar daqui a pouquinho sobre a tentativa de furto em mais uma loja aqui de Chapecó. Pessoal, mais uma noite com vagabundos tentando assaltar, entrar aqui na nossa loja. Daqui a pouquinho a Júlia vai trazer informação. Foi feito o BO dentro do site da Civil. Essa é uma dica interessante, Ori, porque muita gente não sabe ainda e acha que tem que ir até a delegacia para fazer o BO. Dá para fazer pelo site da Civil. Furto, roubo, golpe. E eu sei que às vezes a falta de proximidade, né, parece que é pior, né? Mas é uma ferramenta que você tem, né? Essa é uma situação mais grave, beleza. Mas é uma situação de tentativa de furto com imagens ainda. Dá pra até anexar o arquivo lá no boletim da Civil. Amigos, precisamos da ajuda de vocês aqui na rua Luiz Santa Catarina, no Santo Antônio. Tá difícil aí, gente. Faz uns 20 dias que a Casan abriu um buraco gigante e a prefeitura não veio arrumar ainda. Mandou aqui o Natalino. E é um buracão aqui grande, 2 buracos. Aí desvia de um lado, vai no outro, tá lascado ali, né? Vou passar a prefeitura também. Como é que é a previsão de temperatura pra hoje e pra amanhã? Pra saber se vou conseguir resinar uma mesa. Amanhã é chuva, né? E temperaturas mais altas. Pode até confirmar, olha aqui, a temperatura amanhã. Mas me parece que vai ser um pouquinho mais quente do que hoje. Mas com um pouco de chuva amanhã, né?
6: É, a máxima para amanhã também é chegar a 18, 19 graus aí, 20 graus, 21 graus entre tarde e noite. Porém, a chuva deve voltar a atrapalhar planos para atividades ao ar livre. Hoje, máxima de 18, 19, no sábado e 20, 21, mas tem instabilidade com chuva prevista.
11: É isso aí. Rapidinho aqui as últimas. Amigos, aqui no Bela Vista, estamos na audiência da melhor, Fernando Santos. Quero estar na linha do Equador de férias, Matheus, mas estamos aqui na Labuta. Você não tem que esquece linha do Equador aqui, é linha de Chapecó, linha de Xanxerê. Abraço pro amigo aí, Fernando, tamo junto na carona. Matheus, desacelera o relógio aí, que tô recém sapecando uma polenta pra tomar café da manhã. E é aquela polenta que pula.
6: Ah, é aquela que vai... Ah, tá certo.
11: Que legal, ei, cara.
6: Ivanete!
11: É. Segura os polenta.
6: Não, não é. É.
11: É, né? Abraço pra você, Ivanete. Alô, bairro São Cristóvão. Alô, Júlia. Informações agora, mais uma sua.
8: A Guarda Municipal de Chapecó prendeu um homem por tráfico de drogas durante fiscalização de trânsito realizada na noite de quarta, dia 24, na servidão Anjo da Guarda. Durante o patrulhamento, os agentes abordaram uma moto após identificarem irregularidades nas condições de segurança. Na revista pessoal, encontraram porções de maconha e cocaína, além de dinheiro em espécie. Segundo a Guarda, o abordado admitiu que comercializava entorpecentes e os agentes também encontraram no aparelho celular do suspeito mensagens que indicavam negociações para venda de drogas. Além das providências criminais, foram lavradas autuações de trânsito pelas irregularidades verificadas e a motocicleta foi removida ao pátio. O suspeito foi encaminhado à central de plantão policial com o material e as drogas apreendidas. Matheus.
11: Valeu, Júlia. Sobre a Venezuela, nós temos a atualização aqui, 2 brasileiros que perderam a vida na Venezuela, segundo o governo federal. Eu estava lendo uma matéria aqui da BBC de Londres, mas está com equipes no local. O balanço oficial aponta agora de manhã 235 pessoas mortas pelos terremotos e mais de 4.300 pessoas feridas. Os terremotos aconteceram com apenas 39 segundos de diferença numa zona de falhas geológicas, aumentando o impacto mortal. Outra informação que estava lendo aqui também é que em La Guaira, moradores anunciaram nas redes sociais nessa quinta-feira que as equipes de resgate ainda não haviam chegado, não tinha ninguém resgatando as pessoas e que havia dezenas de pessoas presas que não podiam ser socorridas por falta de recursos. O Brasil está mandando, inclusive, bombeiros, deixa eu ver quantos que são aqui, ó, mais de 60. Não, mais de 30, 36, São Paulo, Minas Gerais e Paraná, e 4 técnicos da Defesa Civil e outros 4 técnicos da Agência Nacional de Telecomunicações que estão indo para lá, através de um avião aqui da FAB, saindo do aeroporto de Guarulhos nessa manhã. Mas a informação é que tem muita gente presa, infelizmente o número de mortos vai subir, de acordo com essa matéria aqui da BBC, a equipe de reportagem no local em La Guaira, que é bem pertinho de Caracas, capital da Venezuela. Uma tragédia, né? Os nossos demais parceiros da manhã.
6: 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Não copiou o link, pode pedir aqui no WhatsApp da rádio que a gente vai encaminhar para você.
11: E antes aqui da Santa Massa, olha, informação dos amigos do SAMU, é que no acidente de Bom Jesus, nós temos uma vítima, mas com quadro estável. É uma saída de pista seguida de capotamento em ribanceira na SC-155, veículo de passeio. A pessoa não conseguiu verificar inicialmente se tinha vítimas, né? Foram várias viaturas para o local e uma pessoa em estado estável, que é notícia boa do acidente agora há pouco em Bom Jesus, rodovia estadual. E agora nós temos em Xenxerê também um acidente, tá? Rua Maranhão, um acidente entre 2 carros e tem pessoas no interior do veículo, bairro Colato, em Xanxerê, agora 8 horas e 20 minutos.
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11: Muito bem, daqui a pouquinho, na volta do intervalo, vamos falar sobre as alterações do transporte público de Chapecó, sem a circulação de dinheiro, a posição do Ministério Público e a gente vai ouvir as pessoas também, qual a opinião das pessoas. Sei que muitos estão adaptados já há muito tempo, né? E como que isso vai funcionar e qual o prazo para começar? A Júlia já vai trazer essa pauta completa aqui no Som e Café News.
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6: Temperatura 6 graus, 8 e 23.
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12: 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Manhã na sexta-feira, dia 26 de junho, de tempo estável para a nossa alegria, inclusive 7 graus de a temperatura neste momento. 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

0: 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Matheus.
1: O seu Sandro dos Santos conhece o homem da bicicleta motorizada?
0: Com toda certeza, esse é o cara.
1: É o último que mandou mensagem aqui, 96, o final dele, Ori. Botei ok na mensagem dele aqui, a gente vai trazer informação do trânsito agora, tá? Informação de um acidente. Bom dia.
2: Bom dia, Matheus. Bom dia, Ori.
0: Bom dia.
2: Pra pessoal prestar atenção aqui perto do posto do seminário, na esquina da Graúna com a Maria Escopel. O caminhão bateu num cara e um cara bateu num outro aqui. Tá passando o trânsito, mas bem movimentado, pra ter atenção aí, beleza? Ah, viu, Matheus? Só um complemento. Ninguém se feriu, só dando materiais aqui nos carros. No caminhão só o para-choque e os carros que estragou mais um pouco. Mas nada de machucado, ninguém ferido, beleza?
1: É, colisão entre caminhão e dois carros, Rua Graúna, seminário pertinho do posto de saúde, informação do seu Sandro, com as imagens do seu Sandro aí, vai dar um prejuízo financeiro aos proprietários, infelizmente.
0: Ali. É, foi um strike aí, né, bateu num, outro bateu no outro, efeito aí dominó. Agora,
1: efeito chicote.
0: Vou te dizer uma coisa aqui, foi considerável, hein, a pancada entre os veículos, né, entre os carros, foi considerável aí a pancada, né, bateu os montemesos.
1: É isso, alô Ricardo Fortes, alô galera de Umuarama aí, ó, cara. Os meus sogros moram em Umuarama e estão de folga hoje. Não, e caiu bem no jogo do Brasil ainda. Que é mais o que, ô, Rica? Bem nos jogos da Copa, né? Então é o seguinte, sexta-feira, cheio de jogo pra assistir, pessoal em casa, Paranazão, pessoal de férias. Tá bom ou tá ruim? Um feriadão na sexta-feira até domingo aí.
0: É, já pode ou tá cedo. Agora,
1: segunda jogo do Brasil, né? Que daí emenda tudo, né?
0: Aproveitando aí o seu comentário, Matheus Montemeso, sobre jogos da Copa e o jogo do Brasil também. Mandar um abraço aí ao nosso amigo seu Romeu, doutor Romeu, aquele abraço da Delegacia Regional aqui de Chapecó. Então a gente tá informando aqui a nossa audiência, atenção você, ouvinte aqui da programação de toda a região também, devido ao jogo do Brasil e Japão, segunda-feira, dia 29, às 14 horas. Então o horário de expediente da Delegacia Regional aí vai atender das 8 da manhã até o meio-dia, tá? Das 8 horas da manhã ao meio-dia é o horário de atendimento para você na Delegacia Regional na segunda-feira, dia 29, tá bom? Anota aí, tá? Você que vem para Chapecó, enfim, tem algum horário agendado, expediente das 8 da manhã ao meio-dia para você, em virtude aí do jogo entre Brasil e Japão. Um abraço especial, doutor Romeu, toda a equipe aí também da Delegacia Regional. Obrigado pela audiência de sempre, Matheus.
1: Vamos lá, Júlia, explicar o que tá acontecendo de mudança no transporte público e ouvir a galera, Júlia.
3: Exatamente, Matheus. A gente fala diretamente do terminal urbano de Chapecó para falar sobre a mudança que acontece na forma de pagamento do transporte coletivo. Atualmente, a maioria dos usuários da lotação possuem o Vale Transporte, são 57%, seguidos de usuários com gratuidade no passe, que são cerca de 5%, e tem a galera que utiliza o cartão cidadão, quase 1%, o QR Code ou o aplicativo, né, que está sendo instalado, colocado agora, e 8% das pessoas fazem um pagamento em dinheiro, que significa cerca de 102 mil passageiros. Segundo a Autoviação Chapecó, ainda não existe data definida para o fim do pagamento do dinheiro em espécie. A empresa informou que o posto de recarga localizado no terminal urbano segue funcionando normalmente e que nesse momento não há previsão de ampliação do horário de atendimento nem instalação de novos pontos físicos. E a gente fala isso justamente porque se caso se extinguir essa situação do dinheiro, né, é necessário que as pessoas possam fazer recarga em mais lugares. Eu tô aqui, Matheus, com a Natalina do meu lado, ela que é moradora de Chapecó há 45 anos, faz uso de lotação a vida toda, né, dona Natalina?
4: Seja verdade, bem-vinda. É verdade.
3: Isso aí, e ela hoje faz uso do cartão de gratuidade validoso, né?
4: Sim, é esse cartão que eu uso agora há 2 anos.
3: E você faz o trajeto de lotação todos os dias, dona Natalina? Como é que é a frequência que você usa a lotação?
4: O máximo 5 vezes por semana, quase.
3: É bastante, né? Bastante.
4: Mas eu só tenho o cartão agora, né?
3: Uhum. E o que a senhora acha dessa nova implementação, essa nova medida da Autoviação Chapecó?
4: Ó, para um lado é bom, para alguma pessoa é bom, mas para outras pessoas não é bom. Uhum. Por causa que tem, como eu já não sei, né? passar um Pix pra pagar a lotação. Como é que um idoso, se não tem cartão, vai pagar Pix? Uhum. Então, eu não acho direito da prefeitura fazer isso.
3: Sim. E hoje a senhora tá indo pra onde? Só conta pra nossa audiência aqui o que que tá fazendo parada no terminal, aguardando a lotação chegar, Matheus.
4: Eu fui lá no SUS e agora eu tô indo pra casa.
3: Isso aí.
4: Fui lá arrumar um documento que eu precisava, né? Então agora eu tô indo de volta.
3: Isso aí, olha só que show. Pessoal usando transporte público, Matheus, quero salientar que eu conversei também com a Maiele, ela que utiliza o transporte público para pro trabalho. Ela disse que essa é uma medida muito positiva, na opinião dela, né? Todo mundo tem um celular hoje em dia, então fica mais prático para fazer o pagamento na hora de utilizar a lotação. Mas fica aqui também esse levantamento do questionamento para nossa audiência, né? Nessa manhã o terminal tá bem movimentado, a movimentação agora, na verdade, é mais ou menos fraca, né, dona Nathalie?
4: Verdade, hoje tá, mas tem dia que tu tem que estar se batendo com as pessoas por aqui.
3: E dependendo do horário também, né?
4: Dependendo do horário, né? De meio-dia mais horário.
3: É verdade, meio-dia é mais cheio por aqui. Mas eu quero falar, então, que sobre as situações em que o passageiro esteja sem saldo, sem celular ou enfrente problemas técnicos, né, que é o caso que a dona Natalina falou agora, a concessionária a Autoviação informou que cada caso vai ser analisado de forma individual e que os motoristas estão sendo treinados para orientar os usuários. A gente também conversou com um advogado do direito do consumidor, o Vinícius Antorrac, parceiro nosso aqui da Oeste Capital. Ele disse que o problema surge quando a mudança compromete o acesso da população ao serviço. Nesse caso, é um serviço público e essencial. Por isso, a retirada do dinheiro como forma de pagamento só é juridicamente defensável, né, que pode ser defendida se não criar obstáculo nenhum para o usuário. Ele ainda diz que idosos, pessoas de baixa renda, cidadãos sem conta bancária ou com pouca familiaridade com meios digitais merecem atenção especial. E a gente conversou também com o Ministério Público, a 5ª Promotoria de Justiça de Chapecó está analisando e estudando estratégias de atuação que permitam o equilíbrio do sistema, que seja um sistema modernizado, mas que também tenha atendimento pleno à população. Ele cita ainda o caso, né, o Ministério Público cita o caso de Florianópolis, onde o pagamento não é mais aceito em dinheiro desde o ano passado, e a recomendação do Ministério Público foi de suspender, né, essa medida. No entanto, foi indeferida pelo Judiciário. Então, lá em Florianópolis já se extinguiu essa movimentação com o pagamento do dinheiro em papel, lá, em espécie, né? Lá, cerca de 230 mil pessoas foram impactadas, segundo o Ministério Público, que é quase 100 mil a mais se a gente comparar com as pessoas que utilizam o transporte público e ainda fazem um pagamento em dinheiro aqui em Chapecó, Matheus. Dona Natalina, manda um abraço para nossa galera.
4: Um abraço para vocês, tudo aí da rádio, Oeste Capital.
3: É isso aí, Matheus. Agora eu volto contigo aí do estúdio.
1: Obrigada. Simpática, muito bacana a pauta, muito interessante. Eu acho que a gente poderia ter mais um tempinho de adaptação ainda. Tem muitas pessoas que utilizam transporte público muito de vez em quando também, mas tem que se preparar com aplicativo, com Pix. Como a Júlia falou aqui, me parece que pela posição do MP aqui, que a gente viu, e pela posição de Florianópolis também, porque se baseia em outras decisões também de ministérios públicos, lá de Floripa, enfim, me parece que a gente não vai ter nenhum impedimento por parte do MP, nenhum tipo de ação, né? Porque foi justificado que em Floripa a gente já tem também esse sistema. E tem muita gente com dificuldade de lidar com o celular, isso é importante frisar também. E outra coisa que foi citado pela Júlia que me chamou a atenção é que a autoviação ali com os motoristas, se caso alguém entrar com dinheiro ali, de repente tem dificuldade, descarregou o celular, alguma coisa, vai ser analisado caso por caso. Uma pessoa então vai ter a circulação de dinheiro em alguns casos? Não ficou claro isso, né? A pessoa, ela vai ser orientada ao quê quando ela chegar no ônibus no meio da linha lá? Qual que vai ser a orientação? Vai ser aceito, então, em alguns momentos o dinheiro, muito especificamente? É isso que é interessante a gente questionar.
0: E como é que, né, será a avaliação, né? Qual será a avaliação, né? Cada um vai ter uma avaliação diferente, né? Então, acho que precisa um tempo a mais, né? Tempo a mais. Ou explicações a mais, né?
1: A Júlia tá conectada com a gente aí, Júlia?
3: Estamos ainda por aqui, Matheus. Pode falar que estou te ouvindo.
1: É só uma dúvida. Tem data para começar essa mudança já e o dinheiro não ser mais aceito? Assim, uma data específica já?
3: Ainda não. não tem data, segundo a autoviação ainda não tem data definida, e também estão sendo feitos treinamentos, que nem você falou, cada caso vai ser avaliado individualmente, então a gente ainda não sabe como vai acontecer dentro do ônibus depois, se o passageiro não tiver o aplicativo, não tiver a conta bancária e não tiver, e no caso, né, tiver apenas o dinheiro para pagar. A gente ainda não sabe, não ficou bem esclarecido. Segundo a autoviação, cada caso será um caso e ainda não tem data definida para essa quebra, né, da utilização do dinheiro em espécie.
1: Obrigado, Júlio, pelas explicações. Um show de reportagem ao vivo para a audiência com a Unidade Móvel Cross hoje no Terminal Urbano. A informação aqui, Ori, é muito importante. Nós temos agora o Saer de Chapecó, que foi acionado, vai decolar agora para Ponte Serrada, onde nós temos uma pessoa, um paciente, ferimento por animal, um touro que atacou uma pessoa no interior de Passos Maia. Interior de Passos Maia, vítima ferida com gravidade, ela está no hospital, acho que até de Ponte Serrada aqui, né? Pela informação que o Saer passa pra gente. E o pessoal do Saer vai pro hospital agora, onde a vítima foi levada, pra tentar ver ali, não sei se o pessoal vai trazer pra Chapecó, enfim, certo é que vai ter apoio agora das equipes do Saer SAMU Aeromédico. Estão levando com o médico de Passos Maia, então agora esse atendimento é no interior de Passos Maia, paciente ferimento grave por conta de um animal que atacou essa pessoa. Um touro, tá? Informação em andamento agora, a gente vai tentar buscar mais detalhes e tentar ver como é que tá a vítima também, mas quando o Saer é acionado com o médico aqui do SAMU, é que a situação, ela é uma situação um pouco mais grave, né? Vamos trazer informação agora com o Jonathan Copini, estamos com 8h44 no Some Café News, o assunto é o tombamento da carreta de ontem em Xanxerê, aí, Copini.
5: Olha, Matheus, o tombamento de uma carreta deixou um homem ferido e provocou o envolvimento de outro veículo no final da tarde desta quinta-feira na BR-282, próximo ao viaduto em Xanxerê. De acordo com o Corpo de Bombeiros, o motorista sofreu escoriações, recebeu atendimento no local e foi encaminhado ao hospital por uma equipe do SAMU. Um Volkswagen Fox, que trafegava no sentido contrário, acabou sendo atingido durante o acidente. A condutora não se feriu, foi liberada no local depois de avaliação. A rodovia ficou com o trânsito comprometido até a limpeza da pista. O acidente também mobilizou equipes da Polícia Rodoviária Federal e do Departamento Municipal de Trânsito de Xanxerê. Matheus.
1: Foi feio, dinâmica feia ali. O pessoal tentou resgatar o motorista das ferragens logo depois, ou de dentro da cabine. E só uma informação ali, ainda que não pegou o motociclista, né? Porque assim, a carreta, ela tomba, ela passa, ela destrói a mureta. E dá pra ver que ela... Não é que ela só tomba, ela vai arrastando a mureta, né? Ela destruiu ali alguns metros e bateu na parte lateral do veículo. Chegou a acionar airbag, dá pra ver na imagem. Só que se você pega um veículo menor ou pega um pouco mais em cima, a gente poderia ter uma complicação maior. No final das contas, ainda que bom que saiu barato o acidente ontem na região do viaduto de Xanxerê, na BR-282. 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
0: Convite para você, não esquece, hein? Amanhã acontece o que? Aquele super baile, é o Arraiá da Juventude aí de Sede Figueira, é JUSF, né? O Arraiá da JUSF e a Juventude de Sede Figueira com o Cosmo Express e também o pessoal do Que Bailão. Pra você começa às 19h30, tá? O evento, 7h30 da noite já começa lá em Sede Figueira, amanhã pra você dia 27, com ingressos a R$30 antecipados. Aqui em Chapecó você consegue ir na Unzabir, na Rua Ilhota e no bairro Cristo Rei, e também no Só 7, em frente a Uno Chapecó, você tem os ingressos aí por R$30 R$ 100 antecipados. E na compra de 10 ingressos, o 11º ingresso é por conta aí da Juventude de Sede Figueira. Amanhã, Arraiá em Sede Figueira aí do JUSP. Para você, 19h30, tudo começa. E tem bailão aí com Cosmo Express. E que bailão, se programa e participe.
1: Cara, muito bom. 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Ori, na volta do futebol aqui, ó, a Júlia vai trazer pra gente o resultado da operação da guarda, da PM, do helicóptero do Saer, que teve junto com o Saer Front também. Só pra ter uma prévia, 12 pessoas foram encaminhadas ao programa Acolher Amigo. 12 pessoas que estavam nas ruas da região do Grande EFAP. Tivemos internações involuntárias e outros assuntos pra daqui a pouquinho, tá? Agora a gente encaminha o futebol.
0: É o recado aqui, Matheus Montemez, então nosso amigo Sidney, né? Dá o recado aqui do povo, tá? Daqui a pouco tá saindo do posto Maxul e fazendo aquele comboio aí com as peças que vão pra Aurora. Então, pessoal, no trânsito aí vai ter a escolta e tudo mais. É só que vamos ter aquela atenção, tá? A pessoa da Celeste que vai acompanhar também o deslocamento, galera da internet também auxiliando aí pra questão de fios e tudo mais. Então, atenção redobrada no trajeto aí, quem vai estar aí pela Leopoldo Sander e tudo mais, tá? Atenção redobrada aí. O pessoal tá saindo daqui a pouquinho aí do posto Maxul. Um abraço aí, nosso amigo Sidney. Mas Sidney!
1: É, cara, é o cara das peças grandes, rapaz. O pessoal da guarda daqui, ó, falou também que vai ter que ser escoltado aí, porque é muito, é grande mesmo, né? É um negócio que vai parar o trânsito.
0: Exatamente, literalmente. Então, atenção redobrada no trajeto, e o pessoal vai fazer o deslocamento daqui a pouquinho. 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E aí, sim, Matheus Montemeso, o futebol tá chegando aqui, as informações com este Capital Esportes, com a Purolatti.
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6: 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Vamos com o Matias Brasil, nosso repórter setorista da Chapecoense, que atualiza mais informações do Verdão de Calamatias.
7: Tô de volta, Andrei, trazendo as informações da Chapecoense aqui no nosso Sumi Café News. Já falamos sobre a saída do Jean Carlos, peça fundamental aí no elenco do Verdão, que deixa a Chapecoense para essa sequência da temporada. E agora vamos falar sobre o amistoso contra a equipe do Grêmio. Amistoso marcado contra a equipe do Grêmio, mas tivemos uma alteração. Esse amistoso, então, teve alteração na data. Inicialmente era marcado para o dia 5 de julho. O confronto vai ser disputado no dia 4 de julho, é um sábado, devido à questão aí da programação da seleção brasileira. O jogo segue marcado para as 18 horas, abertura dos portões às 4 horas da tarde. mas devido à programação da seleção brasileira, então o jogo vai ser sábado, dia 4 de julho, em Sinop, no Mato Grosso, no estádio Gigante do Norte. Segue tudo igual ao demais programação da Chapecoense, logística, o jogo lá no Mato Grosso, em Sinop, normal. Agora, a questão é essa, viu? Apenas a mudança na data devido ao calendário da seleção na Copa do Mundo. Chapecoense que vai enfrentar o Grêmio. Os ingressos já estão à venda aí digitalmente para quem quiser adquirir. Já está no terceiro lote, inclusive, viu, Andrei? Já já eu volto com mais informações da Chapecoense aqui no nosso Sonho Café News.
6: Valeu, valeu, Matias Brasil. Lembrando que esse jogo estava marcado para o dia 5/7, 6 horas da tarde, no Mato Grosso, em Sinop. Só que a seleção brasileira, caso passe do Japão, vença o Japão na segunda-feira, vai jogar pelas oitavas de final na Copa, no dia 5, no domingo também, às 5 horas da tarde. Por isso, essa mudança, essa transferência, então, por conta das oitavas de final da Copa do Mundo e que pode ser o dia do jogo da seleção brasileira, caso a seleção avance para a próxima fase da competição. 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Hoje tem Uruguai e Espanha. O Uruguai que precisa da vitória para conseguir essa classificação. Claro, um empate também poderia se classificar para a próxima fase, mas aí vai depender de outro resultado, o jogo do Cabo Verde contra a Arábia Saudita. Porém, está acontecendo uma situação bem intensa. Informação que vem da Rádio Spector Desportes do Uruguai é que o grupo de jogadores, incluindo Federico Valverde, meia do Real Madrid, e o goleiro Sérgio Rocher, do Internacional, fez uma rebelião contra o técnico Marcelo Bielsa. Ontem, algumas lideranças do grupo do Uruguai pediram uma reunião com o treinador uruguaio e pediram que ele mudasse o jeito de trabalhar e também de atuar nesse jogo decisivo. O grupo, ainda formado por Ugarte e Betancourt, teriam convocado Bielsa para uma conversa, falando que estão descontentes com a carga de treinamentos e que, por isso, muitos atletas do Uruguai se lesionaram durante a Copa. Caso do Arrascaeta, do Ronald Araújo, o zagueiro do Barcelona também, que está fora. Esses dois jogadores que não vão jogar contra a Espanha, o Arrascaeta e o Araújo, os dois jogadores estão fora. Por conta, segundo os jogadores, e até o Flamengo soltou nota oficial, por essa carga desconexa da realidade do Uruguai. Muito acima, com jogadores que estavam voltando de lesão e que se lesionaram novamente. Além disso, esse grupo de jogadores falaram que queriam mudança nos treinamentos e expressaram o desejo de jogar em bloco baixo, entre aspas, retrancada, contra a seleção da Espanha, explorando os contragolpes. Parece que o Bielsa não gostou muito desse pedido, pediu uma reunião geral e disse que queria jogar da maneira que vem jogando com a seleção uruguaia. Propositivo, indo pra frente, não jogaria retrancado. Vamos ver as cenas dos próximos capítulos da seleção uruguaia. E, sinceramente, o Bielsa é um grande treinador, isso é incontestável. Eu acho que a metodologia de trabalho dele é bem interessante, mas com o Uruguai não tá dando certo, né? Todo esse ciclo de Copa do Mundo do Uruguai foi muito turbulento. Ele não convocou Suárez, não convocou Godin, disse que já tinha ido a época deles. E isso já tinha causado muitas coisas com o Uruguai. Os torcedores uruguaios estavam descontentes do trabalho do El Loco Bielsa, como é conhecido. E o ciclo também não foi dos melhores da seleção uruguaia. E nessa Copa do Mundo, até o momento, vem sendo uma grande vergonha a campanha do Uruguai na Copa do Mundo. E agora todo esse problema que se teve também junto ao grupo de jogadores.
0: Lembrando que foi afastado mesmo, né? Um dos técnicos foi demitido de uma seleção, né?
6: No da começo. Tunísia.
0: Isso, foi mesmo,
6: da Tunísia,
0: né?
6: Foi demitido.
0: É,
6: depois então, o Renault foi contratado para substituir.
0: Eu não sei se todas essas Copas aí vai começar padrão, porque já demitem técnico nas primeiras rodadas do Brasileirão, né? E agora...
6: Pode ser, né? Lembrando também, que sabe quem foi o primeiro treinador a ser demitido em uma Copa do Mundo?
0: Quem?
6: Parreira.
0: Olha aí, rapaz.
6: E sabe quando que ele foi demitido? Depois de ganhar a Copa com a seleção em 94. Em 98 ele foi treinar a Arábia Saudita. Ele chegou pouco tempo antes de começar os jogos, comandou os dois primeiros e foi demitido no segundo jogo. Foi o primeiro treinador demitido em Copa do Mundo.
0: Isso que é o Brasil, cara. Isso aqui é o Brasil. Nós estamos dando exemplo para todo mundo.
6: É, rapaz. E agora essa situação do Uruguai. O Bielsa, que vem nesse momento turbulento. 9 horas da noite, Uruguai e Espanha, que jogão, hein? Esse eu acho que é talvez o melhor jogo da fase de grupos da Copa do Mundo. César Augusto, nosso correspondente diretamente nos Estados Unidos, que está acompanhando de perto a seleção brasileira, que agora já tem adversário definido. Diga lá, bom dia, César!
8: Alô, alô, muito bom dia para você que está ligado aqui na Oeste Capital FM nesta sexta-feira. César Augusto com as informações do Brasil diretamente aqui de New Jersey. Seleção brasileira que conheceu ontem o seu adversário na próxima fase da Copa do Mundo e será o Japão. Após um empate ontem entre Japão e Suécia, nós conhecemos os japoneses, já que ficaram na segunda colocação do Grupo F, o grupo que cruzava com o Brasil. Havia essa possibilidade do Brasil enfrentar a Holanda, mas a Holanda venceu a Tunísia, o Japão empatou com a Suécia, portanto, nós temos Brasil e Japão na próxima fase da Copa do Mundo, jogo esse que será disputado na próxima segunda-feira, 2 horas da tarde, no horário de Brasília, no NRG Stadium, em Houston, no Texas, aqui nos Estados Unidos. E claro, Oeste Capital FM acompanhando todos os passos da seleção neste confronto que vale vaga nas oitavas de final da Copa do Mundo. É uma fase nova, né? Essa fase de 16 avos de final, já que pela primeira vez na história a Copa tem 48 seleções e, portanto, um jogo a mais para chegar até o tão sonhado hexacampeonato, Brasil que terminou como líder do Grupo C. O time de Carlo Ancelotti tem treinamento marcado para daqui a pouco, meio-dia, no horário daqui de New Jersey, 1 da tarde aí no horário de Brasília, depois aquela rotina de entrevista coletiva, e aí a seleção amanhã tem mais um treinamento antes da viagem para Houston. Brasil viaja de voo fretado para Houston, aí tem mais um treinamento já em Houston, na véspera do jogo, entrevista coletiva do Carlo Ancelotti já no estádio. E aí, na segunda-feira, Brasil e Japão. E, claro, a Oeste Capital FM acompanhando tudo da seleção diretamente aqui dos Estados Unidos. Mais tarde eu volto no Golaço com as outras informações do Brasil diretamente aqui dos Estados Unidos. Grande abraço, bom dia.
6: Forte abraço, César Augusto, nosso correspondente diretamente dos Estados Unidos. A gente fica nessa expectativa para esse grande jogo na segunda-feira. Esse duelo importantíssimo da seleção brasileira. Lembrando, jogos de hoje, 4 horas da tarde, Senegal e Iraque e Noruega e França. Jogo bem interessante, lembrando que a França está sem o treinador Didier Deschamps. Infelizmente, a mãe do Didier Deschamps acabou falecendo. Ele não comanda a seleção francesa. Nesse grupo, França 6 pontos, Noruega 6 pontos. Ambos já classificados. Resta definir quem vai ser a primeira colocada no grupo. Senegal e Iraque já eliminados da Copa do Mundo até o momento. Também hoje a gente vai ter Uruguai e Espanha e Cabo Verde e Arábia Saudita. Jogo muito interessante. E daqui a pouquinho a gente fala mais sobre esses duelos. E também vamos ouvir a opinião do Rodolfo e do nosso Matias Brasil.
0: Muito bem, mais um golaço anotado aqui na programação do nosso Som e Café News nessa manhã de sexta-feira. Agora é hora de trazer as informações do comércio.
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9: 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Segue o Sonho Café News na West Capital. Daqui a pouquinho eu trago mais informações.
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1: Ô, Júlia, vamos começar com duas informações do trânsito. Eu vi que você mandou um vídeo aí, a Casan tá trabalhando numa região bem importante aí de Chapecó, é isso?
3: Bem importante, Matheus, região central de Chapecó, quem segue pela Nereu Ramos no sentido do terminal ao centro, né, faz esse trajeto aqui, a rua Marechal Deodoro da Fonseca está bloqueada, o pessoal da Casan está trabalhando por aqui, então se você vem na via, você vai ser obrigado ou converter à esquerda ou à direita, melhor usar as vias, outras vias, né, pode usar a Rui Barbosa, Getúlio Vargas, enfim, buscar outros caminhos. E informação do trânsito também na SC-283, Ponte de Águas de Chapecó.
1: Opa, caiu aqui, né? Caiu a conexão. Júlia, só reconecta pra gente aí, ó, pra unidade móvel Cross. Pode buscar um lugar melhor. Vamos aproveitar o tempo aqui, Ori, e trazer aqui, ó, os nossos ouvintes que estão participando rapidinho aqui. O Fernando Paludo deixou bom dia pra gente. Tá no YouTube vendo as imagens, inclusive da ponte, né, SC-283 aqui, deixando bom dia pra gente. Grande abraço pra você. Valeu, Fernando. Tamo junto. Deixa eu mandar um abraço pro pessoal do WhatsApp aqui, ó, rapidinho, antes aqui do Copini. Pessoal, manda abraço pra nós aqui da ASM Telhas. Tamo tomando um café com cueca virada. Ah, bom demais.
0: Não se esqueça da velha cueca virada.
1: Eliseu Núncio, pessoal da ASM Telhas, abraço gigante pra vocês, parabéns pelo trabalho de vocês aí, tá? Crescendo bastante a ASM, a gente tá vendo aí quando passa na frente aí no, na região do Cristo Rei. Vamos lá, Júlia!
3: Só para complementar a informação, então, quem passa agora na SC-283, sobre a ponte do Rio Chapecó, né, Águas de Chapecó e São Carlos ali, tem obras na ponte, o pessoal já tinha mandado para nós que iria fazer essa revitalização, né, conversamos ontem com o engenheiro da Planaterra, pessoal da Planaterra trabalhando, então, nessa manhã, sexta-feira, provavelmente se estende até domingo, Matheus.
1: Perfeito, gente. Importante informação para nossa audiência. Tá vendo imagem aí, porque a gente pediu muito. Todo mundo pediu aqui, né? Motoristas, pessoal que transita no dia a dia, moradores de São Carlos, de Águas, é. Ô, Júlia, rapidinho, balanço, né? O balanço da operação da guarda com a PM, com o Saer, que se estendeu durante a madrugada de hoje no Grande EFAP, helicóptero para lá, para cá, hein, Júlia?
3: Pois é, Matheus, essa operação conjunta foi realizada, então, na noite de quinta-feira, né, mais tardar fim do dia ali, durante a madrugada, as polícias civil, militar, órgãos de assistência social, se uniram para reforçar a segurança na região oeste de Chapecó, que é onde fica o bairro EFAP. A ação foi desenvolvida em resposta a denúncias sobre pessoas em situação de rua, consumo de drogas, aumento dos pequenos furtos, e o objetivo foi prevenir crimes, combater o tráfico, fiscalizar pessoas com restrições judiciais e realizar encaminhamentos para atendimento social. Durante a operação, 22 pessoas foram abordadas em diferentes pontos da EFAP, incluindo o entorno do Centro de Artes e Esportes Unificados, o CEU, a Escola Círio Sosnowski, o Jardim do Lago, além do terminal rodoviário. Após triagem social e avaliação médica, 12 pessoas foram encaminhadas ao programa Acolher Amigo, 3 passaram por internação involuntária, 1 foi entregue a um familiar e 6 foram liberadas por não apresentarem pendências e possuírem local para permanecer. Segundo a divulgação, né, do balanço da Guarda Municipal, não foram encontradas drogas, armas ou outros materiais ilícitos e a operação resultou em prisões. Não resultou em prisões. A ação contou ainda com a participação do programa Mão Amiga e do Resgate Social aqui de Chapecó. Então, 22 pessoas abordadas e uma galera aí sendo direcionada, então, para outros atendimentos especializados do município. Matheus?
1: É, Jardim do Lago, ali próximo à escola, no Círio Sosnowski, mais 2 pessoas. E o que chama atenção aqui, ó, né, são 15 pessoas que foram levadas ao todo, né, que foram levadas ou pro programa Acolher Amigo ou que foram submetidas à internação involuntária. Então é um número significativo, é bem significativo mesmo, que eram pessoas que estavam na rua, de madrugada. A gente tá vendo aí, essa imagem é bem interessante, porque ela mostra uma das ações, e deu para ver na imagem, tem 3 pessoas sendo abordadas nessa imagem da Guarda Municipal, numa região bem residencial ali do EFAP. Então se estendeu durante a madrugada, começou ontem já à tarde e foi durante toda a madrugada, e pelas informações que nós temos aqui, vai continuar. A gente espera que tenha operações parecidas, né, com a polícia em peso, mais vezes aqui no Grande EFAP também, nos próximos dias e nos próximos meses. Mais recados nossos aí dos ouvintes, Sori, para os nossos queridos patrocinadores.
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1: 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Primeiro, nosso ouvinte, olhe para fechar nosso bloco, Leopoldo Sander, com aquele caminhão gigante dos nossos amigos que estão levando a gente na carona. Aí. Bom dia!
11: Bom dia, gurizada. Não sei se alguém já passou ou não. Transporte de carga gigante pela marginal do acesso ao Chapecó, sentido Leopoldo Sander, ao contorno viário, até a Aurora do Saique. pessoal que for usar esse trajeto até meio-dia aí, tentar evitar. Por favor, repassa aí que tá tudo parado.
1: Informação é essa então, a gente mais cedo a guarda falou, os ouvintes estão aí levando a gente na carona, no caminhão, então boa viagem pra você. É uma viagem, né, porque é, né? Demora mais tempo aí. Então hora do break, a gente volta já com mais Som e Café News. 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
0: 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Temperatura em Chapecó neste momento 8 graus e agora 9 horas e 12 minutos. 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
4: Muito bem, essa foi a Carla Diniz aqui no centro de Chapecó. Agora volto pro estúdio, segue na Oeste Capital, o Som e Café News.
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6: Som e Café News. Um abraço especial à nossa amiga Carla e toda a equipe da Diniz também. Muito obrigado pela parceria. 926, Matheus Montemeso.
7: Muito bem, informação para nossa audiência que está com a gente conectado na manhã da sexta-feira é que mais cedo a gente falou aqui sobre um ataque de touro a uma pessoa no interior de Passos Maia. Tá? O pessoal aqui do Sayer foi acionado, foi até a região aí de Ponte Serrada, decolou. E o que, que acontece, gente? O paciente ali, ó, ele foi ferido gravemente e está com traumatismo crânio encefálico, e o pessoal do SAMU aqui, aeromédico, doutor Loito da equipe, precisou intubar o paciente no local, tá bom? Então a gente tem intubação no local, paciente gravemente ferido por conta de ataque a touro no interior de Passos Maia. Daqui a pouquinho mais informações.
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0: É isso aí, gente. Antes da Júlia chegar com informação aqui, o pessoal que está no Leopoldo Sander agora, o transporte de peças gigantes, enormes, está acontecendo agora com quatro carretas transportando, tá bom? Peças que vão ali para a Aurora do Saíque, pela informação da guarda que a gente recebeu mais cedo. O que acontece? Muito trânsito ali, gente, atenção redobrada. É um transporte realmente diferente, né? Porque são peças gigantes aí, então atenção grande aí. O abraço também para o Reinaldo Santos, na rodovia aqui, mandou uma imagem, muita neblina em alguns pontos aqui, ó. Thiago Burato! Pessoal, bom dia para vocês. Quero que de repente o pessoal reavalie o semáforo da Lauro Miller com a Nereu Ramos. O efeito foi sobrecarregar as vias próximas ao Bom Pastor, que tem menor capacidade. Na minha visão, piorou o trânsito na região depois do semáforo. Eu trabalho ali próximo e agora engarrafamento todo santo dia no horário de pico, coisa que não existia antes, mandou aqui o Tiagão Burato. Eu acho que o pessoal deve estar monitorando a alteração, né, para saber se melhorou ou não, para ver se vai manter num segundo momento. Mas quando coloca semáforo é difícil tirar.
1: É, o monitoramento está sendo feito principalmente em acidentes. Teve acidente ali ainda? Eu acho que se não teve acidente, daqui a pouco, pelo monitoramento do pessoal, está 100%. Tudo aconteceu por causa de quê? Né, da falta de qualidade do motorista chapecoense, né?
0: 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Um parceiro antes da Júlia.
1: 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Matheus Montemeso.
0: Alô, Júlia! Vamos trazer informação aí, Júlia!
2: Na noite desta quarta-feira, uma loja de artigos para festa localizada na Rua Condá, região do bairro Presidente Médici, foi vítima de tentativa de furto. E não é a primeira vez que acontece. A proprietária da loja, nosso ouvinte inclusive, disse que os criminosos não têm medo, olham para a câmera, o local tem câmera de vídeo monitoramento, o vidro externo é temperado por dentro, ela tem grades em toda a extensão da loja, inclusive na vitrine, e mesmo assim a galera não

0: tem medo, olha para a câmera e segue a ação. Ela disse que foi orientada a realizar boletim de ocorrência, mas fica pensando, né, nas outras vezes, ah, é só mais um, né, porque eles acabam não conseguindo acessar. Então ela evitou. Ontem foi realizado o boletim de ocorrência e dessa vez os criminosos deixaram a faca com a qual tentaram arrombar a porta no local. A serrinha da faca ficou no chão e acabou sendo descartada pelos proprietários depois que realizaram então o BO. Ela que é nossa ouvinte, né, ela falou que é a quinta vez que isso acontece e eles acompanham depois pelas imagens, né, da câmera de vídeo monitoramento, o pessoal tentando arrombar a loja aí na maior tranquilidade em diversas noites diferentes aqui no município de Chapecó, região do bairro Presidente Médici. Matheus?
1: Duas e meia da manhã a gente viu na imagem durante a madrugada e aquela sensação de que a qualquer momento os caras podem entrar. Então, reforçar a segurança e pedir mais policiamento preventivo na região durante as madrugadas, mais viaturas, que é o que os ouvintes cobram sempre. EFAP, a gente ouviu no São Cristóvão e Presidente Médici, aquela região ali onde eu moro, região do Paraíso, cara, os caras ficam ali só de butuca, ficam de olho em tudo pra ver a hora que dá pra passar a mão.
2: É, independente da ação que seja feita aí pela polícia, o fato de ter a viatura passando, a presença, só a presença ali já intimida o pessoal que vai cometer furtos e tudo mais. É por isso que a gente perguntou aqui a respeito de como é que vai esse termômetro, esse calor, né? Porque ali foi um furto que aconteceu, né, na região da EFAP, foi um furto numa escola nossa, da prefeitura, no caso, um órgão público. Mas e todos os outros que acontecem nas residências, nas construções e tudo mais, então tem que ver o calor disso tudo, até onde que ele vai, né? Daqui a pouco se dá uma intensidade, né, uma força maior agora, mas com o passar do tempo vai perdendo o calor, né? Vai esfriando, e aí o pessoal já não vê mais toda essa intensidade, essa presença aí das ondas e tudo mais. A gente sabe que o pessoal da polícia faz um trabalho de excelência qualidade, mas eles são orientados e são destinados aí para aqueles locais de ordens superiores. Então que essas ordens superiores aí estejam atentas aí à necessidade da população e que possa colocar o pessoal para estar presente, passando a cada pouco. Isso aqui, ó, a gente está trazendo quase toda semana. Pessoal do Borman, pessoal do EFAP, todas as regiões, ó, precisamos de mais intensidade de policiamento aqui. Então, assim, ó, não esfria, tá? Não esfria, tá? A gente espera que esse calor continue.
1: Muito bem, o nosso ouvinte falou sobre o semáforo da Nereu Ramos comum ali no Bom Pastor, gente, perto do Bom Pastor, é verdade mesmo, tá? A fila de meio-dia e às 18 horas é terrível. Chega aqui na frente da minha loja, mandou aqui o nosso ouvinte. O problema é que os pais querem pegar os filhos na escola e ficam ali fila dupla na frente da escola. Eu já chamei a polícia, mas não adianta nada. Já fiz reclamação, pedi pra guarda, até não acontecer um acidente grave, uma criança for atropelada, aí eles vão tomar uma atitude, gente. Agradeço aí de coração se vocês puderem ajudar, mandou aqui o nosso ouvinte.
2: Agora, fila dupla em frente de escola, realmente fica tranquilo, não adianta acionar ninguém, né? Não adianta chamar, porque realmente não acontece nada. A gente, em outras situações, presenciamos também. Você não vai longe, né? Não só o Bom Pastor, é claro, o nosso amigo tá certíssimo aí na sua solicitação, mas você pega a região central aí, você pega a região do Marista aí, do Adventista, pega outras regiões aí, da cidade de Chapecó, 6 horas da tarde, é um buzinaço atrás do outro, é um caos generalizado nas rotatórias. Então, não é só ali, tá? Olha, Chapecó, se você puder evitar trajetos em horários de escolas, passar pelas ruas, pegar alternativas, é a melhor escolha.
1: Fala dos nossos parceiros antes do esporte, Ori.
2: 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Matheus Montemeso.
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3: 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Antes de Matias Brasil atualizar as últimas informações da Chapecoense, a Chape, por nota oficial no seu site, comunicou o encerramento do vínculo contratual com o atleta Jean Carlos. Informação apurada por Matias Brasil e confirmada na nossa audiência ontem no golaço pela parte da tarde, mas agora a Chape confirma então que Jean Carlos não é mais atleta da equipe da Chapecoense. Então teve esse encerramento do vínculo contratual, ele está livre do mercado e deve fechar com o Náutico para a sequência da temporada. Matias Brasil, que agora nos atualiza das últimas informações do Verdão.
4: Reta final aqui no nosso Som e Café News, trazendo as informações da Chapecoense sobre o treino de ontem. Verdão, que fez treinamento no CT da Água Amarela pela parte da manhã, treino entre aspas fechado, não teve como acompanhar direito o que aconteceu no CT devido à questão da neblina, muita neblina no CT da Água Amarela. Posteriormente, pela parte da tarde, o pessoal também fez um treinamento lá no CT. Como já foi falado pelo próprio Rafael Lacerda ontem em entrevista aí ao nosso programa Golaço, um treinamento tático para os jogadores da Chapecoense, técnico, tático, sem esboçar um provável time do Verdão ainda para os amistosos que vem pela frente. Bem, programação da Chape marca treinamento hoje pela parte da tarde no CT, sábado pela manhã e pela tarde também no CT, e no domingo folga, a recuperação para os atletas da Chapecoense, que vão estar aí se descansando, né, André, dessa semana puxada, porque se chegar a apertar um pouco mais aí devido a estar voltando das férias, é perigoso que alguém possa ter uma lesão, algo mais sério. Então domingo vai ter recuperação para os atletas, se representando na segunda-feira, já no início aí da semana que antecede ao amistoso contra a equipe do Grêmio. Amistoso marcado para o dia 4, dia 10 de julho, tem amistoso contra a equipe do Coritiba lá no Couto Pereira, e depois o primeiro jogo pela Série A na volta da Copa do Mundo, dia 17, contra a equipe do Bahia, válido pela quarta rodada da Série A do Campeonato Brasileiro. Tá falado então, Andrei, eu volto às 17 horas no Golaço com mais informações envolvendo a vida da Chape.
3: Valeu, valeu, Matias Brasil, 5 horas da tarde, junto conosco no nosso Golaço, para maiores informações do Verdão, que segue seus treinamentos também. 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Vai lembrar que a gente tem hoje, 4 horas da tarde, Senegal e Iraque, Noruega e França, e às 9 horas da noite, Uruguai e Espanha, Cabo Verde e Arábia Saudita. Na virada da sexta para o sábado, meia-noite em ponto, Nova Zelândia e Bélgica, Egito e Irã. Amanhã, no sabadão, se encerra a fase de grupos. Aí a gente vai ter estabelecido todos os confrontos da segunda fase da Copa do Mundo. Amanhã, então, 6 horas da tarde, Croácia e Gana, Panamá e Inglaterra, Colômbia e Portugal às 8h30, Congo e Uzbequistão no mesmo horário, e teremos Jordânia e Argentina às 11h, Argélia e Áustria também nesse mesmo horário. Jogos importantes que a gente tem também nesse sabadão, que vamos movimentar, e vamos movimentar muito, com toda certeza, para a gente saber quem vai para essa segunda fase da Copa. Vamos com o nosso goleiro da galera. Muito bom dia, Rodolfo!
5: Bom dia, Andrei, bom dia, Matheus, bom dia, Ori, bom dia, meus amigos e ouvintes do Sonho Café News. Jean Carlos, ele tá saindo da Chapecoense, o caminho dele é o Náutico, um clube onde ele tem muita identificação, né? É um grande atleta, um meia que acabou não se firmando como titular da Chapecoense, mas vai agora respirar novos ares. A torcida do Náutico realmente está eufórica, porque a passagem dele lá foi muito vitoriosa, com 2 títulos estaduais, título brasileiro da Série C, e uma boa sorte para o Jean Carlos. Falando em Copa do Mundo, a seleção brasileira que está aí se preparando para o próximo jogo, né? Agora é mata-mata, a equipe do Japão, a seleção do Japão, uma equipe muito bem entrosada, compactada, de toques rápidos, de boa posse de bola. Então o Brasil tem que se preparar, está encontrando uma seleção, o Brasil está encontrando com seu treinador, o Ancelotti, uma forma de jogar, pelo menos um esboço de time titular, né, trocando aí peças pontuais, e espero que a evolução ela possa continuar acontecendo, principalmente agora no mata-mata, porque quando é Copa do Mundo, quando é uma Copa que são tiro curto, jogos rápidos, decisivos, você tem que estar muito concentrado. A evolução do Brasil ela foi muito nítida em relação ao conjunto, à coletividade, a marcação, pressão, com o time ajustado e todo mundo na mesma sintonia. Não destoou jogadores, todo mundo teve a sua participação efetiva, né? Até mesmo aqueles que estavam abaixo conseguiu suportar. Ah, mas foi a equipe da Escócia, não tem isso. Independente do adversário, você pode ganhar sem apresentar um bom futebol, e assim o Brasil fez. E a gente espera agora que na próxima segunda-feira o Brasil possa concretizar essa passagem de fase com uma boa apresentação e com essa vitória. Tá falado.
3: Tá falado o goleiro da galera, nosso comentarista Rodolfo, que volta às 5 horas da tarde também no nosso golaço. 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A gente volta às 5 horas da tarde para falar mais de Copa do Mundo, projetar os duelos e, claro, falar de Chapecoense.
2: Muito bem, mais um golaço no aqui na programação do Som e Café News, que volta na segunda-feira para você a partir das 7h59 com 40 segundos. Matheus Montemeso.
1: Rua Castro Alves, São Cristóvão, colisão entre 2 carros no meio da via agora na Rua Castro Alves, São Cristóvão. Vítimas no local a princípio, uma delas fora do veículo com dores. Então nós temos um acidente agora, Rua Castro Alves, atenção dos motoristas. Em breve novas informações. Quem tá chegando é o Dema do Comércio.
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6: 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Agora a continuação em Café News Almeida Capital.
2: Muito bem, abraço nosso amigo Enéas. 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Obrigado pelas informações aqui nessa manhã. Aquela parceria aqui também gigante com a S Capital. Faltando 10 para as 10, Rádio Dicas no ar. Sempre em 3 edições diárias, mais informações no 3361-3130 em horário comercial. 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Rádio Dicas, logo mais 20 para as duas, dentro da programação do Se Joga. Temperatura 10 graus, tempo estável, 9 para as 10, bom dia.

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14: 10 horas, 2 minutos, de volta à programação do Som e Café News, a sua manhã de sexta-feira, 26 de junho. Seguimos com o tempo estável para a nossa alegria, temperatura em 11 graus neste momento. 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Matheus,
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15: O homem que foi atacado por um touro no interior de Passos Maia tem 37 anos, foi entubado no local, está sendo levado para o hospital, traumatismo craniano encefálico grave. Foi agora há pouco no interior de Passos Maia, então a pessoa que estava, acho que a princípio trabalhando, né? A gente vai buscar as informações e o SAER acionado para fazer esse atendimento agora e tentar salvar a vida desse homem de 37 anos. Vamos com a última aqui do Jonathan Copini, daqui a pouquinho tem as últimas da Júlia, as últimas mensagens também da semana. E o Copini vai trazer um caso de Itá. E é um caso da justiça, um desdobramento aí, Copini.
16: Pois é, Matheus. A 9ª Câmara de Direito Civil do Tribunal de Justiça de Santa Catarina negou o recurso e manteve a sentença que rejeitou o pedido de um pai para anular uma doação de bens feita aos 4 filhos, envolvendo valores em dinheiro e um imóvel localizado no município de Itá. A ação foi proposta pelo pai sob a alegação de que a filha beneficiária do imóvel teria descumprido um suposto encargo de morar com ele e prestar cuidados, além de um episódio de agressão física que, segundo ele, configuraria ingratidão e justificaria a revogação da doação. Em primeira instância, a 4ª Vara Cível da Comarca de Chapecó já havia julgado o pedido improcedente, entendimento que foi mantido pelo colegiado no julgamento do recurso pelo Tribunal de Justiça de Santa Catarina. Ao analisar o caso, o relator destacou que o suposto encargo tinha redação genérica e imprecisa, também apontou a ausência de prova de descumprimento das obrigações dos filhos quanto aos encargos das doações, Ainda no entendimento do desembargador, a alegação de ingratidão não se sustentou, já que as provas sobre a suposta agressão eram contraditórias e insuficientes, sem testemunhas presenciais que confirmassem a versão. O relator também observou que o procedimento criminal relacionado ao episódio foi arquivado por falta de elementos que indicassem justa causa. Com isso, o tribunal decidiu por unanimidade negar provimento ao recurso e manter integralmente a sentença. Matheus.
15: Decisão interessante aqui de um caso diferente, né? Um caso bem atípico. Bom, 10 horas, 8 minutos. Alô, Júlia! As últimas de hoje para a Unidade Móvel Cross.
17: Na próxima terça-feira, dia 30, acontece o lançamento oficial da 19ª edição do Parajás, que será aqui em Chapecó. O evento de lançamento está marcado para as 9 horas da manhã e marcará a apresentação da identidade visual da competição, que vai ser realizada entre os dias 14 e 23 de agosto. Chapecó é considerada o berço do Parajás por ter sediado a primeira edição dos jogos lá em 2005. A expectativa é que cerca de 5 mil pessoas passem pelo município durante o período do evento, entre para-atletas, dirigentes, equipes técnicas, enfim. E a competição vai reunir disputas em 14 modalidades esportivas, com participação de atletas dos segmentos de deficiência auditiva, física, intelectual e visual. Também, para fechar todas, a gente fala sobre um jovem que foi preso com mais de 10 quilos de drogas no centro de Chapecó, foi nas proximidades da rodoviária, e durante rondas os policiais viram o suspeito parado em frente a um portão ao lado do antigo hotel Curicaca. Ao perceber a aproximação da guarnição, ele arremessou uma sacola, embalagens e um celular em um terreno e tentou se esconder no porão do prédio, mas foi abordado. Na sacola, os policiais encontraram 98 gramas de cocaína, além de 3 porções de maconha, e com o suspeito também foram apreendidos 2 celulares, R$250 em dinheiro e uma chave de uma casa. O jovem autorizou a entrada dos policiais na casa onde estava morando e informou que tinha mais drogas no local. Lá foram apreendidos 8,484 kg de maconha, 1,662 kg de maconha tipo camarão, 252 g de haxixe, 66 comprimidos de êxtase e uma balança de precisão. O suspeito, que já possui passagem por tráfico de drogas, assumiu a propriedade dos entorpecentes, né, e foi encaminhado à delegacia com o material apreendido em região do Passo dos Fortes, né, próximo à rodoviária aqui de Chapecó. Matheus.
15: Ótimo, Júlia, ótimo. O cara já com passagem. O Diego me informa que neste momento nós temos o Sayer chegando no hospital regional com a vítima, né, do ataque de touro no interior de Passos Maia agora há pouquinho. 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
15: O pessoal tá perguntando se a Leopoldo tá fechada. Não, gente, pessoal que tá chegando agora aí, porque tem o transporte das peças gigantes, então trânsito lento, é só a passagem ali do caminhão, né? Dos caminhões, das carretas, então vai demorar um pouquinho, mas já vai ser liberado daqui a pouquinho. Na Venezuela, o número de mortos por conta dos terremotos chegou agora de manhã a 589 pessoas, segundo o balanço divulgado agora há pouquinho, e são ao todo 3 mil pessoas feridas, especialmente em La Guaira e Caracas. La Guaira fica do ladinho de Caracas, um número realmente muito impactante, e tem muitas pessoas ainda para serem resgatadas, né? Essa é a verdade. O amigo nosso que mandou um áudio, ele falou o seguinte: asfalto de Chapecó a Guatambu, terrível, foi feito reparo lá, mas não ficou legal. Ele mandou aqui que o pessoal deveria fiscalizar o reparo ou fazer um contrato melhor também, né, para fazer algo melhor ali na região, porque não ficou bacana.
14: Um cara, por exemplo, falou em contrato, que ele diz assim: ah, não, nós entregamos a obra, mas no contrato não tinha que precisava fechar aquelas juntas de dilatação naquele espaço. Ele disse: pô, mas A falha é de quem? É de quem mandou o contrato pedindo a obra? É de quem fez o orçamento? Da galera que recebeu por aí? Não, a gente tem que fazer isso aqui, mas precisa colocar também aquele reparo a mais. Como é que funciona esse contrato? Eu acho que tem que começar a fiscalizar a qualidade da pessoa que encaminha o pedido, né?
15: O nosso ouvinte falou, Matheus, sobre o trevinho ali, sentido Guatambu, em frente ao Via Atacadista. Ali um caos, gente. Podem ver aí, tá difícil. Eu acho que futuramente o pessoal poderia pensar num elevado, alguma coisa nesse sentido, pra melhorar a entrada pra quem vem de Guatambu ou quem sai de Chapecó. Realmente, cada vez a tendência é ter mais gente passando ali. Grande abraço pro amigo aí do Final 73, um abraço pra todo mundo e até o nosso colosso. Bom final de semana!
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14: Tá aí, ó, sobrou motivos pra você ouvir, então. Olha aí, 10 horas 14 minutos. Bom dia, Brasil!
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19: 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Cabelo, volto contigo. Daqui a pouquinho eu trago mais uma informação no comércio.
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0: da galera. Essa é a rádio da galera e dos melhores ouvintes. Vamos que vamos. Sexta-feira, 26 de junho, de tempo estável para nossa alegria. Temperatura em elevação aqui na capital do Oeste, 11 graus. Trazendo para você aquele fim de semana bem musicado, bem apresentado e bem animado.
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0: Energias positivas nesta sexta-feira, como eu já falei para você. Olha só, para você mandar sua mensagem, interagir, participar, mandar aquele recado. Tá valendo para você fim de completo nos postos Alfa. Alô, Roberto. Alô, Ana Paula. Alô, meninos e meninas frentistas. Tanto nos postos Alfa da Fernando Machado quanto do Grande FAP. Alô, galera. Aquele abraço para você acompanhando a rádio nesse momento, nessa manhã. 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Essa é a sua missão com os postos Alfa. E a sua missão para aqui com o programa é mandar seu nome completo. Mas postos Alfa tá valendo 100 mangos de la gasolina pra você na sexta-feira. Participe agora. Bora ser feliz ouvindo a rádio nessa manhã. Bora se dar bem? Bora se dar bem?

0: eu não piso nesse ambiente.
1: É aquele ambiente que é da Botecoterapia, na programação do Ligue Se Ligue nessa manhã com Alexandre Pires e Léo Santana. Feito abrir elas aqui na programação, estamos aguardando agora a sua indicação, a sua participação, a sua preferida para rolar aqui na programação também. Mande aí o seu nome completo, mais Postos Alfa, não esquece aí para participar e se dar bem. Final do horário tem o sorteio de 100 mangos de La Gasolina, 100 reais de combustíveis dos Postos Alfa de presente para você, que vai mandar seu nome completo, mais Postos Alfa, essa é a missão, então bora cumprir, bora participar. 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Alô, Jaime, alô, Mari, toda a equipe, abração para vocês aí, tá? Ótima sexta-feira. 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
1: A hora certa, não se perca no tempo. S Capital, 10h27. Bom dia, Brasil.
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1: A gente o quê?
4: Com vocês, comandante.
1: Isso, daqui a pouquinho tem pra você Menos é Mais.
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12: Participar, manda aí sua mensagem, nome completo, mais postos Alfa. Enquanto na sexta-feira é aquela matadinha de saudade, né? Que é isso?
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0: É só aquela matadinha de saudade, menos é mais. Em breve estarão por lá de cá, hein? Por lá de cá, é. Vou estar aqui em Chapecó, mandando vir naquele super, super evento, hein? Continue ligado para saber de todas as informações. Por enquanto, aqui você ouvindo Menos é Mais e Xande Avião, matadinha de saudade no seu rádio nessa manhã legal. 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Alô Solange, alô Vânia, alô Rafa, toda a equipe, aquele abraço para vocês aí, tá? Tudo de bom. 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Doutora Nádia de Marcos, meninas, um beijo do magro.
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0: Não se perca no tempo, é capital 22 para as 11. E aí, né, meu? Vamos isso.
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0: Fazendo parte do comércio também, vamos?
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0: Aquele abraço, meu querido!
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0: Volta, programação aqui do Ligue Se Ligue, na manhã desta sexta-feira, 14 minutos, faltando para as 11 horas da manhã. É o seguinte, eu tenho recados para você aqui, lembrando, então, o convite para você chegar junto em a juventude aí da Sede Figueira, tá promovendo o Arraiado JUSP. Arraiado JUSP acontece amanhã, sábado, a partir das 19h30, 7h30 da noite, hein, para ti que não fala inglês, querido, tá bom? Um abraço. Então, a partir das 7h30 da noite, amanhã, na Sede Figueira, e tem Que Bailão e Cosmo Express para você chegar lá e aproveitar, hein? Novo trabalho dos caras e tudo mais. Então, assim, ó, Chapecó, toda a região convidada pra chegar amanhã em Sede Figueira, 7h30 da noite. Tudo começa a Arraiada JUSP, hein? A juventude de Sede Figueira. Ingressos antecipados. Vamos lá, de novo. Ingressos antecipados a R$30 para você aqui em Chapecó. A venda aí no, na Unzabir, na Rua Ilhota, no bairro Cristo Rei. E também no Só 7, em frente ao No Chapecó. E na compra de 10 ingressos, o 11º é por conta da juventude de Sede Figueira. Tá interessado, então? Tudo acontece amanhã, já falei para você. Qualquer coisa, pede no WhatsApp da rádio que eu encaminho aí, tá bom? Eu encaminho para você aí a informação. É aqui mais que eu tenho que passar aqui. Assim, um abraço especial ao nosso amigo Silvio. Oi, Silvio! Silvio e Fábio Pouto Tronieri, e isso, estão ouvindo a programação da rádio nessa manhã, e também Gabriel da SF Mecânica lá no Palmital, também conferindo a rádio. Pessoal da SF Mecânica, aquele abraço pra vocês aí, tá tudo de bom. Obrigado pela audiência, pelo carinho, pela preferência, e às vezes também, muito obrigado pela paciência. Quem mais aqui mandando a mensagem, interagindo com a gente nessa manhã, não esquece de mandar seu nome completo, mas postos alfa. Tá valendo pra você aqui o quê? 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Tá valendo, hein? 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Tem quem mais aqui mandou a mensagem. Vamos conferir recados aqui da audiência nessa manhã, para nossa alegria, muitíssimas mensagens. Alô, Jefferson na voz, aquele abraço. Silvânia Gucci participando nessa manhã também, o nosso amigo Nelson Agostinho, leia direito, cabelo. Gilberto Marçon ouvindo a rádio nessa manhã também. Elisete, alô Elisete, aquele abraço pra você aí, tá tudo de bom. Quem mais aqui mandou o recado? Ana Carla. Tudo bem por aí, Ana Carla? Um beijo do magro pra você. Obrigado pela mensagem, audiência também. A Cleci Ana, ouvindo a rádio lá em Coronel Freitas. Quem mais aqui mandou a mensagem? Seu amigo Aramindo, Luciano Soares. Abraço pra Jussara. Tudo bem por aí, Jussara? Nosso amigo Cleiton também tá ouvindo a rádio nessa manhã. Rudimar Tessaro, Leandro Moreira. Nosso amigo Atílio, Cadu Zimmerman, Clare, tá ouvindo a rádio nessa manhã também. Abraço, minha querida Fernanda. Mandou a mensagem. Carlos Eduardo, entre outras tantas mensagens que nos chegam aqui nessa manhã, 11, faltando para as 11, atrasado. Aí você pense num cara atrasado, é eu, esse cara sou eu. Era a trilha sonora da Malhação, lá de 95, Hathaway, Catch a Fire.

0: Esse é o som de Halloween na programação Catch Fire, pra você conferir aqui na programação da Rádio da Galera nessa manhã legal de sexta-feira, pra você conferir. Foi trilha sonora aí da Malhação, aliás, no grande período que esteve aí no ar, né, a tal da Malhação, teve grandes hits aí que tocaram com toda certeza nas rádios e também na TV. A gente recordou essa aqui, então vamos lá, 1995, cara, o que nós tínhamos aí, 31 anos já do lançamento dessa música aí. Então, se você ouviu, acompanhou, viveu toda aquela emoção enquanto tocando nas rádios do Brasil e do mundo e também na TV, você tem que ter pelo menos uns 36, 37 anos, por baixo, assim, uns 35, 36 anos. Não, 35 não, muito pouco. 36, 37 você tem que ter, já tá lá, ó. É da casa dos 40, eu tô querendo entrar. Você já tá quase entrando na casa dos 40 aí, se você viveu toda essa situação. E é claro, né, mais com toda certeza. Tem 46, 56, 66, 76, 106, isso aí sim. Daí com toda certeza você acompanhou todo esse desdobramento aí naquele momento. Ok, acessão nostalgia no seu rádio. Agora a gente volta pro presente, já de olho no presente, de olho no futuro também. 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E eu falei que a gente tinha tocado aqui flashback, recordado, matado a saudade, e que a gente voltava depois da sessão nostalgia para o presente, com oportunidades de presente, já de olho no futuro, e nós temos mais uma possibilidade dessa aí, já de olho no futuro, hein? É um evento que acontece na próxima semana, e esse inverno, essa friagem danada, nos remete ao que é um café colonial. Seria uma boa pedida? Sim, seria, e nós temos essa boa pedida. Pastor Marcos, da Igreja Luterana, está aqui presente nessa manhã. Seja bem-vindo, rapaz. Esse é o assunto de agora, né? Bom dia.
1: Bom dia. Bom dia às pessoas que escutam a rádio também. Eu venho nesse horário aqui para dar uma provocada, né? Porque com esse frio, nessa época, não tem coisa melhor... Não tem coisa melhor do que reunir as pessoas e confraternizar. Nós, da Igreja Luterana, já temos aí esse café colonial, no estilo que ele tem hoje, já faz mais de 35 anos que ele acontece, que a nossa comunidade realiza. Então, a próxima edição, edição desse ano, no dia 4 de julho, sábado, das 16 às 21 horas, ou seja, é um buffet livre com 45 itens lá na nossa mesa lá. Se a pessoa tem preparo físico, né, ela pode chegar às 16 e sair às 21 e se deliciar e saborear todas aquelas delícias que a nossa turma prepara.
0: Ó, 45 eu não garanto, mas umas 39 eu encaro, Que é isso? Você que tá ouvindo a rádio nesse momento e você gosta de um café colonial, e o mais importante de tudo, você vai aproveitar esse café colonial com toda a qualidade e dedicação aí de toda a equipe e vai colaborar com essa causa também, né? É muito importante isso.
1: Sim. A nossa comunidade, ela faz esse café colonial final e o recurso que a gente arrecada com isso é para as nossas ações, é para o nosso dia a dia, para a mobilização da comunidade. E assim, nós temos ali, por ser uma comunidade com identificação germânica, tem alguns pratos ali que tu não encontra em outros lugares, né? Então, só para citar dois, né? Nós temos o Kitchen, né? Que muitas pessoas vão lá e ficam só no Kitchen, deixam pastel, deixam outras coisas, né? Tem Strudel também, que as nossas senhoras, elas preparam e fazem para as padarias da região aqui, né? Então, quiser saborear coisa boa, delícias salgadas e doces, é o dia e é o local.
0: Ó, você tá ouvindo agora em Chapecó, mas também em toda a região, tá? Em toda a região de alcance neste momento para participar desse Café Colonial que acontece no próximo sábado. Então vamos lá, começa às 16h, vai até às 21h, são 5 horas para você dar um jeito de vencer essas 45 variedades que vai ter por lá. E como é que o pessoal faz aí para adquirir o ingresso, valores e também a localização pro pessoal que daqui a pouco não conhece ainda?
1: A localização é no Salão Comunitário da Comunidade Evangélica de Confissão Luterana, ali no centro, na 7 de setembro, ao lado do Hotel Lang, em frente à Caixa Econômica Federal. Já é um lugar conhecido para quem é da região, né? A forma de reservar, pode ligar ou mandar uma mensagem pelo WhatsApp da comunidade, que é o 999753263. 999753263. Fala com o seu Hugo lá que ele vai atender e dar mais informações. E os valores é R$80 para pessoa adulta e R$45 de 7 a 12 anos e abaixo de 7 daí é cortesia. Daí.
0: Então tá certo. Atenção, você ouvindo a rádio neste momento, 99753263 para fazer reserva, até porque o pessoal tem que trabalhar, né? Com um número aproximado de pessoas, porque são 45 tipos, mas dependendo do número de pessoas, né? Então é limitado, tá? Né? É limitado,
1: sim,
0: né?
1: O nosso espaço lá, ele comporta até 300 pessoas ao mesmo tempo. Então, ano passado, nós servimos mais de 300 café coloniais, né? Então, 300 porções, né? Então, quem quiser garantir o seu espaço, o seu lugar lá, faça a reserva, né? Convida pessoas amigas, vá confraternizar, vá ter uma tarde, né, de muito calor humano e muitas gostosuras sendo servidas.
0: Ah, com toda certeza. Agora, sim, não é interessante chegar na hora. Ela pode ser que chegar na hora, assim, de surpresa, pode ser que não dê boa, né?
1: Pode ser que já.
0: Quando não... eu falo não dê boa, não é por causa dos alimentos. Não dê boa para sua entrada, né, no local, né?
1: A gente condiciona isso. A gente divulga, mobiliza para que a pessoa faça a reserva, porque como o espaço ele é, de certa forma, acanhado, né, a hora que elas têm lá, deu, né? Elas avisam o pessoal lá que está na portaria, diz, olha, infelizmente não, e já aconteceu, né, de o pessoal chegar lá e diz, bah, mas eu vim...
0: Barrados no Baile é o nome desse seriado. Do nosso tempo, né? Barrados no Baile, nosso tempo. Então tá certo, ó, 999753263, Igreja Luterana promovendo esse café colonial da mais alta qualidade que vai acontecer no dia 4, próximo final de semana. Você tem uma semana para se organizar e é para você de Chapecó e de toda a região. Quem não pegou o contato, pode pedir aqui no WhatsApp da rádio que eu vou encaminhar para você aí, para você fazer aquela reserva e garantir o seu lugar.
1: Muito obrigado, agradeço aí a possibilidade, a oportunidade de divulgar e todas as pessoas serão bem-vindas, né? Façam a sua reserva, participem e aí depois vocês podem fazer os seus comentários. Mas até agora o pessoal só diz, me avisa quando tem o próximo, né?
0: Estamos avisando, inclusive. Então, Pastor Marcos, obrigado pela presença aqui, sempre de portas abertas aqui o S Capital para receber. E deixa aí o que para a nossa audiência?
1: Eu deixo um abraço e desejo que o amoroso Deus ele continue estendendo a sua mão e oferecendo para cada qual de nós a sua bênção, o seu calor e a sua proteção.
0: Aquele abraço também, né?
1: Aquele abraço também.
0: Aquele abraço!
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0: Energia boa sem parar no seu rádio Oeste Capital e a hora certa, 11h02. Bom dia para você.
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3: Alô, meu amigo Cláudio. Alô, Cláudio. Aquele abraço, rapaz. Bom trabalho. Aqui é Vitor Clay e Jorge Mateus.

0: Vitor, Clay, Jorge e Matheus na programação aqui na Rádio da Galera. E o som porta retrato pra você na sua sexta-feira, bem musicada, bem animada, trazendo as melhores músicas aí pra nossa melhor audiência que continua ligada e participando. E essa audiência fantástica vai se dar muito bem aqui na programação, levando 100 mangos de La Gasolina, 100 reais em combustíveis dos Postos Alfa pra você conferir, pra você aproveitar, hein? 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
0: A hora certa, não se perca no tempo. Oeste Capital FM, 11 horas e 12 minutos. 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
0: Para essa conversa ficar legal demais nessa manhã, eu trago ele, Darcy da Leve. Chegue chegando, Darcy, bom dia.
4: 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Cabelo, um bom dia aí e aquele abraço!
0: Aquele abraço!
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1: 11h20 nessa manhã, antes de falar dos nossos parceiros e patrocinadores, vamos tocar mais músicas no seu rádio. Sexta-feira pede, sexta-feira tem Modern Talking.

0: programação da Leste Capital e o som de Modern Talking na programação do You Are My Heart, You Are My Soul. Sexta-feira pede, sexta-feira tem pra você Modern Talking. Sexta-feira bem musicada, bem animada aqui na programação do nosso Ligue Se Ligue. Vai fechar agora, 3, 2, 1, vai! 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Rapidez, voltamos em instantes aí com mais Ligue Se Ligue na sua manhã de sexta-feira. Continua ligado e mandando a sua mensagem, nome completo, mais postos Alfa, tá valendo 100 mangos de la gasolina.
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0: Hora certa pra você não se perder no tempo. Oeste Capital, 11:26.
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4: 29 pro meio-dia, Jorge e Matheus.

0: programação da Rádio da Galera e o som de Jorge e Matheus e a música Eu Quero Só Você.
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0: programação ligue. Da Rádio da Galera volta em instantes pra você, 25 pro meio-dia, acerte o seu relógio aí.
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0: Partiu o comércio.
3: Fala, cabelo, alô, você que tá ouvindo a Rádio SK

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0: 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E agora o Cabelo segue tocando a melhor música da Oeste Capital. Vai lá, Cabelo.
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1: Tá de volta aqui na programação Ligue Se Ligue, 19 pro meio-dia. Caramba, esse relógio passa rápido demais, rapaz. Vamos lá, atendendo a freguesia aqui nessa manhã. Galera que já mandou mensagem, tá interagindo, participando. Hora de anunciar aqui a galera. Carlos Eduardo, abraço, Adriel dos Anjos também. Quem mais aqui? Lisandra Lemes. Quem é você aqui? Nosso amigo Thiago Schmoller. Mais aquele abraço. Bom dia, me coloque no sorteio. Quem é você? Tem o nome na mensagem. Quem é você? Everton. Valeu, Everton. Um abraço. Olavo aqui participando também, Josiane. Alô, Josiane. Ana de Lara também tá ouvindo a rádio nessa manhã. Meu amigo Monge, aquele abraço pra você aí, Monge. Sandra Marangoni também tá ouvindo a rádio nessa manhã. Quem é você que mandou o recado aqui, mandando mensagem? Alisson Vinícius, abraço pra você, meu querido Rudi Marcos, ouvindo a rádio também. Zaira da Rosa, hein? Lá de Guatambu, ouvindo a rádio. Sextou. Abraço, menina. Maria de Tânia Batistello, Joel Passaia também ouvindo a rádio nessa manhã. Valquíria, alô, Valquíria. Rudinei Ruhoff, Abraço, rapaz. Abraço pro amigo aí, tudo de bom. Obrigado pela audiência, a parceria de sempre também. Quem mais aqui? Nosso amigo Mosque participando. Quem mais aqui? Só na matadinha de saudade, hein? Quem é você que tá mandando a mensagem? Elis. Alô, Elis. Abraço pra você também aí. Marcelo Soares, tamo junto. Alô especial para quem aqui? Para. Patrícia. Patrícia Prestes, valeu. Pati, tudo de bom. Adelar Romão, vindo na rádio nessa manhã também. Jussara Padilha. Alô, Jussara Padilha. Quem é você? Felipe Romão, vindo na rádio nessa manhã também. Seu Nelson Neck, levando a gente na carona aí, bem que faz. Quem mais aqui? A Patrícia. Alô, Patrícia. Aqui é outra Patrícia, ouvindo a rádio. Mara. Alô, Mara. Que maravilha, ouvindo a rádio nessa manhã também. Eliel, ouvindo a rádio. José Santa Catarina, Wesley Marafon, Severino. Alô, Severino. Rodinei Trindade, Jean Felipe, Loreni Schwartz, ouvindo a rádio nessa manhã também. Patrícia Saquete, aquele abraço. Volney da Cruz, Edson. Alô, Edson. Abraço pro amigo aí também, tudo de bom. Soninha. Alô, Soninha. Abraço pra você. Vamos ver se dá tempo de rolar teu áudio aqui, menina. Gilberto Mossi, ouvindo a rádio nessa manhã também. Quem mais aqui mandando um recado? Tem. Vamos lá, quem é você que mandou a mensagem aqui nessa manhã? Nelson, aqui é outro Nelson, vem da rádio, hein? Sou de Concórdia. Quem é você de Concórdia que mandou a mensagem aqui? Rodrigo Correia. Quem mais aqui mandando a mensagem? Juraci José, abraço pra você também, aí, amigo. Obrigado pela audiência aqui. Quem mais você? Quem mais você? Rosenilde Juarez. Quem mais? Márcio Quadros. Abraço pra você, Ademir Antônio. Leandro, ouvindo a rádio nessa manhã também. Alô especial pro Neudo Lopes, entre outras tantas mensagens aqui que mandaram aqui nessa manhã. Eliane Vazineschi, Jonatas, Edna. Quem mais aqui mandou o recado? É Alex Talgatti. Abraço pra você também, tudo de bom. E entre outras tantas mensagens que estão chegando aqui nessa manhã, daqui a pouquinho a gente vai colocar mais nomes aqui da audiência. Estamos aqui na prioridade dos nomes para registrar aqui as participações da galera. 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Agora tem Cassinão. 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

0: Can't Get Over You pra você, trilha sonora de novela e tudo mais, hein? Esse grupo de música eletrônica brasileiro aí pra você conferir aqui na programação do Dancery. E com essa a gente fecha mais uma parte de sons aqui na programação Soul Special da sexta-feira.
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0: Para nossa alegria, em 14 graus a temperatura, 10 pro meio-dia agora. 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
3: Garantindo a liderança do Grupo C, a seleção brasileira agora tem o foco na preparação para a segunda fase, a do mata-mata. Nesta sexta-feira, depois de um dia de folga merecido, o elenco volta aos treinamentos no centro de treinamento de Columbia Park, lá em Morriston, que é onde a seleção brasileira vai continuar nessa etapa. Se na sexta-feira o treino vai ser próximo do meio-dia, no sábado começa às 9h30 da manhã e às 2 da tarde a delegação embarca para Houston, que é a cidade que vai receber esse próximo compromisso da seleção. Já no domingo, que é a véspera da partida, o time vai realizar o último treinamento às 10 horas da manhã no estádio de Houston. Eu sou Melina Calduro, de Miami, para o Acaerte em Campo.
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3: Fechou, tá chegando o Kia aqui, agora a programação não Se Joga. Antes que eu comece a apresentar o Se Joga também, vamos dizer quem é o contemplado com 100 mangos de La Gasolina nessa manhã. É a nossa amiga, isso é Edna Anzilheiro, olha aí, ó. 9126, final 92. Tá feita a entrega aqui, você continua ligado porque tem mais sorteio chegando na programação do Se Joga. É a sua tarde de sexta-feira, bem musicada, bem animada e bem premiada. E a gente conversa amanhã, pontualmente, 5 da manhã. Tem Bom Dia Sul no ar, hein? Aproveite no sábado, é pontual, né? Aquele abraço!

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3: Meio-dia e 2.

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0: com mais um Se Joga. Até as 5 horas da tarde a gente tem muita música boa, troca de figurinha, prêmios com a nossa audiência.
1: Olha, eu tenho a figurinha do Vini Júnior aqui pra trocar contigo.
0: Quer trocar?
1: Essa tá valendo, hein? Essa tá cara, essa figurinha aí. Tá difícil, tá rara. Principalmente se for a Legend. Aí a gurizada pira, viu? Já que você falou de figurinha. Eu quero trocar figurinha com a nossa audiência. Então convida aí o pessoal pra participar da nossa programação, contribuir, compartilhar.
0: 493361-3130. A gente te espera através do WhatsApp 493361-3130 e também através das redes sociais @RadioOesteCapitalFM. Inclusive, já dá uma olhada por lá que tem sorteio exclusivo para as redes sociais.
1: Legal!
0: Para você que é mãe, para você que é pai, em especial, porque é um kit para os babies.
1: É, um kit para nenéns. Então, se você é mamãe, papai de nenéns aí, é um kit da Anjinho muito completo, cara. Tem tudo, tem hidratante, tem talco, tem fralda, tem lenço umedecido, tem shampoo, tem condicionador, é um kit completo da Anjinho, gente. E é isso aí, vamos trazer os nossos destaques do dia de hoje, alguns destaques aqui, pelo menos?
0: Vamos, hoje é o dia do coco.
1: Eu adoro coco, viu? Gosto de coco ralado, gosto principalmente na cocada, envolto de muito leite condensado com
0: muito açúcar.
1: Adoro, maravilha.
0: Muito que bem, eu não sou da água de coco, mas o restante, o que vier...
1: Nossa, água de coco demais também.
0: Não é pra mim.
1: Segunda-feira de manhã, você acorda e bum, copão de água de coco assim. Ah, não,
0: se tu estivesse na praia e dizer daí tudo bem, né? Daí eu como perfeito.
1: Hoje também é dia de uma coisa que cresceu muito nos últimos anos e eu acho uma ideia sensacional. Hoje é o dia mundial do food truck do dia.
0: Ah, que
1: cara,
0: maravilha.
1: Os caras levam a comida. Eles levam a comida, aliás, eles não levam só a comida. Eles levam uma cozinha ambulante pra preparar sua comidinha na hora. Olha que maravilha de ideia, gente. Fantástico. Então, assim, ó, parabéns pro cara que inventou o food truck, porque realmente, Dudinha, é uma baita de uma ideia.
0: E pra você que nos acompanha no food truck, um bom trabalho pra você. É, tem gente que normalmente trabalha mais à noite, né? Mas alguns ficam abertos durante o dia, tipo a galera do torresmo, que tá sempre ouvindo a gente também.
1: Ó, eu sei que tem também a cara que fica ali no Santa Maria, naquela rua Condá, logo depois da Arena Condá, ali tem um espetinho ali.
0: Ah, tem mesmo.
1: Tem espetinho vermelho ali, também tá sempre ouvindo a Oeste Capital. Um abraço aí pro nosso querido amigo do espetinho, que eu esqueci o nome do espetinho aqui, mas a audiência já vai lembrar e eu vou abraçar aqui certinho. Mas tem muitos outros food trucks que nos ouvem, então
0: muitos.
1: Se você tá ouvindo aí num food truck, servindo caldo de cana, servindo pastel, churros, espetinho, manda aí pra gente que nós vamos estar abraçando hoje, fazendo uma propaganda gratuita aqui do food truck, pode
0: isso
1: ser?
0: Isso aí, vamos lá então.
1: Então beleza, ó.
0: Vamos, porque normalmente essa galera é 10 de 10, né?
1: É, 10 de
0: Servem
1: 10.
0: Servem comida boa,
1: sangue
0: rápida.
1: Sangue bom, gente, sangue bom, né?
0: É isso aí, não tem como dar errado.
1: Legal, galera, então se você tem um food truck aí, ai, a gente não pode esquecer do food truck mais famoso da cidade, né? Que é o food truck do Janga.
0: Nossa, esse é um clássico.
1: Esse é um clássico. Né? O grande Janga aí tá sempre na frente da Marisa ali e também tá nos jogos do Verdão. Grande
0: em
1: Janga.
0: Todos.
1: Legal, vamos trazer mais um destaque aqui que vai junto com isso que a gente tá falando. O que que eu ia falar mesmo? Ah, tá, lembrei que eu falei da Marisa. E hoje é o aniversário de uma loja muito importante aqui da nossa cidade e é uma loja catarinense. Hoje é aniversário da Avan, Duda. Um abraço para todos os colaboradores da Avan e especial para a loja Avan do Centro, que foi a loja, a primeira Avan que abriu em Chapecó. Foi revolucionária essa loja
0: foi
1: na cidade, gente.
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1: A minha casa também tem bastante
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0: Deus
1: da Avan,
0: céu.
1: Viu?
0: É de patuca até lado.
1: Ó, essa loja foi fundada em 86 pelo Luciano Hang e pelo Vanderlei de Limas. E uma curiosidade sobre a loja Avan é que é a junção dos dois nomes dos fundadores. Então é Hang e Vanderlei. 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
0: É.
1: Porque poderia ser Luvan, por exemplo. 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
0: Que legal,
1: mais algum,
0: né,
1: destaque aí pra você trazer? Não sei,
0: hoje
1: talvez...
0: é dia do meteorologista e logo
1: não,
0: mais...
1: Não, do metrologista.
0: Metrologista.
1: O cara que mede as coisas.
0: Ah, achei que era um meteorologista. Não. Já ia abraçar o Ronaldo Coutinho, que já vai trazer. Mas de qualquer forma, ele vai trabalhar.
1: Ele vai trabalhar hoje também.
0: Ele vai trazer a previsão do
1: Mas
0: tempo.
1: Mas é do metrologista. E acho que são esses aqui os destaques do dia de hoje. Lógico, a gente vai sempre acompanhando aí os jogos da Copa do Mundo. Afinal, estamos em estação Copa do Mundo. Ontem teve jogo incrível. É, hoje tem mais jogaço. Só pra você ter ideia, hoje o Haaland enfrenta com a sua Noruega a França de Kylian Mbappé.
0: Nossa!
1: Meu Deus do céu, que jogo vai ser esse às 16 horas. Senegal enfrenta o Iraque às 16 também. Jogo impossível de perder hoje, Cabo Verde contra a Arábia Saudita. Depois do goleiro Vozinha, a gente tá se sentindo meio cabo-verdiano também, né? E hoje, às 21 horas, tem o jogo entre o Uruguai e a Espanha. Minha nossa! Só tem jogaço hoje nessa sexta-feira, velho.
0: É, a Copa do Mundo tá sendo, de fato, incrível em muitos aspectos, não só no futebol, né?
1: Demais, é, tudo.
0: Muitos times que nunca tinham chego, nunca tinham primeira Copa de muitas seleções e muitas se classificando pela
1: Jogos
0: primeira
1: incríveis.
0: Vez na história. Então, tudo isso, assim, faz com que a gente lembre o poder que o futebol tem, né?
1: Muito, cara. É uma parada meio assim, até parece meio astral, né? Por exemplo, o Equador ter virado o jogo ontem contra a gigante, a poderosa Alemanha. Assim, incrível. Essa Copa tá sendo realmente incrível. E você acompanha aí os destaques dessa Copa do Mundo durante o programa Golaço, em toda a nossa programação do futebol aqui da West Capital FM. E agora a gente vai startar esta programação, porque já falamos mais do que devíamos.
0: Então vamos ouvir ela.
1: Com a música nova, o disco novo, Ana Castela, pra animar e dar um trident na preguiça dessa sexta-feira.

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3: Show de bola! 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Show do intervalo.
4: Vamos.
3: Na volta a gente traz aí as primeiras participações da tarde e também os prêmios do dia de hoje.
4: Isso aí.
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3: Muito bem, estamos de volta aí, galera. Agora meio-dia e 23. 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
4: 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Lembrando que hoje, na sexta-feira de ouro, tem banda Nave Som e banda Indexão.
3: Muito bem.
4: E amanhã tem banda Integração e ainda Portal da Serra, mas a entrada é pra hoje, tá? Pra sexta-feira de ouro.
3: Combinado.
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3: 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Vamos pra galera aqui, deixa eu abraçar esse povo.
0: E aí, galera, Deus Capital. Briancini na área, hein?
3: E aí, Briança?
0: No meu tempo era barraquinha de lanches, agora já é food truck. Mas que tal esse mundo, como modernizou, né?
3: Deixa eu ver.
0: Valeu, um abração a todos aí.
3: Ô, Tia Galdério, é o Elô Briancini que mandou. Duda, eu lembrei de uma passagem aqui. Esses dias eu fui gravar um spot aqui pra rádio. Pra você que não sabe, a gente grava aqui os spots da rádio, né? E aí recebi o texto, Duda, era um texto e lá no texto tinha observação: ler como um gaúcho. Então tinha que fazer assim uma entonação, como se fosse um gaúcho, né? Assim, neste fim de semana você vai encontrar a festa, tal, tal, tal. E né, no texto tava escrito food truck. E eu fiquei pensando, como que um gaúcho falaria food truck? Eu não sei, eu não lembro como é que eu gravei, mas eu lembro que saiu esse áudio, esse spot. Eu não lembro como é que ficou, mas...
4: Curioso.
3: Você vai encontrar na mateada campeira food truck. Acho que eu fiz mais ou menos assim, food truck. É como um gaúcho diria aí, viu, Alô? Porque fica aí a sugestão, né? Na próxima vez a gente pode colocar lá. Vai ter no texto lá, barraquinha de lanche. Vai ter pra tu comer, barraquinha de lanche.
4: Combina mais com o gaúcho.
3: Combina mais com o Galdério, né?
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3: É a barraquinha de lanche.
4: Eu gostei muito aqui da mensagem da galera dos Lanches Condá. Abraço pra vocês.
3: Valeu.
4: Que estão acompanhando a nossa programação.
3: E vamos ouvir mais uma agora. Essa aqui é com o Daniel e a Maiara e Maraíza.
4: Vamos!

0: Vinícius, sem esse coração pra fechar mais um super bloco de som na nossa sexta-feira de ouro, sexta-feira linda, sexta-feira de sol. Sinal da hora pra você aí. 26 para uma.
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0: galera, Beto e Júlio tá tocando.
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0: E a hora certa pra você, 13 pra uma.
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0: Estamos de volta aí, galera. Agora 10 minutos faltando para uma da tarde. 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
0: 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Solen Energias Renováveis, e a primeira hora do Se Joga agora 8 para 1. Daqui a pouco tem a previsão do tempo e na sexta-feira é obrigatório tocar esta banda.
7: Então bora de Raça Negra e Leonardo.
0: Raça Negra.

0: 1+5, vem aí a previsão do tempo.
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2: Nesta edição, uma novidade importante. Com a expansão para 48 seleções, o mata-mata ganhou uma fase extra antes das oitavas de final. Ao fim da fase de grupos, avançam os dois primeiros colocados de cada uma das 12 chaves. Com isso, 24 equipes garantem vaga de forma direta. Para completar o grupo de classificados, entram ainda 8 seleções que terminarem em terceiro lugar e tiverem as melhores campanhas entre todos os grupos. Assim, o torneio passa a ter 32 equipes na fase eliminatória. Essa etapa é chamada de segunda fase, ou 16avos de final, e será disputada entre os dias 28 de junho e 3 de julho. Eu sou Melina Calduro, em Miami, para o Acaerte em Campo.
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0: Muito bem, estamos de volta para a previsão do tempo.
13: Vamos.
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0: 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E a previsão do tempo com ele, Ronaldo Coutinho do Prado, que vai trazer aqui as atualizações do clima pra galera. Fala aí, velho!
11: Boa tarde. É, o tempo segue bonito na região. Fez frio.
0: Segue que nem eu.
11: Tivemos mínimas aí abaixo de zero em pontos da cidade. A mais baixa com registro ficou em torno de, vamos ver aqui, tivemos aí, eu acho que 0,08 negativos foi a mínima em Chapecó hoje, em alguns pontos
0: tá
11: da
0: bom,
11: cidade.
0: Tá bom, tá gostoso.
11: E a tranquilo, tendência, né, que a gente tem aí condições de tempo assim, no geral, aproveitável na região, com condições favoráveis ao campo e atividade ao ar livre em geral na área. E mantém a tendência de tempo bom com umidade baixa. Pode chegar provavelmente aí na casa dos 15, 17, 16, 18 graus, não passa muito disso. E a perspectiva é que a gente mantenha tempo bom no decorrer de hoje. Amanhã começa com frio e tem chance de chuva e trovada tarde e noite. Chuva, período de melhora e tempo mais instável no domingo e segunda. Tivemos hoje 32 cidades ou mais com temperatura negativa. A mais baixa foi Bom Jardim, com 9 graus abaixo de zero.
0: Nossa.
11: Da Climatel, Ronaldo Coutinho.
0: Tudo indica que teremos um fim de semana chuvoso, então, Eduarda Gabriela. E aí, quais são os planos para o seu fim de semana, Duda? Quer contar aí pra nós?
13: Frio e chuva, eu quero ficar em casa.
0: Cineminha, talvez,
13: tá,
0: no máximo.
13: Pode ser, no máximo.
0: No máximo, no máximo.
13: No máximo do máximo, realmente. Não dá pra exigir muita coisa, né? Fazer muita... Se programar demais.
0: Pois é.
13: Porque o clima também não ajuda, né?
0: A não ser que você vá pro da casa, aí é fechadinho lá.
13: Tranquilo, mas de boas, né?
0: Lá fora chuva e lá dentro pinga. Eu vou num chá de bebê, Dudinha.
13: Olha só! Ah,
0: cara, é cara de família é diferente, né?
13: É, realmente.
0: Cara de família é diferente. É isso aí, cara. Vamos pra mais um bloco de sons, então, meu velho. Então,

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1: 1:20.
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2: 28 pras duas e a gente tem recado pra você que tá acompanhando a nossa programação. 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E já já a gente chega por aqui com a programação do nosso Rádio Dicas.
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6: Esta é a Rádio da Galera e nós somos a trupe do Se Joga com você até às 17 horas para trazer informação de qualidade e também as melhores opções de compras. 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
7: 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E se você tá afim de ir no da casa, é só escrever pra gente teu nome completo mais da casa, lembrando que na sexta-feira de ouro, também conhecida como hoje, Today. O da casa tem uma programação especial.
6: Muito bem, programação especial do da casa. Ai, desculpa.
7: Ele fechou o texto.
6: Eu fechei o teu texto, cara.
7: Pô. Hoje tem Nave Som e Banda Indecção e amanhã tem Banda Integração e Portal da Serra.
6: A Duda me olhando com o braço aberto aqui falando o programação especial.
7: Cadê a programação?
6: Especial! Muito especial, Rony. É muito incrível a programação. Agora me diz quais são as bandas, por favor. Hoje tem banda Nave Som e banda Indecção do nosso querido amigo Fuscão. Vamos pro Rádio Dica, só se for agora. Rádio Dica está no ar aqui na Oeste Capital. Tem vagas disponíveis na empresa Rotesma Artefatos de Cimento, auxiliar administrativo, contábil e fiscal, servente de obras, auxiliar de armador, carpinteiro, pedreiro, soldador, auxiliar de manutenção elétrica, operador de guindastes, operador de usina de concreto. Os interessados em encaminhar o seu currículo no WhatsApp 999-14-8762 ou entregar na portaria da Rotesma, na rua Alfredo Wagner, 160E, no bairro Alvorada. E essas são as vagas do nosso Rádio Dicas desta tarde, que volta durante o golaço 20 para 5. 20 para 6. 20 para 6, 20 para 5, eu ainda tô aqui, galera. 20 para 5, o Ronezito ainda tá na área, tá bom? Vamos lá, Eduarda Gabriela, minha querida, quem é que tá com a gente aí? Manda um abraço do povo, querido.
7: Silvana Canal, participando do sorteio da Italianíssima.
6: Márcio Ribeiro com a gente, um abençoado fim de semana pra você também.
7: Menino Raul, oi, buenas, me coloca nesse sorteio.
6: Toca, Raul, quem mais?
8: Certo, Castor, podia tocar pra nós um Christy Ralph, Olhos do Luar.
6: Oh,
8: e me põe nas promoções aí, meus amigos. Valeu, um abraço.
7: Valeu!
6: Castor na área, mais um aí do dinheiro.
7: Oi, oi, oi, galera da West Capital, aqui é o Thiago Antônio de Matos.
6: Muito bem,
7: curtindo,
6: garoto.
7: Curtindo a nossa programação.
6: Muito bem, garoto. Sexta-feira tem que ter o quê, Duda?
7: Tem que ter pagode.
6: Ei.

0: 13 para as duas.
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0: 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Muito bem, estamos de volta aí, galera, com o nosso programa Se Joga de sexta-feira e de muito sol. Obrigado, Deus, por esse sol maravilhoso. Agora em Chapecó, 18 graus e a temperatura subindo vertiginosamente para a alegria de ambos. Alegria minha e da Eduarda Gabriela, que tá lá com uma sacolada de roupa para secar nessa sexta-feira aí.
11: Tava precisando de sol, hein? Nunca fui tão feliz.
0: Muito legal, cara.
11: É, mas também não dá para ficar tão feliz assim, porque o continho Ratinho já falou que sábado e domingo
4: é pra chuva.
11: É de chuva.
4: É pra chuva, viu? 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
4: Dudinha, eu vou pedir licença pra você um segundo aqui, porque a gente tá recebendo visitas aqui no nosso estúdio, e aí eu preciso dar as boas-vindas para a professora Lisandra, lá do IFSC de Xanxerê, que nos dá a grata presença aqui na bancada onde se joga. Boa tarde, prof, tudo bem? Seja bem-vinda ao nosso programa.
12: Boa tarde. Muito obrigada pelo espaço pra gente poder vir aqui falar um pouquinho do nosso projeto.
4: Muito bem, legal. Eu já ia te perguntar justamente isso. Você está aqui hoje por um motivo muito especial, que é para fazer um convite para a nossa audiência para participar de um projeto muito legal, um concurso de redação que o IFSC está lançando. Conta aí um pouco para a gente como é que funciona isso aí.
12: Então, a gente está na terceira edição já desse projeto. É um projeto de extensão, né? Então tem financiamento do Instituto Federal. É um projeto de extensão, portanto, significa que tem o engajamento da comunidade. Então, nós este ano resolvemos ampliar para 4 municípios. Então, nós temos Xanxerê participando, Xaxim, Faxinal dos Guedes e Chapecó.
4: Muito legal.
12: Aí nós temos alguns critérios, né, um regulamento que estipula ali quais são as nossas categorias de participantes. Uhum. Todas as idades a partir ali do terceiro ano, né, escolar, uhum, para frente pode participar. Então a gente tem a categoria de crianças, né, o ensino fundamental 1, depois o ensino fundamental 2, o ensino médio e uma categoria de adultos, né, para pessoas que estejam fora da escola, enfim, que queiram participar.
4: Então todo mundo pode participar.
12: Todo mundo pode participar.
4: Show de
12: bola.
4: E aí
12: criança vai concorrer com criança, adolescente com adolescente, é assim, né?
4: Certo.
12: E este ano, diferentemente dos anos anteriores, nós estipulamos temas, né, para, uhum, participarem, poderem produzir, né, os textos.
4: Em cima do tema proposto.
12: É.
4: Aham. É, e beleza, eu vou chamar então o João, que tá aqui com a gente também, o João Pagani, que é estudante lá do IFSC, que quero dar boa tarde pra você. João, tudo bem? Bem-vindo, cara.
13: Oi, boa tarde, muito obrigado. Boa tarde também pro povo aí de Chapecó e região que tá ouvindo a gente.
4: Opa, que beleza.
13: Então, como a prof falou, esse projeto, ele tá acontecendo pela terceira vez, e ele permite a participação para basicamente todo mundo a partir de 8 anos.
4: Certo. Ô, João, conta, uhum, pra gente aí quais são os temas que foram propostos, uhum, nesta, uhum, terceira edição do concurso. Qual, uhum, tema aí? Conta pra gente.
13: Isso mesmo. A gente tem 3 temas, que é retratos do cotidiano.
4: Uhum.
13: Nesse tema, a pessoa pode escrever qualquer coisa que acontece no dia a dia, alguma história que ela viveu, experiências de vida, coisas assim.
4: Uhum.
13: A gente tem também tecnologia. Ela pode falar sobre redes sociais, inteligência artificial, que está muito em alta hoje em dia, qualquer, uhum, coisa relacionada. E também tem outro que é fantasia. Nesse tema você pode contar histórias, inventar mundos imaginários, histórias assim fantásticas, inventadas.
4: Uhum, irado. Cara, uhum, me diz uma coisa, se você fosse escolher um tema para escrever uma redação aí desses 3, qual que você escolheria?
13: Cara, eu acho que eu iria na fantasia.
4: Fantasia, uhum, curte histórias assim, tipo RPG, uhum, e tal.
13: É isso? RPG não muito, mas eu acho que todo mundo que eu já leu uma história minha diz que eu tenho uma imaginação muito fértil. Eu ia seguir nessa.
4: Que legal, gostei. Uhum. Agora fiquei curioso pra ler uma redação sua também. Prof, como, uhum, é que faz pra se inscrever aí, pra participar? E vai ter premiação também, engaja o pessoal,
12: sim,
4: aí,
12: sim,
4: pra participar, porque tem prêmios, né?
12: Sim, nós, uhum, temos pra começar o patrocínio aqui em Chapecó da Escola de Idiomas KNN.
4: Boa!
12: Né? Então a gente tem aí alguns prêmios pra oferecer, né, uhum, pros participantes. As pessoas vão se inscrever por um QR Code ou um link. E no final do ano, depois de termos o julgamento, né, dos vencedores, né, vai ter uma banca especializada para julgar. No final do ano, a gente vai ter uma cerimônia de entrega das premiações. Então, no final do ano, nós temos fechamento de atividades de outros projetos também. Né? Uhum. Fazemos sarau de talentos e outras coisas. E nessa mesma ocasião, a gente vai receber, então, uhum, as pessoas que tiverem participado do concurso e que possivelmente, né, tenham sido contempladas. Aí a gente faz um coquetelzinho, final de ano, coisa e tal.
4: Aquela coisa, né? É. Muito legal. Então tá, pessoal, é isso aí, ó. Fica o convite aí, pra você.
12: O link, né? O...
13: É, a propósito, as inscrições elas já estão abertas agora, né? Desde segunda-feira. Você que ficou interessado, já tá pensando em alguma coisa que pode escrever, você pode acessar o link novosversos.com/participe. Já vai ter o formulário direto para se inscrever, tem lá o regulamento também, tudo certinho.
4: Legal, tá aqui, ó. E se você estiver ouvindo a rádio e não conseguiu anotar aqui, novosversos.com/participe, é só solicitar no nosso WhatsApp aqui que eu vou estar encaminhando o link para você se inscrever também nesta, né, neste concurso muito legal aqui, de escrita criativa, Novos Versos, projeto de extensão lá do IFSC Campus Xanxerê. Obrigado, prof, pela sua presença aqui.
13: Nós que agradecemos pelo espaço.
4: Valeu, obrigadão aí.
12: Obrigado pelo espaço.
4: Valeu, isso aí, galera. Muito bem, então inscrevam-se, viu, galera? Ô, Duda, me fala uma coisa aí. O tema, se você fosse escolher um tema pra escrever aí essa redação, qual que você escolheria?
11: Eu iria em tecnologia.
4: Tecnologia?
11: Eu acho algo muito presente no nosso cotidiano.
4: Muito bem, a sua escrita ia ser escrita no ChatGPT ou não?
11: Acho que no ChatGPT não ia valer, né? Mas que seria mais fácil, seria.
4: Você ia pedir só pra ele corrigir, então, né?
11: É, dá um toque final aí.
4: Corrigir pode, né? Corrigir pode, né, prof? Pedir pra corrigir.
12: Eu não sou partidária dessas ideias, então.
4: Pedir pra corrigir, prof.
12: Eu sou a moda antiga.
4: Então tá, galera, é isso aí. 2 horas, vamos ouvir mais música aqui. Nós estamos na sexta-feira de Sol do Se Joga. Maravilha de sextou, hein, gente? A última sexta-feira de junho.

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1: 2:07.
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2: 2:19.
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9: A gigante da audiência, de volta aí com o nosso programa. Esse é o Se Joga, 2h35, para nossa parceria da Extracred. 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Lembra o povo querido aí, Duda, que tá rolando muitos sorteios na tarde de hoje. Os nossos patrocinadores, nossos parceiros especiais, estão presenteando a galera hoje.
10: É, hein? 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
9: Olha que chique.
10: Com a cara do Brasil. 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

0: da dupla Beto e Júlio também. O último sorteio sai logo mais.
1: Muito bem, garota, é isso aí. Tem 100zão de vale compras aí na Polo Air pra galera. Tem um monte de presente legal. Então vamos pro povo que tá participando aqui do nosso programa. Um abraço aí, galera.
0: Bora, Franciele De Vale, concorrendo aí à pizzaria italianíssima.
1: Muito bem, Soninha Saltieri sempre registrando a sua audiência, pedindo pra rolar aqui um panda. Boa tarde, meus amores. É dia do quê? Dia da sopa que vamos distribuir pras pessoas carentes, nós meninas da Igreja Adventista, Igreja Adventista Central. Beijos da Vitória. Será que é Vitória que vai distribuir sopas
0: que
1: hoje?
0: É Vitória, que legal, que ação, cara. Legal, hein, Vitória? Ação. Parabéns demais aí pela iniciativa de vocês.
1: Show de bola. Gostaria que se pudesse compartilhar comigo o número do telefone do responsável pela venda dos café, do café colonial da igreja. Ah, tá, beleza. Show, já vamos passar aqui. Foi a nossa entrevista de logo cedo, né?
0: Isso. Quem tá junto com a gente também é a Fátima do seminário, me coloca nesses sorteios.
1: Legal, fui no lugar ontem pra arrumar meu relógio e eles estavam na sintonia da melhor, então quero mandar um abraço aqui pra galera lá da loja que eu fui, que agora esqueci o nome aqui.
0: Vai lá, procure,
1: que eu quero saber. Vou ter que catar aqui o nome aqui, que eu fiz uma reparação no meu relógio lá, fiz uma reparação e fui muito bem atendido e a galera disse que houve a gente lá.
0: Olha que legal.
1: É assim, é lá na oficina do relógio, ali do ladinho um parceiro nosso, que é o Koba Café Lanches. Uhum. Um abraço aí pro pessoal da oficina do relógio, aberto desde 1985, hein, Dudinha? Consertando relógio em Chapecó.
0: Caramba, muito tempo.
1: Meu, uma vida, né? Então um abraço pro meu querido amigo Rafael de Paula, que trabalha lá nesse lugar aí, na oficina do relógio. Um abraço aí pra toda a equipe, que eles nos dão o carinho de sua audiência durante a tarde aí. Um beijão pro Rafa, querido, talentoso, hein? O Rafa, ele faz joias, Duda.
0: Que legal.
1: Faz joias, ele é...
0: Produz mesmo, produz, do zero,
1: tem um nome pra isso, né?
0: É um...
1: Joalheiro, né? É joalheiro? Ixi, vai saber. Mas ele é talentoso, hein? Ateliê, tem o ateliê Rafa de Paula lá, o cara é bem embaçado no que ele faz, ele manda muito bem. Mas um abraço aí pro pessoal da oficina do relógio. A Eduarda tá procurando aí no chat GPT se tem um nome pra quem fala. Acho que é joalheiro, Eduarda.
0: Não é, não é joalheiro, tem outro nome.
1: Tem outro nome,
0: não,
1: né?
0: Não consigo achar agora.
1: Também não lembro. Depois a gente volta com essa informação tão necessária para a vida das pessoas.
0: Mas é que agora eu quero saber o que é, porque eu não consigo lembrar.
1: Ó, vamos tocar aqui uma Mariana Fagundes pra dar um trident na preguiça. Vamos que é sexta... Acorda, acorda, Eduarda.
0: Sexta-feira!
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1: 12 pras 3.
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9: Tamo junto, tamo de volta, galera. Tamo de volta. Eduarda Menos comigo. 3 horas e 8 minutos, Eduarda e Gabriela. Agora você tá comigo no Taido, Jair, do dia.
10: Neste momento eu estou contigo porque a gente está com a audiência.
9: Então fala aí, boa tarde. Esse cachorrinho apareceu aqui na rua Afonso Pena. Agora há pouco, quem estiver à procura, ele está a circular perto do bar do Alemão. É um cachorro que tá buscando aí um companheiro de baralho, provavelmente, né? Tá no bar do Alemão. Então ele tá, é um caramelo, tá, gente? É um cachorro caramelo ali, é rebaixadinho. Então, no Bela Vista. Se alguém perder um cachorro no Bela Vista, ele tá no bar.
10: Tá esperando o dono no
9: bar. A minha dona também. Quando ela me perde, ela sabe onde eu estou. Eu estou no bar.
10: Olha,
9: brincadeira, eu não vou mais no bar.
10: Tem mais um achado dessa vez. Galera, encontrei uma carteira de habilitação em nome de Valdenei Farias de Lima. Valdenei com Y. Farias de Lima. E um cartão também, tá? Foi encontrado no bairro EFAP, na Vila Esperança. Se você é o Valdenei Farias de Lima, ou se você conhece o Valdenei Farias de Lima, manda mensagem pra cá, que a gente faz a ponte pra devolver.
9: Muito bem, é legal. Olha aqui o pessoal pedindo quem faz conserto de relógios. Deixa eu ver quem...
10: Ah, não, áudio. Ele disse que quem faz... Agora descobrimos o nome que a gente estava tentando lembrar.
9: Ah, entendi.
10: Que muita gente nos ajudou.
9: É, o nome é o Ourives.
10: Isso aí.
9: Ourives, que faz conserto de relógios, que a gente estava buscando saber.
10: Que faz as joias, né?
9: As joias.
10: Que produz as joias.
9: Ourives é o nome certo, é o nome correto a se chamar. Muito bem, Eduarda.
10: Isso, vamos abraçando a Eli do Alvorada, que está no trabalho acompanhando a nossa programação.
9: E a Elis Franciele de Melo de Quadros, é o nome correto. Grande mesmo, Elis Franciele de Melo de Quadros, lá do bairro Progresso, Monte Castelo 1, tá participando do sorteio do Posto Alfa e ela tá ligada fazendo, sabe o quê? Uma coisa que eu fiz ontem, viu, Elis? E realmente precisava fazer. Faxina,
10: chega o fim de semana, tá na hora de fazer aquela faxina.
9: Meu Deus do céu, menina, lavei as roupas de cama, passei pano, passei aspirador de pó, lavei louça, meu Deus do céu. Mas também a casa tá limpinha pro fim de semana, essa é a parte boa, né? Essa é a parte boa. E o pior, eu tive que dizer não para um churrasco com gaita pampiana ponto ontem.
10: Só pela faxina?
9: Só pra ir fazer faxina, cara. Que ódio que eu tenho quando eu tenho que recusar
10: um churrasco
9: pra ter que fazer faxina em
10: essa
9: casa.
10: Essa é a vida adulta.
9: Não, cara. Eu assim, ó, o dia que eu ganhar na Mega Sena, vocês me... Nossa, me esqueçam, né?
10: Ai.
9: Eu me pego nunca mais. Fazendo nem com faxina. Sal. Ô, Elisandra, ouvindo a melhor rádio, me coloca no sorteio lá no salão da Eli. Chama a Eduarda aí que ela tá precisando de uma hidratação nesse cabelo do...
10: Sai fora.
9: Eli.
10: Cara de pau.
9: Tem coragem, né?
10: Oi, aqui é o Ronaldo Carvalho, tô na escuta e quero concorrer ao sorteio da pizza.
9: Ai, eu me divirto. Nós somos Ourives, mas não somos Ourives de feio, não. É Ourives de... Ah, entendi. Entendi, não é Ourives a nega que mandou, não é Ourives de feio não, é Ourives de arrumar o relógio.
10: Isso aí, de
9: muito
10: produzir
9: bem.
10: As joias.
9: Legal, não confunda com Ourível, Ronezito. Marcelo mandou, é Ourives, não horrível.
10: Galera, aqui é a Juscelia do Esplanada, tô trabalhando e toca Beto e Júlio.
9: César Fagundes do EFAP tá participando também, lembrando que hoje no fim do programa sai uma Alexa novinha pra nossa audiência que participou, interagiu e agora tá concorrendo a uma Alexa novinha de presente da dupla Beto e Júlio. A Vicky tá aqui com a gente aí também. Fala aí, Vicky. Oi.
10: Oi.
9: Oi, então oi pra você também.
10: Luiz Roberto Pedroso, também participando de todos os nossos sorteios.
9: Luiz Alberto Pedroso.
10: Isso aí.
9: Ah, bom, porque podia ser o Luiz Alberto Barroso.
10: Não,
9: tá
10: esse
9: quase.
10: Esse é o Pedroso.
9: Esse aí, o Barroso, daí eu ficaria impressionado, né?
10: A Eliane também, abraço pra você, Ronei, e pra Duda. Adoro escutar a voz de vocês, estou na escuta e me coloque nesse sorteio. Abraço pra você, Eliane. A gente adora a sua participação, Eliane Marafon.
9: Valeu, Eli. Ó, consegui hidratação pra você aí, Dudinha. O salão da Eli diz que é só você ir lá fazer essa hidratação, então.
10: Cara, Ronei, por que que tu acaba comigo assim,
9: descolei,
10: né?
9: Descolei essa hidratação, é que
10: mas
9: a gente tá no rádio.
10: Obrigada.
9: A gente tá no rádio,
10: as pessoas
9: não podem
10: me ver.
9: Sabem, entendeu? Como é que tá a situação do Eduardo aqui,
10: é,
9: gente.
10: Hoje eu vim trabalhar de boné, pra vocês terem ideia.
9: É.
10: Normalmente, se eu tô de boné, porque meu cabelo tá precisando mesmo de um...
9: Eu vou contar um segredo sobre o Eduardo.
10: Ah, lá vem ele.
9: Eu vou contar um segredo pra vocês sobre a minha colega Eduardo. Vocês sabem, a gente tem
10: cuidado
9: aqui uma...
10: Cuidado que você vai falar que eu vou te expor aqui com a encomenda
9: calma,
10: que acabou de chegar.
9: Calma.
10: Já vamos devolver.
9: Respira, calma. Ó, seguinte, gente, nossa, até me perdi. Vou contar um segredo da Eduarda aqui. Ela tem um grupo, aqui assim, a convivência, né, todos os dias aqui na mesma bancada. Ela tem um grupo ali, que o nome do grupo é Hoje é dia de lavar o cabelo? É um ponto de interrogação final.
10: É uma pergunta.
9: Hoje é dia de lavar o cabelo? E aí ela coloca no grupo o dia que ela tem que lavar o cabelo.
10: É porque assim, não lava o cabelo todos os dias.
9: Normal, acho que nenhuma mulher lava o cabelo todo
10: e
9: dia.
10: E aí é pra exatamente, pra gente não se perder. Hoje é dia de lavar o cabelo? Ponto de interrogação e só tem eu no grupo. É o grupo de eu pra eu.
9: Pra você saber que dia que é de lavar o cabelo.
10: Tá bom.
9: Eu gostei. Ó, o Everaldo tá fazendo hoje 4.9. Everaldo, aê! Parabéns, Everaldo. E eu vou aproveitar aqui o Everaldo aqui que tá fazendo 4.9 e também quero mandar um abraço para um cara muito especial que está de aniversário hoje. Hoje é aniversário do meu papai.
10: Papai Zanetti!
9: Aê! Um abraço aí para o seu Irenir Zanetti, que hoje está fazendo. Será que eu conto, seu Irenir? Não sei se eu posso contar. Acho que ele não se importa, não. 64?
10: 64, papai 64, de Ronei.
9: 64, papai já, o velho papai aí, fã do Mano Lima aí, o papai, 64 anos, está faceiro, uma barbaridade, que vai ter Mano Lima dia 18, no acampamento Farroupilha, né? Então vamos estar lá junto demais, na frente do palco lá, com a camiseta escrito sou fã e a cara do Mano Lima lá.
10: E a tiarinha do...
9: Tiarinha 100% Mano 100% Lima.
10: 100% Mano Lima.
9: Tem gente que vai com 100% Luan Santana, aí o meu pai vamos estar lá escrito 100% Mano Lima. Então assim, ó, parabéns pro Everaldo e parabéns pro meu papai que tá de aniversário hoje também.
10: Ai, que legal, seu Ronei.
9: Como é que é?
10: É que o Ronei é Ronei Júnior, né?
9: Não, pior que não sou, não é Ronei o nome dele.
10: Ai, ai.
9: Acho que eles eram muito fãs de Sandy Júnior, deram o meu nome de Ronei Júnior, sendo que meu pai não é Ronei. Então, assim, acho que é porque é Júnior mesmo, que gosta do nome Júnior. Então, não é o seu Ronei, não tem seu Ronei. Eu sou o Ronei Júnior porque é o Ronei Júnior mesmo.
10: Então, feliz aniversário para papai Zanetti.
9: E também para o Everaldo aí, o papai da Isabelle, queridão. Aí, um beijão aí para toda a família do Everaldo, a Ruth, a Isabelle, para a galera da Cia da Peça aí. Show de bola, hein? Feliz aniversário aí.
10: E se mais alguém tá de aniversário, manda aqui a mensagem que a gente vai abraçar através das ondas do rádio.
9: Muito bem, vamos com o Som Brasil!

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5: Fala, meu amigo Ronizito.
6: Já roda aí o áudio dele que é bom.
5: Quem que é aqui?
6: É o David Borges.
5: Aqui, ó.
6: Pediu uma sonzeira.
5: Cara, manda essa, ó.
7: Fala, meu amigo Ronizinho, tudo certo? Boa tarde pra você, pra Duda.
6: Opa!
7: Cara, tem como vocês tocar pra nós aí nessa sexta-feira? Menos é mais com participação do Pablo? Tem o pagodinho sexta-feira.
5: Vai, isso é legal.
7: Perto das 4 horas, tá na hora de tomar uma já. Beleza? Manda aí pro hospedeiro da CS Escapamentos.
5: Ah, CS Escapamentos. Valeu, galera. Menos é mais com o Pablo. Essa é legal mesmo,
6: boa
5: hein?
6: Boa pedida pra uma sexta-feira.
5: Pois
6: bem
5: é,
6: que ele falou, né? Tá chegando perto das 4.
5: Mas olha, eu vai ter que me, vou ter que me tocar. Eu vou... Quem que... Ô, bicho, velho. Quem quer? Que caminhão,
6: quer? É um caminhão, acho que é da prefeitura.
5: Ah,
6: é, acho que é assim. Tá passando pra cá, ou pro outro lado.
5: Pro outro lado, o que que é ali?
6: É Brita, me parece Brita azar, daqui.
5: Ah, é uma caçamba! Ô, oh, tu que tá passando agora com a caçamba aqui na frente, buzinou. Homem, um abraço pra você também, homem! Ah, que top, cara.
6: Quem que é? Manda mensagem aí pra gente que eu quero saber agora.
5: Pera aí, fala,
6: quem
5: fala
6: que é
5: aí,
6: o quem que é? Quinto?
5: Quem que é? Quem que é o homem que passou aí buzinando, velho, faceiro, homem? Show de bola, ô, abraço pra você aí da caçamba que acabou de passar buzinando aqui na frente da rádio. É, piazada, vamos tocar aqui o pagodinho, lógico, né? Merecida, Ronezito, olha aí, já tão no, na gelada, Dudinha. Heineken geladinha. Bah, mas eu não me presta, viu? Quem que mandou a mensagem aqui? Deixa eu ver quem que é.
6: Foi
5: o David aqui. Eu não me presta muito tomar esses copos de plástico aí. Depois o cara começa a ficar velho, começa a ficar enjoado, né?
6: Ah,
5: uma
6: pronto.
5: Vez tomava até em coxo, né? Agora,
6: ah, pronto, no bico mesmo.
5: Tomava até nas latas que os ratos passam em cima. Agora que o cara absurdo. Quer tomar, né, em copo de vidro, mas eu bata, louco. Ó, o motorista caçamba é o Luciano e o Altair, da prefeitura, que estão ligados aí, ó. Ah, piazada! Um abraço aí!
6: Grande abraço pra vocês.
5: Grande abraço, passou buzinando aí, cara. Show de bola.
6: No sextou, a galera é mais agitada, né?
5: É mais faceira,
6: não, e
5: né?
6: O melhor ainda, se parar pra pensar agora, hoje é sexta-feira. Amanhã, sábado, depois domingo, na segunda, 2 horas da tarde, tem Jogo do Brasil.
5: Tem Jogo do Brasil já, cara. Eu tô feliz demais assistindo a Copa do Mundo, hein?
6: Eu também tô. Enquanto praticamente... o Brasil tá lá, eu tô feliz
5: assim,
6: demais.
5: Ó, eu vou dizer, cara, eu espero. Deixa eu ver aqui. Eu acho que. A direção não tá ouvindo agora, né?
6: Não sei. Não posso garantir.
5: Não pode garantir?
6: Mas vai, fala rapidinho.
5: Vou falar rapidinho,
6: é
5: então,
6: só
5: pra
6: entre
5: vocês.
6: Nós.
5: Cara, eu acho que o meu rendimento no trabalho caiu uns não vou dizer 80, porque daí é perigo de me mandar embora, né? Mas eu acho que caiu 30% do meu rendimento, né, Dudinha?
6: O bom é que não precisa fazer nada, né? O Ronei, ele se joga, assim,
5: não,
6: as coisas sozinho.
5: Mas é que com a nossa audiência aqui tem que ser verdadeiro, né? Agora, assim, não vão falar né, também pra direção, né? Mas, assim, ó, eu acho que o meu rendimento caiu uns 30% aqui na rádio. Eu não. Nossa,
6: no
5: senhora,
6: clima de
5: cara.
6: Copa, né?
5: Clima de Copa do Mundo, cara. Eu acho que tá liberado cair pelo menos 30% de produção aí, né, piazada? Porque tá louco. É legal ficar assistindo o jogo, né? Olha, eu vou falar pra vocês. Daqui a pouco começa França e Noruega. Basicamente é o Kylian Mbappé contra o Haaland, assim, e Noruega surpreendendo esse ano, esse cara que joga muito, meu Deus, como esse Haaland joga futebol, essa envergadura, o cara é grandão, assim, parece um viking, sabe? Uhum. O cara pega a bola, gira,
6: é aquele que usa o cabelo preso, né?
5: É, isso aí.
6: Eu acompanho a Copa por outro lado, né? Porque o desempenho dele eu não sei, nunca vi jogar, mas me chamou a atenção porque ele usa o rabicó, a xuxinha, da cor do uniforme.
5: Isso
6: é muito legal, muito legal, cara. Muito legal. Achei muito, muito bom da parte dele. Um cara que
5: diz,
6: se preocupa.
5: A galera diz que ele é igual a Luísa Sonza. Cara, diz que ele é igualzinho.
6: Comparação incrível.
5: Diz que ele é igualzinho a Luísa Sonza, velho.
6: Eu amo brasileiro.
5: Eles falam que ele é parecido com a Luísa Sonza aí, essa cara de russo, assim, cara de viking, né? É a França versus a Noruega. Daqui a pouco, galera, a partir das 16 horas, tem o Kylian Mbappé, o nosso queridíssimo Tartaruga Ninja, contra o Haaland, que é a Luísa Sonza norueguesa.
6: Olha só.
5: Muito bem, vai ser demais, né, gente? Jogaço aí, inclusive a França é uma das grandes preteridas aí, uma das grandes promessas para ir pro final da Copa do Mundo. E eu tava vendo o chaveamento aqui, gente. Pode ser muito bem o Brasil enfrentando a França, tá? Se for pra final, pelo chaveamento aqui, cara, pode ser o Brasil enfrentando a França. Tá rindo porque o Andrei Sartori tá mandando as coisas aqui, eu tô só vendo, né? Ô, Andrei Sartori, chega aí no estúdio, cara, pra conversar com a gente, meu.
6: Vamos trabalhar um pouquinho?
5: Vamos trabalhar um pouquinho, né? Que os caras tão... Tem um negocinho que eu nunca reparei, o rabicó do Haaland. Chega aí, Andrei Sartori, pra gente conversar sobre a Copa do Mundo. Meu rendimento já foi também, já foi melhor, né? Pois é, eu sei, hein?
6: É, mas tem gente que não para nunca, né?
5: Não
6: a galera,
5: nunca.
6: Inclusive, tá aí dizendo que tá descarregando ração. Quem que deixou mensagem aí?
5: É, o Ronezito, que não loqueia muito hoje. Quem mandou aqui foi o Evandro. Ô, Evandro, mas amanhã é minha folga, cara. Se
6: tá
5: eu não
6: tranquilo.
5: Puder loquear hoje, quando é que eu posso loquear, cara? É o único dia no mês que eu posso loquear é na sexta-feira que antecede a minha folga, porque eu já tentei loquear na sexta-feira que no outro dia eu trabalho, velho.
6: Melhor
5: mas daí,
6: não, né?
5: E, cara, no!
6: Já passou dos 30,
5: nossa,
6: né?
5: Não. Depois dos 30, cara, a ressaca, ela tem outro sabor. Ela tem sabor de dengue. Sei lá, meu Deus do céu. Cara, minha nossa senhora, não gosto nem de lembrar. Então, assim, que bom tá com saúde aqui, trabalhando com vocês, e amanhã eu não tô no ar daí.
6: Amanhã eu te faço companhia.
5: Isso, e a Eduarda raramente vem de ressaca.
6: Nossa, nunca acontece,
5: raramente,
6: né?
5: Raramente.
6: Porque eu sou muito profissional.
5: É, a Eduarda raramente ela se passa nos dias antes.
6: Vamos lá, abraçando o Robson, que também tá trabalhando nas entregas, sempre junto com a gente, acompanhando.
5: Ó, o Cassiano lá da Menegatti disse: Ronezito, dá pra parar de falar besteira e tocar um Zezé de Camargo pra nós aí?
6: Então vamos.
5: Então eu vou ter que fazer isso, né? Porque senão eu vou perder a audiência também. Aqui ninguém quer saber os dias que eu venho trabalhar de ressaca, né? Pessoal quer ouvir música.
6: Vamos lá, então vamos caprichar.
5: Mas vou caprichar, peraí.
6: Já vai
5: aí.
6: Chegar, inclusive, o nosso bloco de bandinhas,
5: manda,
6: né?
5: Manda mais uns abraços aí, que eu quero escolher uma música top.
6: Deixa
5: do Zezé.
6: Deixa eu aproveitar para abraçar a nossa amiga Ivanete Ercego, do Passo dos Fortes, participando do sorteio. Quem tá na escuta também e deixou o abraço registrado é o nosso amigo... Não deixou o nome. É o Francisco Antônio.
5: Boa,
6: grande
5: Chicão!
6: Grande Francisco. O Neudo Lopes participando do sorteio. Vocês são feras demais.
5: Valeu, garoto!
6: Oi, dupla maravilhosa. Tô só pela hora das bandinhas. Tá chegando, hein, Cláudia? Tá chegando.
5: Ó, não dá pra escolher só um Zezé, gente. Desculpa, eu vou ter que tocar um bloco do Zezé de Camargo
6: então
5: aqui.
6: Então vamos,
5: depois a gente, depois a gente se resolve. Mas essa aqui já começa muito pedrada, né? Ah, essa aqui também é muito boa, ó.
6: Então coloca aí pra nós tocar.
5: Vai ter que tocar umas duas, três agora do Zezé aí.

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3: 4 em ponto.
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17: A rádio da galera, beleza? 4:06, quando a bola rola para Noruega e França. Se enfrentam pela Copa do Mundo FIFA. Terceira rodada, fase de grupos, o jogo está 0-0 e a Noruega está no ataque neste momento. Cometa Haaland passando como um foguete no campo. Tá torcendo pra quem nesse jogo aí, Dudinha?
18: Olha, eu vou na Noruega.
17: Eu também vou torcer pra Noruega. Então somos 2 noruegueses aqui agora.
18: Então tá bom.
17: Só falta a gente receber com a moeda deles agora, então. 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A Júlia do Som e Café News tá ligada com a gente.
18: Oi,
17: aqui.
18: Oi, Júlia!
17: Valeu, Júlia. Bom fim de semana pra você, querida.
18: Beijos. 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
17: Cara, o Dembélé meteu uma caixa agora, velho. Mas tipo assim, ó, foi um golaço, aço do Dembélé. 1-0 França neste momento. Seis minutos de jogo.
18: E já tá 1-0.
17: Pois é.
18: E o francês faz festa.
17: Pois é. Pediram pro Haaland, né, no final do último jogo ali na coletiva de imprensa, pediram pra ele aí como é que vai ser o jogo aí contra a França. Ele disse: a gente vai perder, eles vão passar. Faz simples assim. Ele respondeu exatamente isso.
18: Meu Deus, cadê o espírito?
17: É porque ele sabe que a França joga muito, né?
18: Tá,
17: cara,
18: mas
17: esse Dembélé aí, minha nossa senhora, que golaço, meu Deus.
18: Será que é uma coisa só de brasileiro de acreditar no impossível?
17: Não, mas ele falou que ele ia achar, né? Ele achava. Mas nossa, cara, que golaço. Tá. Tá. É isso, 1-0 França, gente. 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E assim o nosso programa vai se encaminhando para sua última hora, 4:09. E vocês sabem que toda sexta-feira tem...
18: Bandinhas! É o bloco das bandinhas!
17: Daí sim, hein?
18: Chegou
17: daí
18: a sim. Hora!
17: A sexta-feira, bloco de bandinhas, sol brilhando em Chapecó, Copa do Mundo acontecendo, é o momento de você fazer o tsclack, né?
18: Tá na hora, né? Tá liberado.
17: Tá na hora de... Já sabe, né? Tomar gelada, velha.
18: Tá, hoje vai, né? Tem
17: hoje
18: sol.
17: Tem sol, tá super legal.
18: E hoje
17: legal.
18: No Da Casa tem a sexta-feira de ouro com banda Nave Som e ainda banda Indexão. E amanhã tem banda Integração e Portal da Serra.
17: E é com a banda Nave Som que a gente starta o nosso bloco de bandas. Prefiro... Essa aí é a música da Duda.
18: Prefiro tudo bagunçado.
17: Essa é a música da Duda e do Matheus Montemeso. Eles preferem tudo bagunçado aqui.
18: Dois bagunçados.

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1: 4:15.
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1: 4h29.
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0: Muito bem, galera, estamos vivendo o nosso bloco de bandas desta sexta-feira maravilhosa, gente. Que maravilhosa essa sexta-feira de sol, de sossego, de sucesso, de Copa do Mundo. 4 horas e 33 minutos, eu vou dar um recado aqui da Hello Movie. Ou melhor, eu vou pedir pra Eduarda dar um recado da Hello Movie, porque depois quero mandar um abraço pra uma turma bem especial que tá ouvindo a gente.
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0: Eu falei que era um abraço, mas eu vou pedir aqui licença pra mandar dois abraços, Eduarda. O primeiro abraço que eu quero mandar é pro pessoal lá da Gambato, que tá ouvindo a gente aqui, o meu amigo querido Douglas, famoso, conhecido como Grilo. Aí você deve imaginar o porte físico do Grilo, né? pro apelido dele ser Grilo. Ô Grilo, meu querido, um abraço pra você, pra toda a equipe aí da Gambato, o Fernando, o Carlos, o Sérgio, a Sueli, toda a turma aí da Gambato que tá trabalhando aí, ouvindo a gente. Super abraço pro pessoal da Gambato. Acho que é a Gambato... Gambato tem várias, né?
1: É. Qual delas? Negócio.
0: Mas eu acho que é o pessoal lá da mecânica da Gambato, que era lá da Jeep, lá em cima, lá. É, da Fernando Machado, a Gambato da Fernando Machado, tá bom?
1: Tá bom, então.
0: Então um abraço aí pro pessoal da Gambato da Fernando Machado e todas as outras Gambatos também, que eu sei que sempre nos dão carinho de sua audiência. Ingressos antecipados para o Arraiá da... O Arraiá de Sede Figueira, Dudinha, vai ser agora dia 27, amanhã, o Arraiá do Jufs. Quem mandou esse aqui foi o Matheus Montemeso.
1: Opa!
0: Ele disse, ó, Ronezito, manda um abraço aí pra galera do Jufs que tá ouvindo você e a Duda. É, lembra o pessoal que amanhã tem o Arraiá deles em Sede Figueira, a rádio é parceira.
1: E é sempre uma festa boa, né?
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1: Oh, tá valendo?
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1: É bom mesmo.
0: 10 de 10, o bailão em Sete Figueira. Um abraço aí pra toda a turma. E a gente vai ouvir um som do Cosmo Express.
1: Então é pra já. Vamos colocar Dudinha, aqui na
0: essa,
1: nossa...
0: Essa hora aqui, cara, é complicado. Porque muita gente me chama querendo um abraço, cara. Um abraço também pro meu amigo Benete, que tá ouvindo aqui, gente.
1: Oi!
0: Meu amigo Benete, querido, falou aqui pra tocar um som e mandar um abraço pro Rodrigo, ex-vocalista do Nave Som. Cantei muitos bailões, esse hino aí. Ele tá ouvindo em Concórdia, onde reside com a banda Portal do Sul, na tela do meu celular. Toca aí pra gente da Nave Som, na tela do meu celular, gravado em 2008. Caramba, quanta história, gente, que legal!
1: Eu adoro, ainda mais com um ritmo de bandinha, tudo fica bom.
0: E essa aqui é uma clássica também, né?

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3: 18 para as 5.
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11: Vou me jogar de corpo e alma nos bailão.
12: Essa ficou top também, né?
3: Muito bom.
12: Muito boa, cara. Bem. Cara, eu adoro o Wagner do Corpo e Alma.
3: E tem cada som bom, né? Inclusive tem algumas os lançamentos, né? Como a gente vê que a bandinha, ela não envelhece. Porque toca lá uma que você ouviu quando você era criança, você vai cantar. Aí tem as mais novas, as mais recentes, você tá cantando junto também.
12: Muito legal, cara. Realmente, bandinha é demais. Por isso que a gente tem um bloco aqui especial e dedicado só pra esse gênero de música que tanto somos apaixonados e respeitamos muito. 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E assim a gente passa a régua em mais uma edição do Se Joga aqui da Oeste Capital FM. Agradecendo antes, claro, e muito, né, a nossa audiência, que claro. É por eles que a gente tá aqui todos os dias.
3: Muita, muita gente hoje então, mandando mensagem. Pessoas novas, cara. Né, que não tinham enviado mensagem, pelo menos na nossa programação. E é muito bom receber esses ouvintes, as mensagens.
12: Muito legal, né, gente? Então, obrigado aí a todo mundo que participou do nosso programa, interagiu, mandou a sua mensagem pra cá. Isso deixa a gente muito contente, muito feliz pelo engajamento deste povo querido que nos conecta aí.
3: Infelizmente, feliz. A gente não consegue abraçar todo mundo, porque, de fato, são muitas mensagens. Okay. Mas todo mundo tava participando dos sorteios, tá? Tudo 100%.
12: E agora, o segundo agradecimento da tarde, quero agradecer aqui a todos os parceiros comerciais do nosso programa. Sem eles, esse programa também não existiria. Então, quero agradecer a todo mundo que anuncia aqui no nosso programa, mas, principalmente hoje, a todo mundo que mandou os presentes aqui pra gente sortear pra nossa audiência. Seja ó, a dupla Beto e Júlio, que fez o sorteio das Alexas, seja a galera do Posto Alfa, a galera da Italianíssima, da Polo Air, o pessoal aí que sempre tá fortalecendo.
3: Da casa.
12: Ah, claro, né? Do da casa, óbvio, Dani.
3: Sempre tem.
12: Cachorro! Dani, cachorro! Te amo, velho! Feito! É, então é isso, pessoal. Agradecer aos nossos parceiros comerciais e eu acho que é isso. Agradecer quem mais que eu posso agradecer? Agradecer meu pai, minha mãe, agradecer a Xuxa.
3: Um beijo pra Xuxa. Um
12: beijo pro Pelé também, não. Pelé já foi, já. É, um beijo pra quem mais? Um beijo pra quem? Ah, sei lá. Não, manda um beijo aí.
3: Um beijo pra tua chefe que deixa a gente trabalhar aqui, né?
12: Isso, claro, lógico, meu Deus do céu, como não? Beijo pra toda a direção da Oeste Capital, departamento comercial, Dona Mari também, que sempre tá por aqui nos estúdios, fortalecendo a gente, deixando a nossa rádio boa. Cara, não sei.
3: O que tu tá fazendo
12: aqui, cara?
3: Por que tu tá enrolando? Tu tem alguma coisa pra contar?
12: Não tenho nada pra contar, gente. É só porque eu senti no meu coração aqui de dizer um grande obrigado pela semana maravilhosa que tivemos juntos, poxa.
3: Foi de fato, poxa. Uma semana corrida e muito produtiva.
12: Isso, exatamente. Eu tava brincando quando eu disse que o meu rendimento caiu por causa da Copa. Mais ou menos, né? Mais ou menos.
3: Foi por causa da Copa, por causa da Raiá.
12: Por causa da Raiá, um monte de coisa.
3: Pouco de
12: bom,
3: tudo.
12: Bom, Duda, passa rapidinho aí o resultado dos sorteios que a gente vai ter que liberar a gola pro golaço, tá?
3: Vamos lá. Quem vai para o da casa na conta da Oeste Capital é a Edna. Parabéns, menina Edna.
12: Edna.
3: Presente da Polo Air, R$100 em compras. A Lucineia Aparecida da Silva foi a ganhadora. Da Italianíssima foi o Ronaldo Carvalho, o grande ganhador da tarde.
12: Certo.
3: E dos postos Alfa, o ganhador da vez foi o Oswaldo Celestino de Oliveira. E ainda o sorteio da dupla Beto e Júlio, que presenteou a nossa audiência com 4 Alexas. Inclusive, Oeste Capital toca Beto e Júlio e agora acompanha nas redes sociais, né? Também para acompanhar o trabalho dos meninos. A última ganhadora da nossa sequência de sorteios foi a Ivanis Garbosa.
12: Muito bem. A dona Ivani tava querendo muito ganhar. A Alexa participou direto aí todo dia.
3: É verdade.
12: Feliz da vida hoje com a Alexa, porque ela vai presentear o seu maridão com a Alexa, segundo ela, tá?
3: Foi isso que ela nos contou. E é isso falou, gente, né? Tá entregue então os presentes da tarde e na segunda-feira a gente volta com o Se Joga e mais sorteios. A nossa programação é sempre muito sorteada e os nossos ouvintes são muito sortudos.
12: É isso aí.
3: E amanhã a partir das 9 horas eu tô aqui junto com a audiência.
12: E eu estou de folga, pessoal, até segunda-feira, meio-dia, se a direção deixar, eu espero que sim. Um beijo no coração, fiquem todos bem. Segunda-feira, meio-dia, a gente já está. Tarta ou Se Joga com a pré-leção, com a preparação, com todas as emoções do jogo do Brasil versus os japoneses, pastel do Flamengo. Valeu, Duda.
3: Valeu, Ronei Zanetti. A gente fica aqui em clima de Copa, atualizando a audiência: França 3 e Noruega 1.
12: Vamos, Noruega!
3: Vamos lá, vamos acompanhar, Noruega, os detalhes da Copa.
12: Legal, pessoal. Até segunda. Beijo. Vem aí o golaço. Fica na audiência aí.
3: Bye, bye.

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2: 5 e 5.
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0: Muito boa tarde pra você, ouvinte conectado a 93.3 AFM da galera e do futebol. Está começando o nosso golaço. Nesta sexta-feira, o último golaço da semana, 5 horas 11 minutos, 13 graus é a temperatura em Chapecó. Tempo ensolarado, tá um pouquinho mais quente hoje nessa sexta-feira. E a gente vai junto até às 7 horas da noite com as melhores informações da Chapecoense e também da Copa do Mundo, que estamos de olho em Noruega e França e Senegal e Iraque, tudo aqui na 93.3. 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Muito boa tarde, os seus destaques da Chapecoense.
1: Tudo bem, Andrei? Um abraço para você, para o Vitor Hugo, para os nossos ouvintes. Bem, a partir de agora a gente fala sobre a Chapecoense, Verdão, que treinou hoje pela parte da tarde no CT da Água Amarela. A gente acompanhou aí o treinamento lá no CT, já a gente vai falar um pouco mais sobre o trabalho feito com o técnico Rafael Lacerda. Vai ser assunto também, a Chapecoense emitiu uma nota oficial hoje, né, falando sobre a saída do Jean Carlos, confirmando então a saída do Jean, já não faz parte mais do elenco do Verdão, já não estava mais lá no CT, e vamos falar sobre três possíveis saídas da Chapecoense, entre elas, Bruno Leonardo, Vinícius Balieiro e Marcos Vinícius, já os detalhes.
0: 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No momento que tem pênalti para a Noruega, tá 48 minutos, é início da segunda etapa, 4 minutos, quase 5 jogados deste segundo tempo de partida, pênalti para a Noruega, 3-1 para a França
1: nesse momento. Que camisa bonita essa da França, hein?
0: Eu gosto da camisa, cara, da Noruega. Eu acho bonita também a camisa da Noruega. Essa vermelha ali com aquela listra em azul também, muito bonita. E agora pênalti pra seleção norueguesa, que Haaland está no banco, tá? Opção técnica aí, poupando ele até pra próxima fase. Não está entre os titulares o Haaland. Vamos com o Matheus Montemes, nosso coordenador, que atualiza as suas manchetes pro golaço de hoje. Boa tarde!
2: Sabadão vai... Jogos de futsal praticamente ao mesmo tempo em Chapecó. Primeiro às 5 da tarde, a Chapecoense Futsal pega a Floripa, jogo da Copa Santa Catarina. E se vencer, pode antecipar a classificação para as quartas da competição. E ainda, pela Liga Feminina, o Corujão do Oeste, a Femalha, enfrenta o Taboão Magnus em um dos jogos mais disputados e com história da competição. O jogo está marcado para 6 horas no ginásio da UNO Chapecó.
0: Tá aí Matheus Montemes, nosso coordenador, no momento que o Larsen acabou desperdiçando o pênalti. O Maignan, goleiro da seleção francesa, pegou, bateu no canto esquerdo do goleiro. Ele caiu bem certinho e conseguiu fazer a defesa. A Noruega perdeu o pênalti, rapaz. Ô, Vitão, nosso comentarista, analista, muito boa tarde, Vitor Hugo, Copa do Mundo rolando. As muitas informações importantes também da Chapecoense. Alô, Vitão!
3: Boa tarde, Andrei. Boa tarde a toda a nossa audiência. Sexta-feira com sol, né? Tá um fim de tarde bem bonito aqui na vista aqui dos estúdios do Grupo Condá. Confesso que estou um tanto baleado aqui, né? Se fosse, tivesse um jogo, eu ia ter que tomar uma injeção para poder ir a campo, né? Aquele 50%, né? Tem alguns que 50% consegue ainda, né?
0: É.
3: Naquela de respiro, uma hora pela boca, outra pelo nariz, aí entope, desentope, fica aquele... Aquela coisa que o pessoal de casa sabe como é que é, somente quando tem essa mudança brusca de temperatura, mas a bola não para. E a equipe da Noruega, até com o time reserva, tá fazendo frente à equipe da França, né? Uma seleção que é muito difícil marcar, principalmente pelo seu ataque, o que deixa claro que a defesa da França tem uma diferença bem grande, né? Com relação à qualidade do seu ataque. Mas quando eu imagino esse ataque contra a defesa do Brasil... O Andrei, é difícil de imaginar que a gente consegue passar, né? Mas espero que, como disse meu filho que está em casa dessa vez, ontem ele esteve junto com a gente, mas hoje ficou em casa. Se é melhor que eles ganhando assim, fique pro outro lado, né? Que a gente encontre eles só lá na frente. Mas hoje eu vou falar até do que disse o amigo meu, Pedro Enoshita, que vive em Tóquio há muitos anos. De que maneira o japonês está vendo isso, né? Nos programas esportivos de lá. Eu achei curioso a consciência que eles têm do que tá acontecendo realmente no, nos jogos do Brasil e do Japão, Andrei.
1: Mandar um abraço pro Flávio Silva, que tá participando conosco. Trânsito parado, barra lento, ele manda pra gente, vindo do Goiôem em sentido Chapecó, na altura do restaurante Barulho com Chapão, tá? Então o pessoal ali, próximo também ao Borman ali, né?
3: É C480.
1: É, exatamente. Goiôem, Chapecó, trânsito parado, lento nesse momento. Daqui a pouco a gente apura a informação do que aconteceu, mas quem tá transitando, quem tá vindo pra Chapecó do Rio Grande do Sul nesse momento, trânsito bem lento. Você que tá transitando nessa via, muita atenção. Sexta-feira, normal, o pessoal que chegar em casa, fica calma aí, daqui a pouquinho a gente atualiza mais informações também na 93.3. A pergunta do dia hoje é: o que você espera desse duelo da seleção brasileira contra o Japão? Vai ser fácil, vai ser difícil, o que te preocupa? 33613130, pode mandar seu áudio, 45 segundinhos, nome completo, bairro de onde tá falando, se quiser mandar escrito também tá valendo, porque tá, olha, tem vários prêmios, é um show de prêmios, Matias Brasil. Três vales do quinto de R$100, rapaz. Pra tu fazer a festa. Três vales de R$100 no quinto pra você acompanhar seu pote. E na segunda-feira a gente tem aquela folga, o pessoal vai ter folga pra assistir o jogo da seleção brasileira. Você pode ir lá assistir o jogo no quinto. São três vales de R$100 pra você consumir no quinto. E mais dois pares de ingresso pra Chape Futsal amanhã, rapaz. A Chape Futsal entra em quadra e você pode acompanhar esse jogo também da Chape Futsal. Basta participar, 33613130. O que você espera desse duelo da seleção brasileira frente ao Japão? Matias Brasil, começo já de cara contigo.
3: Oi.
1: Como foi o treino de hoje da Chapecoense no CT da Água Amarela, Matias?
3: Vamos lá, a Chapecoense treinou hoje pela parte da tarde no CT da Água Amarela. Quem não participou do treinamento aqui, foi repassado inclusive pela assessoria da Chapecoense momentânea, o Luiz. O Luiz repassou pra nós, o pessoal que tava na academia, o João Paulo, que ainda tá sentindo o joelho, o jogador tá sentindo o joelho. Ainda entregues ao DM, não foram 100% liberados o Eduardo Domo, o Vitor Caetano, o Camilo, que tá sentindo ainda o calcanhar, né, a região do calcanhar do tornozelo, teve aquela pancada na final da Sul-Sudeste. Inclusive, eu vi no começo do treinamento o Camilo dando um piquezinho no gramado. Deu só um piquezinho assim em volta do gramado, mas não participou com o trabalho com bola. E o Marcos Vinícius, que ficou em um controle de carga. No mais, todos os atletas foram pro gramado, participaram do treinamento com o técnico Rafael Lacerda. Treinamento que aconteceu hoje no CT da Água Amarela e mais uma etapa de preparação para o início da sequência da temporada de 2026 nessa intertemporada da Chapecoense. Vale lembrar, né? É claro que a Chapecoense ainda segue monitorando jogadores no mercado da bola e também jogadores poderão ser liberados, já vai ser assunto inclusive aqui no nosso golaço. Mas no mais, foi isso. O que chamou atenção mesmo foi o atraso do treinamento, né, André, que estava marcado para iniciar às 3 horas da tarde, a gente chegou por volta das 3h40, quase 4 horas da tarde lá no CT.
1: Um abraço pra Tailine, que tá ligado junto conosco também, tá lembrando que tá acontecendo, muito bem lembrado por ela, a reforma no asfalto sentido, né?
3: Cara, é verdade,
1: ali no, isso mesmo. No Borma, exatamente. Então, por isso que tá demorando, o trânsito tá lento, porque tá sendo bloqueado um lado da via pra terminar as reformas, aí libera um pouquinho um lado, libera o outro, então por isso tem esse atraso. Obrigado pela nossa audiência também, que tá mandando seu recado. Bruno Leonardo, participou do treinamento, Matias?
3: Participou, a informação inclusive agora foi ratificada, que é o confirmado, né? Pela assessoria da Chapecoense. Até questionei, porque o pessoal tava falando que ele não participou do treino, mas tipo, eu vi o Bruno Leonardo lá, não tô tão maluco assim. Questionei o pessoal da assessoria, eles acabaram de me confirmar aqui no telefone, também já tem os recados, que as mensagens, que sim, ele participou do treino.
1: Normalmente, o treino com jogadores, tudo, Matias?
3: Sim, é
1: um. Nem um momento ele saiu do treino ali, não?
3: Não, é um dos jogadores que pode estar deixando aí a Chapecoense pra sequência dessa temporada 2026, nessa janela de contratações. Eu até fiquei meio assim, porque tem gente já comentando que não participou do treino. Eu disse, eu tô maluco, né, cara? Mandei mensagem pra assessoria. Tá meio ceguinho,
1: né, Matias?
3: Mas não é assessoria, tanto também, né? Eu tô mais ou menos, né, cara? 80% certo só, né? O pessoal confirmou pra nós que realmente ele treinou, viu, André?
1: 33613130, então tá confirmado essa participação do Bruno Leonardo, mas daqui a pouquinho a gente vai falar sobre ele, informações também de possível saída do atleta, mas hoje treinou normalmente no CT da Água Amarela. 01.bet, hoje tem mais dois jogos da Copa do Mundo às 9 horas da noite, Cabo Verde e Arábia Saudita, 2.60 na vitória da equipe do Vozinha de Cabo Verde e 2.72 tá pagando na vitória da Arábia Saudita no mesmo horário. Talvez um dos principais jogos da fase de grupos da Copa do Mundo. Daqui a pouco a gente vai comentar sobre ele. Uruguai e Espanha, 5.83 pagando a vitória do Uruguai. Pagando bem demais. Oh. E 1.71 na vitória da Espanha, 01.bet. 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
0: pouco a gente vai falar ainda mais de Chapecoense. Antes disso, vamos dar uma passada limpo nos jogos que a gente teve ontem da Copa do Mundo. A gente acompanhou no nosso golaço, a gente estava de olho no golaço lá da Benefato Distribuidora. Abração pro Emid, toda a galera também, distribuidora da Santa Massa, João das Massas também, toda a turma de lá. A gente acompanhou a vitória do Equador, histórica, foi feriado nacional decretado hoje lá, Vitor Hugo. O pessoal aproveitou, o presidente disse assim, tá liberado, hoje é festa, hoje é farra, você comemora do jeito que você quiser. Histórica classificação na terceira colocação da seleção equatoriana, bateu a Alemanha 2-1 e também a Costa do Marfim já tinha vencido o Curaçao 2-0. Mas depois, Vitor Hugo, a gente teve 3-1 da Holanda sobre a Tunísia. Esse resultado específico, né, Vitor, já estava se esperado, né? A Tunísia, ela sofreu muita turbulência desde o começo, seu pré-ciclo de Copa do Mundo. Na Copa trocou de treinador, não veio, não fez, acho que foi uma das piores seleções que a gente pôde acompanhar nessa Copa do Mundo. Tava muito desnivelado em até relação ao próprio grupo, a Tunísia, né, Vitão?
3: É, eu até achei que poderia ser um placar mais elástico antes de começar o jogo, né? Mas também tem a questão de que a Holanda não teria por que acelerar, fazer um grande esforço, buscar, golear ou coisa do tipo, porque não há uma necessidade, não tinha uma necessidade tão grande assim do resultado, né, com relação a ser elástico ou não. Não mudaria a posição da Holanda, né? O Holanda continuaria sendo a primeira colocada do grupo. A Holanda aqui é um time que tem a força física, né? Claro que ligada à habilidade, como é o caso de alguns jogadores. Você vê que o Depay é reserva desse time porque ele foge desse perfil, né, de jogadores que usam muito a imposição física, como eu disse, algum deles, né, aliado à habilidade. Mas a Tunísia sempre apresentava um futebol dos medianos ali do seu continente. Dessa vez deixou muito a desejar, diferente da Turquia, que ontem, né, no seu último jogo, na sua despedida, mostrou que se tivesse jogado daquela forma todos os jogos, teria classificado, né? Porque a seleção da Turquia é muito mais seleção do que o próprio Estados Unidos. Ontem ficou claro, o tal do Arda Güler joga demais, hein?
0: Eu entro também, a gente vai chegar nesse jogo 3-2 da Turquia frente aos Estados Unidos. Eu falei ontem, depois do golaço pro Vitão e também pro Erhan sobre isso. Pá, eu tô esperando, acho que a Turquia pode pelo menos se despedir bonito na Copa do Mundo, fazer um enfrentamento de igual para igual. Não pensei numa vitória da Turquia também, por conta da eliminação, mas conseguiu esse resultado, como tu citou, o Vitão. Poderia com toda certeza ter feito uma Copa do Mundo muito melhor. 3-2 na Turquia frente aos Estados Unidos. E no mesmo grupo, o Paraguai ficou no empate 0-0 frente à Austrália. Não foi um bom resultado para o Paraguai, né, Vitão? Porque o Paraguai ele poderia se classificar até na primeira colocação. Claro, ia ter que tirar saldo, etc. Mas a questão era ele ficar na segunda colocação. Ia conseguir ficar na segunda colocação, não ficar na terceira, não depender também de outros resultados. Não conseguiu vencer a Austrália. A Austrália segurou o resultado 0-0. E aí o grupo ficou Estados Unidos em primeiro, a Austrália na segunda colocação e o Paraguai na terceira colocação.
3: A Austrália é uma seleção, assim como o México, as seleções da CONCACAF e da Oceania ali, eles têm um nível de enfrentamento e um parâmetro que dificulta muito até para quem vai analisar essas seleções, né? Porque você acaba, em alguns momentos, ou subestimando ou superestimando. E a seleção do Paraguai, que todos acham que na teoria teria que ser acima da Austrália, se esquece até que no primeiro jogo que a Austrália fez, né? E é interessante a gente sempre fazendo o nosso comparativo, né? A Turquia tem dois meias que a seleção não tem um, né? Porque o Arda Güler e o Arda Güler, digamos que assim, ele não é o camisa 10 do Real Madrid, mas é o que faz mas é o cara dessa função. E o camisa 10 da Juventus da Itália, né? Então tu vê que o que aconteceu nos primeiros jogos é coisa do futebol, é complicado quando acontece dois jogos, né? Não só. Foi decepcionante, digamos que até aqui seria a maior decepção. E diferente do Equador com a Alemanha, que o Equador vinha sendo uma decepção, até nesse jogo conseguir mudar tudo o que estava sendo dito sobre ele, né? Mediante a maneira como o Equador começou a Copa, Andrei.
0: 33613130, valendo 3 vales do quinto de R$100, mais 2 pares de ingresso para Chape Futsal. O que você espera desse duelo contra o Japão da seleção brasileira? Vai ser fácil, vai ser complicado, não tá com muita fé, tá com esperança? Manda seu recado junto conosco. Pra gente fechar essa vitória, esse empate, desculpa, Vitão, do Japão frente à Suécia, 1-1, o Maeda marcou o gol do Japão, mas logo depois o Elanga deixou tudo igual para a seleção sueca. tudo certo. 1-1 no empate. A seleção do Japão até reclamou bastante da arbitragem no jogo de ontem, Vitão.
3: É, pro Japão, a kriptonita aí, vamos dizer, né? Pra gente relembrar dos filmes do Superman, né? A kriptonita do Japão são os times europeus, esses que usam muito a força física, né? A imposição física, o jogo aéreo acaba sendo uma dificuldade pro Japão, porque o Japão é um time de controle de jogo, controle de posse, né? De retenção de bola, fazer a bola girar, não dão um chutão à toa, não se livram da bola facilmente. Eles buscam ter o controle da partida, mas o futebol é isso, né? Olha, no momento que sai o terceiro gol do Senegal, coisa linda o gol, hein? Muito bonito o gol do Senegal, 3-0 contra o Iraque. E
4: lembrando, né, o Senegal, embora tenha a questão de que não consegue mais pegar a segunda colocação, mas é importante esse saldo para o Senegal pela questão da melhor
3: classificação entre os terceiros. Já ultrapassou a Escócia, já ultrapassou alguns ali, eu tô acompanhando. É que assim, né, é momentâneo, né, quem tá agora, né, porque ainda tem jogos a fazer, né.
4: E lembrando, o Iraque tá com um jogador a menos, né? Isso tá facilitando ainda mais a seleção de Senegal.
3: Sim.
4: Mas a gente sabe que o Senegal era muito superior também, né, Vitão?
3: Com certeza. Foi uma jogada que ele evitou, né? Que o Mané... Houve uma falha e o Mané ia sair frente a frente com o goleiro. O defensor do Iraque optou em fazer a falta. E aí, o VAR chamou pra fazer com que o árbitro revisse o lance e expulsasse o atleta.
0: No momento, tá? Os melhores terceiros colocados já. A Suécia é a primeira colocada entre os melhores terceiros, com 4 pontos. Depois o Equador com os mesmos 4 pontos. Na terceira colocação, a Bósnia com 4 pontos, mas menos 1 de saldo. Esses já estão classificados. Paraguai com 4 pontos, menos 2 de saldo também, é outra seleção que já está. E aí vem a briga dos times que tem 3 pontos e vem a questão do saldo. Senegal tá ficando na quinta colocação, com 0 de saldo nesse momento. Sexta colocada é a Croácia, com 3 pontos e menos 1 de saldo, empatado, igualado com a Coreia do Sul na sétima colocação, com 3 pontos, menos 1 de saldo. E fechando, o último time que está se classificando momentaneamente. Tem que esperar os jogos de amanhã para tudo, uma reviravolta grande pode acontecer. A Argélia está na oitava colocação, então com 3 pontos, menos 2 de saldo. A Escócia já foi, tá? A Escócia já deu adeus, porque está na nona colocação, 3 pontos, menos 3 de saldo. A Escócia não joga mais. Não sei se a gente tivesse os outros times perdendo saldo, uma dessas voltando, mas é bem difícil aí o que pode acontecer ainda para a Escócia. Lembrando que Cabo Verde, Bélgica, Congo e tem outros ainda clubes que podem adentrar nessa terceira colocação. Vamos ver o que vai acontecer. Tu acredita quem que vai classificar? Cabo Verde, Congo? Tá torcendo pelo Congo?
1: A Escócia foi pro soja já.
0: Foi pro soja.
1: Tô torcendo pro Congo.
0: Foi pra banha.
1: Como tô torcendo pro Congo.
0: Congo?
1: Claro.
0: Quem fazer o gol? Bolazier?
1: Ah, seria legal ele tá lá, né? Mas tudo certo, né? Estamos dando a torcida pro Congo aí, né?
0: É, interessante mesmo essa disputa dos terceiros. É algo que depois dá pra gente debater até no restante do golaço, então, sobre essa questão dos terceiros colocados. Dá uma emoção a mais também pra essa Copa do Mundo. A gente tá de olho 3-0 pra Senegal e, por enquanto, a seleção francesa tá batendo a Noruega 3-1. Ah, mensagem da galera, Matias Brasil.
1: Olá, 3361-3130 é o WhatsApp, o pessoal participando, o Jorge. Boa tarde, passamos sem sofrer, 2-0 Brasil, me coloca no sorteio. Tem mais recado aqui, ó. Boa tarde, o pessoal tá falando sobre a EFAP também, Andrei. O que acontece no trânsito também está bem lento sentido o centro EFAP. Vamos buscar a informação aqui, tá, Rosane, pra trazer mais atualizações. Me coloca no sorteio da Santa Massa, Oséias Fortes, mandando um recado aqui, tem um áudio, opa!
5: Ô, pessoal do S Capital.
1: E daí, ó, homem?
5: Zene, aquele coronel ligadão, viu, o palpite sobre o jogo. Se a seleção brasileira jogar bola, ganha, é fangado. Mas se eles ir lá brincar, eles vão perder. Deus o livre, que me jogue e comece a jogar bola. Me bota no sorteio aí, que eu tô ligado. Abraço, tudo de bom. E se não for o Oeste Capital,
1: fuja louco! Valeu, um abraço. Mais um recado aqui, o Jefferson. Opa, boa noite. Acho que o Brasil passa 3-1, na minha opinião. Participando do sorteio aqui, o que, que tem de sorteio hoje, ô Andrei? Sorteio, o pessoal quer saber o que tem de sorteio hoje.
0: Que mas, homem do céu, é sorteio no quinto, hein? Galera, o Jorge já tá mandando recado, que é participar do sorteio do quinto. É 3 vales de R$100. 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
0: 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E mais 2 pares de ingressos pra Chape Futsal, que joga amanhã. O Matheus Montemes daqui a pouquinho vai atualizar informações também do Verdão das Quadras. 33613130, mande seu recado, a gente vai para o nosso primeiro intervalo e na volta vamos falar um pouco mais dos jogos de amanhã na Copa do Mundo, que encerra a fase de grupos. Tem comunicado oficial da Chapecoense informando saída de jogador, informações da Femali Futsal, o Rodolfo, que não está presente hoje aqui conosco, está em viagem, mas vai comentar um pouquinho mais também sobre o Rafael Lacerda, informação de um jogador do meio de campo da Seleção Brasileira que tem proposta dos times do top 5 ali da Premier League. A gente volta já no nosso golaço.
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1: 5h32 aqui no nosso golaço, recadinho do Brasão pra você, viu? 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
9: A classificação dos chamados melhores terceiros lugares para o mata-mata é uma das novidades da edição deste ano do Mundial. Com 12 grupos na primeira fase, os líderes e vice-líderes avançam diretamente. Já as equipes que terminarem em terceiro lugar de cada grupo entram em uma classificação geral para disputar as 8 vagas restantes da segunda fase. O principal critério é o número de pontos conquistados. Em caso de empate, são analisados o saldo de gols, o número de gols marcados e o desempenho disciplinar, que é levando em conta os cartões recebidos. Isso significa que uma seleção pode perder a vaga direta no grupo, mas ainda assim viver na competição se tiver uma campanha melhor. Eu sou Melina Calduro, em Miami, para o Acaerte em Campo.
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8: Estamos de volta no nosso golaço, faltando 19 minutos para 6 horas da tarde, vamos juntos até as 7 horas da noite. Matias, Brasil se enrolou nos fogos.
9: É muito cabo e fio.
8: Que isso, Matias, tinha calma, garota, 7 horas está chegando, Matias Brasil. 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Matias Brasil, vamos começar contigo, porque a Chapecoense soltou um comunicado oficial, né? Sobre a saída do Jean Carlos, é isso?
9: Exato, viu? Comunicado da Chapecoense. Ontem a gente apurou essa informação sobre a saída do Jean. E hoje, pela parte da manhã, a Chape, então, confirmou, né, a saída do Meia por uma nota oficial, um comunicado oficial. A Chapecoense comunica de maneira oficial o encerramento do vínculo com o atleta Jean Carlos. A decisão foi tomada com o clube e o atleta, que seguirá para outro desafio. Jean chegou na Chapecoense no início de 2026 e atuou em 34 jogos. Pelo período e trabalho dedicado à camisa alviverde, o clube agradece o profissional e deseja sucesso nos projetos futuros. Respectivamente, o Jean Carlos também, por meio das suas redes sociais, se despediu aí do pessoal da Chapecoense. A gente tem até aqui a nota dele, que diz o seguinte, ó: chega a fim um ciclo muito especial na minha carreira. Hoje me despeço da Chapecoense com o coração cheio de gratidão. Quero agradecer ao clube pela oportunidade, pela confiança e por tudo que vi vestindo essa camisa. Meu muito obrigado à torcida que esteve do meu lado em tantos momentos, sempre me incentivando a demonstrar o meu carinho, que vou levar comigo para sempre. Vocês fazem a diferença. Agradeço também a todos os funcionários do clube que trabalharam todos os dias para que isso acontecesse da melhor forma. Foi muito bom conviver com pessoas tão dedicadas. Aos meus companheiros de equipe, obrigado pela parceria, pela amizade, por todos os momentos que compartilhamos dentro e fora de campo. Quero fazer um agradecimento especial à cidade de Chapecó, que acolheu a mim e a minha esposa com tanto carinho desde o primeiro dia. Vocês fizeram com que a gente se sentisse em casa e isso jamais será esquecido. Levo comigo muita gratidão em tudo que eu vivi aqui e desejo muito sucesso à Chapecoense nos próximos desafios. Então, oficializado, Jean Carlos não é mais atleta do Verdão.
8: Tá aí confirmado em nota oficial da Chapecoense. tem os números, ô Vitor Hugo, do Jean Carlos nessa passagem dele aí rápida pela equipe da Chapecoense?
10: É, o Jean Carlos no meio atacante, né? Jean Carlos Canhoto, 34 jogos, como disse o Matias, apenas 11 como titular, né? Ele acabou jogando 1.483 minutos, que se você fizer a conta, dá uma média de 43 minutos, o que comprova que ele não teve o que é chamado de titularidade, né? Senão sua média fica acima dos 45, 50 minutos. Fez 5 gols, deu 3 assistências, foi importante em vários momentos, a gente pode lembrar, por exemplo, do gol de falta, no único chute que a Chapecoense deu contra o Vasco, e ele acaba fazendo o gol, né, dando aquele ponto importante para a Chapecoense. Dos 34 jogos foram distribuídos em 17 jogos do Brasileirão, 4 da Copa Sul-Sudeste, 1 da Copa do Brasil e 12 do Catarinense, Andrei.
8: É, tá aí os números do Jean Carlos, se esperava, é um grande jogador, um bom jogador, demonstrou isso nas oportunidades que teve, esperava talvez um pouquinho mais também do próprio Jean Carlos, que agora deve vestir as cores novamente do Náutico na Série B do Campeonato Brasileiro. 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Vamos chamar ele, o Matheus Montemes, nosso coordenador, porque ele vai atualizar informações da Femali Futsal, é isso? Seja bem-vindo, Matheus!
11: E aí, turma do golaço, amanhã tem futsal no ginásio da UNO a partir das 6 horas. Femali contra Taboão Magnus, um duelo de muita tradição, revivendo grandes confrontos de mata-mata da liga e de outras competições. Jogo começa às 6, mas mais cedo tem o time sub-12 que entra em quadra, então quem chegar um pouquinho antes vai poder acompanhar outras partidas. O principal destaque para esse jogo de amanhã no ginásio da UNO é a estreia da goleira Josi. Na verdade, reestreia, porque ela volta para Chapecó após 20 anos jogando em times europeus e muitas passagens pela seleção brasileira. Então é uma novidade muito bacana, nona rodada da Liga Feminina, a Carol Bueno tá fora desse jogo com uma lesão na panturrilha, mas o time vem muito bem, vem de uma vitória contra Pato Branco jogando fora de casa, tá praticamente com a classificação garantida para a próxima fase, e a Femali tem um objetivo agora, que é ficar entre as 4, 8 se classificam, mas se ficar entre as 4, teoricamente, as coisas ficam mais fáceis depois no mata-mata.
8: Tá aí, Matheus Montemes, nosso coordenador, trazendo informações da Femali. Lembrando que ingressos para você acompanhar esse jogo podem ser adquiridos na entrada do ginásio também. Abração especial pro grande Matheus Montemes. Daqui a pouquinho vai ter troca também nessa equipe da Noruega, mas a gente tá acompanhando esse jogo, Vitão. A gente esperava uma entrada do Haaland, nem que seja por alguns minutos, né? O Haaland até tinha falado no último jogo, quando conseguiu a classificação norueguesa, disse assim, ah, agora vamos enfrentar a França, a gente vai perder mesmo, já não tem o que fazer. E não entrou, não tá entrando na partida do Haaland, acho que a Noruega preservando ele já pra segunda fase da competição, né?
10: Eu vejo que o que considerou o treinador da Noruega foi estar 100% no jogo de mata-mata, já que esse jogo, pra ele já atingiu o objetivo dele, que era classificar em segundo lugar, de maneira antecipada, importante, e não teria por que ele desgastar esses jogadores. A Noruega tem uma maior chance atuando com seus jogadores mais descansados, numa Copa do Mundo que desgasta muito os jogadores por conta do forte calor que faz durante os jogos da Copa do Mundo, principalmente os que são o horário mais cedo, né? Mas eu acho que ele fez uma atitude pra ver se ele consegue competir da melhor forma e passar de fase, né? Pra chegar nas oitavas de final, já que tem mais uma fase adicionada à Copa do Mundo pelo número de grupos e de seleções.
8: Justamente vamos falar sobre isso, vamos falar sobre Copa do Mundo, porque foi falado da questão da preservação do Haaland. Amanhã a gente tem mais jogos da Copa do Mundo, tem um time também que tá vivendo uma incógnita, porque o jogador quer jogar e o Scaloni não quer deixar. Lionel Messi, né, vai enfrentar a Jordânia amanhã às 11 horas da noite. A seleção da Argentina tá na primeira colocação, tem 6 pontos. A Áustria e a Argélia, as duas seleções, elas poderiam pegar o lugar da Argentina e ficar na primeira colocação, só que não dá por conta do confronto direto. Então a Argentina já tá classificada na primeira colocação, já não tem como ser tomada essa, esse lugar, essa classificação da Argentina. O Messi quer jogar. O Scaloni não quer deixar o Lionel Messi, bem possivelmente o Messi quer jogar para tentar mais recordes, mais gols. Mas tem essa incógnita amanhã, 11 horas da noite, esse jogo Argentina e Jordânia. No mesmo horário, teremos Argélia e Áustria. Lembrando que na virada de hoje para amanhã, sexta para sábado, temos dois jogos. Nova Zelândia e Bélgica, Egito e Irã. Jogo à meia-noite, então de sexta para sábado, esses duelos. Amanhã, 6 horas da tarde, Croácia e Gana. No mesmo horário, Panamá e Inglaterra. Às 8h30, teremos Colômbia e Portugal, Congo e Uzbequistão. E para fechar a fase de grupos, Jordânia e Argentina, 11 horas da noite. E Argélia e Áustria. Amanhã vai ser um dia bem movimentado da Copa do Mundo, né, Vitão? Essa despedida da fase de grupos. E justamente já é comentado, entre aspas, só citado, a questão dessa troca de regulamento, ter aumentado seleções e ter possibilitado agora a classificação dos 8 melhores terceiros colocados. Que a gente tá vendo jogos emocionantes aí por essa briga, por times tentando, essas seleções buscando essa classificação entre os terceiros colocados, tá dando até jogos um pouco mais emocionantes, porque em outras Copas a gente chegava, tinha jogos ali que era só pra cumprir tabela. Hoje, pelo menos, não dá pra se perceber se teve algum jogo até o momento dessa forma.
10: É, no momento em que o Senegal faz o quinto gol, mais um golaço.
8: Oh. Senegal praticamente carimba sua vaga na próxima fase, porque agora alguém tirar o saldo do Senegal vai ser difícil.
10: Pois é, e o jogo, mesmo jogo Noruega e França, que a Noruega optou por essa estratégia de poupar jogadores, né? Agora o Mbappé vai estar sendo substituído, provavelmente com esse pensamento. Poderia ter uma disputa pelo primeiro lugar, né? Então, dessa forma, né, que foi colocada agora a Copa do Mundo, esse formato de competição, não tem, dificilmente vai ter um jogo que não vale realmente nada. Pra Turquia não valia nada e eles ganharam, né? Jogando água ali no chope dos americanos ali, que estavam lotando o estádio, né? Então, dificilmente vai ter um jogo que não vale nada, até porque tem seleções que querem terminar de maneira honrada, né? Como foi pra Turquia a vitória de ontem.
8: É, vai ser bem interessante, a gente vai poder acompanhar grandes jogos. Daqui a pouquinho a gente vai falar dos jogos de hoje, porque pra mim é o grande jogo dessa fase de grupos, pelo tamanho da camisa das duas equipes e pela situação que se encontra o Uruguai também. Daqui a pouco a gente vai falar sobre o jogo da seleção Uruguai que enfrenta a Espanha. 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Vamos com o nosso comentarista, Rodolfo. Rodolfo que tá viajando, rapaz, mas vai mandar seu recado também, a sua opinião. Ele que fala agora, nesse momento, um pouquinho de Rafael Lacerda. Ontem a gente recebeu a presença do treinador da Chapecoense. Foi entrevistado aqui junto conosco, falou bastante sobre a situação, o que espera também desse elenco da Chapecoense, sequência da temporada, e o Rodolfo traz seu comentário, a sua visão também dessa entrevista com o técnico Rafael Lacerda. Seja muito bem-vindo, Rodolfo, boa tarde!
12: Boa tarde, Andrei, boa tarde, Vitor Hugo, boa tarde, Matias Brasil e amigos ouvintes aí do Golaço. Ontem à tarde tivemos aí um bate-papo com o treinador Rafael Lacerda, né, e ele expôs algumas coisas, o que é que ele pensa, né, e uma das perguntas que eu fiz é exatamente o que é que ele pensava numa identidade de jogo para a Chapecoense, e ele falou que queria fazer a Chapecoense dentro das características que tem os seus jogadores, né, sabemos que vai sair alguns, vai chegar outros, mas ele queria uma equipe competitiva, aguerrida. Ele detectou algumas coisas, viu vários jogos, estudou a Chapecoense desde antes da chegada dele, mas a gente espera que ele possa encontrar realmente um time competitivo, um time que diminua os espaços dos times adversários, que eu acho que foi a grande fragilidade da Chapecoense no primeiro semestre. Foi um time que não conseguia ocupar os espaços, principalmente no setor de marcação, e na hora que estava com a bola não conseguia ter um time criativo. Dentro das características que ele mesmo citou, né, ele falou algo que é muito interessante, que até foi o Vitor Hugo falou sobre isso, e ele acabou concordando que é algo que o futebol fala sempre, e é uma característica que a Chapecoense tinha, que era jogar com três zagueiros. Mas quando você joga com três zagueiros, que o zagueiro de trás, você não salta para o meio para já fazer uma marcação adiantada ou até ocupar os espaços, isso dificulta, porque você tem uma inferioridade numérica. E aí ele falou que a gente sabe que no futebol é o óbvio precisa ser dito, é que quando ele joga com a linha de 4, ele disse que raríssimas vezes jogou com a linha de 3, ele ganhava no meio de campo, né? Preenchia o meio de campo. Pelo menos se não ganhar, ele pelo menos iguala ao time adversário. E isso é importantíssimo a Chapecoense fazer, até porque ela vai enfrentar os grandes clubes do futebol brasileiro novamente e precisa de um meio de campo com uma marcação forte. Na hora da criação precisa ter essa posse de bola no meio de campo, não só lá atrás trocando com os zagueiros. Então, no primeiro contato, esse bate-papo foi muito interessante. Agora, o que é que a gente espera? Que ele possa conseguir colocar em prática. Inclusive, ele falou que com dois atacantes de velocidade é algo interessante. Então, quando você tem duas linhas de quatro, praticamente, podendo ter variações e conseguindo fazer uma marcação forte nessa roubada de bola, ele pode ter dois atacantes de velocidade que consigam chegar ao ataque para finalizar. Então, no primeiro momento é esse. A gente espera que ele possa fazer esse trabalho. Ele está focando de uma forma geral a parte tática, a parte física, a parte mental. Tem se agradado dos atletas no comprometimento dentro do campo. Agora, claro, dentro dos treinamentos, dentro da parte mental e emocional, mas claro que a gente sabe que quando vem o jogo as coisas começam a ficar difíceis depois de uma derrota, até mesmo depois da vitória, porque tem que controlar os ânimos dos atletas. Mas em relação a isso, vamos aguardar, né, os treinamentos, vamos aguardar os amistosos para que ele possa colocar aí a sua identidade, né, em relação a Chapecoense. Tá falado, meus amigos, daqui a pouco estamos de volta aí no segundo tempo.
8: Falado, o Rodolfo tava na Parada Pinole, abração pra turma da Parada Pinole.
9: Aquele abraço.
8: São Mateus do Sul, é isso?
9: São Mateus do Sul, estado do Paraná. Nossos amigos da Parada Pinole, um abração pra vocês.
8: O Rodolfo disse que vai trazer umas coisinhas da Parada Pinole pra gente.
10: E eu vou te falar, eu todo ano paro lá, antes mesmo de fazer o programa com vocês e tal, por causa da questão de ser pet friendly, né? Tu pode parar com o cachorro e tal, então tem isso, né? Hoje em dia faz diferença. Eu, por exemplo, viajo com o meu cachorro, o demônio, e aí ele precisa parar na...
8: Tu sabe que todas as viagens que a gente vai pra aquele rumo, assim, a gente para na Parada Pinole, justamente pro Matias poder entrar, né?
9: Eu meto ele um bifão desse tamanho lá, Jetio, cara.
10: Eu sei, a chuleta, né?
8: Eu nem falo o que tu faz lá naquela, vamos ficar quieto, eu vou passar.
10: Não, mas o banheiro tá incluso, cara.
8: Não é o banheiro.
9: Como é que é o nome do cachorro? Como é que é o nome do cachorro?
10: Não, eu vou explicar. O nome do meu cachorro, na verdade, é Ione, que é um personagem, não sei o quê, que é minha filha, meu filho deram, não sei de que personagem é. Só que aí ele ganhou o apelido de demônio.
8: Demônio.
10: Que combina mais com ele, entendeu? Não, ele gosta. Demônio, é demônio.
9: Que ele não para quieto. Siga no Instagram, tem o Instagram, né?
10: Cara, eu vou te falar, eu não sei se ele... Alguma coisa tem com ele, cara.
9: Eu sou fã do teu cachorro, velho.
10: Cara, ele é... Vou te falar uma coisa, cara. Ele não é mole não, viu, cara? Não dá pra ter um segundo cachorro. Minha mulher fala, cara, se tivesse um outro tranquilo, mas com esse aí não dá não, cara. Ele vale por uns três.
8: 5-0 nesse momento pra seleção de Senegal contra o Iraque. Goleada da seleção de Senegal tá batendo, enquanto a França tá vencendo 3-1 a Noruega. Só pra gente trazer uma informação antes do nosso intervalo e fechar a primeira hora do golaço, o Bruno Guimarães, volante do Newcastle, volante da seleção brasileira, recebeu uma proposta da Chapecoense, do Arsenal, recebeu uma proposta ao Bruno Guimarães, atual campeão inglês. O Arsenal ofereceu 377 milhões de reais. É o que o Matias Brasil paga pra todos os filhos dele aí que ele tem perdidos no mundo, cara, por mês. Impressionante. Mas o Newcastle recusou a proposta, disse que não é isso que pretende, disse que quer manter o Bruno Guimarães.
10: Troco de pinga.
8: Tem competições.
10: Troco de pinga, né, ô Matias?
9: Paga em pensão, Maduro.
8: Tá sonhando alto, disse que o Bruno Guimarães vai permanecer, disse que...
10: Não, mas olha, o que o Bruno Guimarães fez até agora de... Tu dá o número de assistência que ele tá dando, sendo um jogador com... várias obrigações defensivas, chama atenção, né?
8: R$500 milhões, Kevin. Então, 500 milhões de reais, Kevin. Doe!
10: Olha aí.
8: Ele mesmo, né?
9: Não, sem doer.
10: O pessoal fala que é o Neymar francês, né? Tem uma habilidade esse rapaz, hein? Meu Deus do céu. O cara que vai seco nele, Matias. Sabe aquela musiquinha que fala, aquela música que fala, não vem de garfo que hoje é dia de sopa? O cara, quando vai seco nesse rapaz aí...
9: A França vem aí, velho.
8: Foi de cabeça o gol?
9: Foi de cabeça.
8: Eu tenho uma haste do Matias Brasil aqui me atrapalhando. Gol de cabeça do Dudu.
9: Olha aí, baixinho, hein? Ó.
8: Pega, meu
9: que galera. É isso, tchau, hein?
10: Pra ti. Que câmera é
9: guarda,
10: essa, hein?
9: Guarda, Duê. Sem doer.
10: Sem doer. A França tá ganhando sem doer mesmo.
9: Sem doer.
10: E com doer.
8: Vamos fechando nosso primeiro tempo do golaço pra Central de Negócios. Magnólia 01.bet. Daqui a pouquinho a gente vai voltar e passar limpo o recado da audiência 3361-3130. O que você espera do duelo contra o Japão. Vai ser fácil, vai ser difícil. Sua opinião pra esse jogo da seleção brasileira. 3 vales de 100 reais no quinto, tá valendo. E mais 2 pares de ingresso pro jogo de amanhã da Chape Futsal. A gente fecha a nossa primeira hora. Daqui a pouquinho tem o segundo tempo do golaço.
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13: Não,

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1: Estamos de volta para o segundo tempo do golaço aqui na 93.3, a FM da galera e do futebol, 6 horas 5 minutos. Vamos juntos até às 7 horas da noite. 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Você que tá no trânsito, tá em casa, tá saindo do trabalho, tá indo pro trabalho também, mande seu recado, participe, 33613130, tá valendo 3 vales do quinto de R$100 e 2 pares de ingresso para o jogo de amanhã da Chape Futsal. Então mande seu recado, vem junto com o golaço, faça parte do nosso programa. 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
2: Oi.
1: Com seus destaques da segunda hora do golaço.
2: 3 jogadores devem deixar a Chapecoense nessa janela de contratações. Opa. Bruno Leonardo, Vinícius Balieiro e Marcos Vinícius. Já eu trago os detalhes para onde os jogadores podem estar indo. E a programação, mudou a programação da Chape, tá? A programação estava marcada, treinamento manhã e tarde no CT da Água Amarela. Amanhã temos mudanças.
1: Olha aí, né? O Lacerda falou justamente até sobre isso ontem. Aqui no nosso golaço. Vamos falar também dos jogos de hoje da Copa do Mundo. Rapaz, tá acontecendo um negócio na seleção do Uruguai que é coisa de louco, hein? Rebelião contra a Bielsa. Daqui a pouquinho a gente vai falar sobre isso. E informações diretamente dos Estados Unidos com César Augusto. Além, é claro, vamos saber um pouco mais de informações da Chape Futsal e da Série B do Campeonato Brasileiro. 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Matias Brasil, quem está de saída? Quais os clubes interessados? Quero saber um pouco mais aí, ô Matias Brasil, sobre isso.
2: Vamos lá então, né? Trazendo as informações da Chapecoense a partir de agora, voltamos, né, a trazer as informações da Chapecoense, jogadores que podem estar de saída do Verdão. Entre eles, primeiro, o zagueiro Bruno Leonardo. O zagueiro Bruno Leonardo pode estar de saída da Chapecoense e tem possivelmente como destino o Operário do Paraná. O volante Vinícius Balieiro, jogador que também pode estar de saída da Chapecoense e tem como destino o Londrina. E o lateral direito Marcos Vinícius, outro jogador que pode deixar a Chape e tem como destino aí possivelmente o Athletic.
1: Aí 3 nomes, então novamente confirma os nomes, Matias.
2: Zagueiro Bruno Leonardo, volante Vinícius Balieiro e lateral direito Marcos Vinícius. E o primeiro que pode sair, inclusive, é o Bruno Leonardo.
1: Assim, o Vitão, até pra gente analisar os nomes, o Bruno Leonardo treinou hoje, mas tem ainda essa perspectiva de saída. Porque treinar e não treinar é muito relativo também, né, o Vitor? A gente teve o Jean Carlos ali participando normalmente, retornou e saiu. Walter, é claro, não treinou e saiu também. Então é muito relativo, vai dependendo das oportunidades que tem no mercado. Mas essa questão desses 3 nomes, falar dos 3 em princípio, assim, tanto o Bruno Leonardo, quanto o Marcos Vinícius, quanto o Balieiro, são jogadores que o Balieiro não vinha sendo tão aproveitado, ganhou oportunidades com o Fábio Matias, mas a gente viu que nenhum dos 3 teria ou tem nível para jogar uma Série A de Campeonato Brasileiro, né, Vitão?
3: É, o Bruno Leonardo, caso saia, a Chapecoense deu oportunidades pro Cauã e também pro Vinícius, e ambos corresponderam, no meu entendimento. O Cauã é uma pena que teve uma lesão, porque ele chegou a dar até assistência no jogo, usando o pé esquerdo, né? Ele que é um zagueiro ambidestro. Entre Vinícius, Cauã e uma continuidade do Bruno Leonardo, né? Eu acho até que, havendo uma saída do Bruno Leonardo se confirmando, até sobra, entre aspas, né? Sobra, que eu digo, falando de uma matemática bem, bem chula, assim, né? Se você fizer a matemática da saída dos 3, pode ser que sobre mais para investimento no volante e num jogador além do lateral esquerdo, né? Porque se você for ver, né, o Marcos Vinícius saindo, a direção já trouxe o Bruno Tubarão. O Max Alves é mediante a saída do Giancarlo, pelo que dá a entender, né? E o Franco Rossi é pela uma necessidade e também em fixar também mais o Bolaz e o próprio Garcês, que é uma aposta da direção, mas jogando mais pelo lado do campo, aonde ele jogou mais na carreira, inclusive o próprio Bolazzi. Dessa forma, a Chapecoense ganha mais jogadores pelo lado do campo e uma opção a mais como centroavante, porque mediante o Franco Rossi teria o Neto Pessoa e o João Bom. Falta o lateral esquerdo pela saída do Walter Claro, né? E fiz questão de falar a respeito e o Lacerda ontem ele confirmou. E também um jogador de meio campo, porque ele não quis definir muito bem se é um meia, se é um volante, né? Aquela coisa de primeiro, segundo volante. Pelo que deu a entender, é aquele cara com estilo mais do todo campista, né? Mais como o jogador que faz, que você não consegue definir se ele é volante, se ele é meia, exatamente, né? Então, eu vejo que ainda falta essas duas peças, né? Dita por ele próprio, o volante e o lateral esquerdo. Mas, mediante a saída desses jogadores, por exemplo, o Baliero vai ser contratado um volante e tem o retorno do Bruno Matias. Marcos Vinícius veio o Bruno Tubarão e o Bruno Leonardo. Esses dois jovens que eu citei vão ter mais espaço e mais possibilidade de jogar. Não acho que haja uma urgência em repor a saída do Bruno Leonardo. Eu focaria mais e daria mais ênfase em mais um bom meio-campista. E é claro, o outro lateral esquerdo. Foi citado o nome do Fernando, que é um que eu vejo com bons olhos.
1: E assim, até a questão do Bruno Leonardo, questão de novo zagueiro, se precisasse buscar. O Rafael Lacerda foi muito preciso ontem no que ele falou, e tu também tinha trazido, Vitão, ao longo desde o anúncio do Rafael Lacerda, ele não tem nenhuma pretensão de utilizar três zagueiros. Então não precisa também de tantos zagueiros assim, né? A Chapecoense está bem munida de atletas nessa função, se não for utilizar aquele esquema de três zagueiros que os outros treinadores utilizaram, né?
3: É, e o treinador Lacerda, né, quem fez a lição de casa aí e foi analisar o treinador para poder falar a respeito dele com embasamento, sabe que ele pouco usou, como ele disse, confirmou, né, já tinha sido dito aqui por mim no golaço, pouco usou três zagueiros, e quando ele tentou usar na final do Goiânia, ele perdeu o campeonato. Então pode até ter, de certa forma,
1: remorso,
3: traumatizado ele aí, e aí acaba que não é a melhor opção, eu vejo. Que para você ter três zagueiros, você tem que ter qualidade na zaga. Você tem que ter zagueiros de qualidade, porque é inevitável que eles fiquem mais com a posse no início das jogadas. Que sejam jogadores a estarem livres para dar aquele primeiro passe. E aí, se o adversário percebe que você tem zagueiros, além de lentos, deficitários no passe, tá pronto a tua armadilha, né? Tá pronto a tua deficiência, tá clara pro adversário. E é o que acontecia com a Chapecoense e poucos enxergavam, né? Achavam que na Série A seria igual era na Série B. E tem um abismo de diferença, né? Eu sempre disse que a Série C tá mais próxima da B do que a B da A. E as pessoas acabam discordando. Só que quem para pra fazer conta, pega a matemática e pega os valores, a B tá mais próxima do C do que a B da A. Tanto que os clubes que sobem da C pra B, se você pegar e for puxar, e os que sobem da B pra A, dificilmente se mantém, o percentual é maior de manutenção e até ascensão de quem sobe da C para B.
1: 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Ô Matias Brasil, sobre a situação, tá, esses três nomes podem deixar a equipe da Chapecoense, e a Chapecoense ainda busca no mercado quais jogadores, quais funções de atletas, ou já fechou, como tá essa situação, Matias?
2: Chapecoense ainda busca um lateral esquerdo, que tem a tendência de ser o Fernando, que já jogou aqui, desembarcar em Chapecó, e busca um segundo volante, para suprir aí o espaço que o Igor Meritão também vai estar deixando.
1: Outra coisa que os ouvintes estão mandando recado, que estão perguntando, ô Matias, primeiro do Ítalo, tem alguma possibilidade, o David que tá mandando recado aqui, tem alguma possibilidade, algo do tipo, de uma saída do Ítalo?
2: Só se for venda. O Chapecoense quer vender ele, igual a situação do Garcês. Garcês só se for venda. Tá, aí se existir alguém interessado em comprar o Ítalo, aí é outro assunto, aí sim.
1: Porque e tem outra pergunta, eu vou te perguntar só porque a nossa audiência que tá mandando, o Ronaldo que pediu, sobre o Marcinho também, imagina, não tem nada do Marcinho,
2: não? Não, do Marcinho não.
1: Esses dois atletas, o Vitão, tanto o Marcinho quanto o Ítalo, acho que falta também botar mais, talvez o pezinho no chão, algo do tipo assim, porque a gente sabe que ele tem qualidade, né? O Marcinho também é um jogador que é útil ao longo da temporada, acho que pra Chapecoense, não seriam jogadores de deixar o clube. Claro, o Matias foi bem feliz. Se vier uma proposta de venda pro Ítalo, aí é outra coisa, uma venda também do Marcinho, aí é outra coisa também, até pra gente saber da questão financeira da Chapecoense, né?
3: É, já foi dito até pelo presidente da Chape que havia sim interesse sobre o Ítalo, né? Precisa ver se chega no que a direção pede. O Ítalo teve uma queda de desempenho, mas ele é jovem, né? E quem formou convicção de que quer contratar ele não deve ter mudado de ideia, né? Pode ter criado alguma concorrência mediante o interesse, mas quando é mais do que um, há a possibilidade, né? O Marcinho é mais mercado interno, mas eu vejo que, até por uma questão financeira para Chapecoense, o melhor seria o Ítalo, que aí envolveria valores, né? O Marcinho provavelmente seria uma composição para ele deixar o clube, né? E fazer aquele famoso acordo de cavaleiros. Eu acho que aí perder dois de uma vez é muito, porque... É, aí eu não sei se eles vão dar mais possibilidades, por exemplo, que a gente brinca até com o Papaléguas, com o Emerson. Eu não sei se de repente o Lacerda viu algo no treino de algum jogador que dos jovens e gostou, né? Eu não tenho essa informação, mas é que quando sai dois do mesmo setor é difícil, tu não tem que contratar pelo menos um, né?
1: Isso é claro. Pergunta da audiência, nada de saída de Ítalo, nada de saída de Marcinho, momentaneamente, apenas esses três nomes citados pelo Matias Brasil, Marcos Vinícius, Vinícius Balheiro e o Bruno Leonardo, que podem estar deixando a equipe da Chapecoense. Bruno Leonardo que treinou normalmente, só pra gente bater nesse ponto, treinou normalmente. Sim. Hoje, mas mesmo assim tem essa tendência de saída, né?
2: Exatamente, viu? O jogador pode ser o primeiro a sair dessa lista dos três jogadores. Quem deve ser o primeiro a sair é o Bruno Leonardo.
1: 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Diga lá, Matias.
2: Boa tarde, Pedroso da EFAP. Vamos levar essa Copa. Aquele abraço. Tem mais recado aqui dos nossos ouvintes mandando mensagem pra gente. Obrigado pelo carinho da audiência. Tudo parado aí no Bormo. O pessoal falando sobre a reforma na pista aí. Alô, Massola. Um abraço pra você, viu? Mandando um recado pra nós. Fala, Piazito.
4: Boa tarde, galera do Colasso. Aqui porque é o Pastor Wilson retornando pra base já de viagem. O jogo de segunda-feira, Brasil e Japão, vai dar 1-0 pro Brasil. Chorado. Porque o time do Japão tá bem compacto. O time do Japão tá bem colocadinho. Vai ser 1-0, vai ser 1-0 pro Brasil.
2: Valeu, meu querido. Um abraço. Tem mais recado aqui, ó. Daniel Maciel. É o Wilson?
1: Senhor Wilson.
2: Senhor Wilson. Senhor Wilson. Lacerda é técnico da Chape ou um candidato a deputado? Fala bonito, tudo que o torcedor quer ouvir, viu? Na verdade, nós vamos assinar a carteira dele.
1: É, fala bem, o Lacerda é um treinador, pelo menos falando muito bem, a gente pode pouco analisar o trabalho dele. Já foi apenas dois jogos. Mas pelo que está se apresentando nesse momento, bom treinador, vamos ver na sequência da temporada também com a Chapecoense.
2: Fala, Nadir!
5: Olá, pessoal do Golaço. Ah, vai ser uma partida muito difícil, vai ser 1-0, 2-1, pois eles são muito... eles têm um turbo na bunda, né? E nós, o Casemiro ali, lento, um arranque de bitrem ali, vai ser difícil. Mas vamos passar apertado, mas vamos passar. Valeu, coloca o sorteio. Aquele abraço.
2: Não é Need for Speed, mas os caras têm turbo. E o Ítalo sai quando? Não,
1: pera aí, Matias. Parabéns, muito obrigado por esse
2: recado. Nadir, você é o cara.
1: Um gênio, Nadir, um gênio.
2: E o Ítalo sai quando? Ele já tinha que ter ido, David, né? Aquela situação que eu expliquei há pouco, viu, David? Se alguém quiser comprar o Ítalo, as negociações vão estar abertas aí com a Chapecoense. E o menino Marcinho, Ronaldo, mandando um recado pra nós. Alô, Ronaldão, um abraço, Ronaldo, viu? Marcinho não tem aí perspectiva de saída não da Chapecoense.
1: 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Vamos falar dos jogos de hoje da Copa do Mundo, Vitor, porque tem coisas interessantes como movimentar os jogos de logo mais nessa Copa do Mundo. A gente tem hoje Uruguai e Espanha e Cabo Verde e Arábia Saudita. A situação do grupo nesse momento que tem Uruguai não é muito boa para os nossos irmãos, né? A situação tá delicada no grupo do Uruguai, porque a Espanha é líder da competição do grupo H com 4 pontos. O Uruguai está na segunda colocação com 2, mas tem a mesma pontuação que Cabo Verde, que também tem 2 pontos, E a Arábia Saudita, que tá na quarta colocação, tem chance de avançar para a próxima fase porque tem um ponto. Caso a Arábia vença o Cabo Verde e o Uruguai aí não consiga perca para a Espanha, ou caso contrário também, Cabo Verde vença a Arábia Saudita e o Uruguai não ganhe da Espanha, o Uruguai pode pegar, pode ficar fora da Copa do Mundo, pode pegar um terceiro lugar, mas acho até difícil pegar esse terceiro lugar, pode ficar fora da Copa do Mundo. E uma grande polêmica que movimentou o mundo do esporte hoje é que a rádio Espectador de Esportes do Uruguai, sempre tem que acreditar quem dá a informação, né?
2: Isso é bacana, isso é interessante.
1: Viu? É importante, então, Espectador de Esportes do Uruguai, a rádio que comunicou isso, é que um grupo de jogadores, incluindo eles, Fede Valverde, meia do Real Madrid, capitão uruguaio, e o goleiro Sérgio Rocher, do Internacional, se rebelou contra o técnico Marcelo Bielsa, pediu uma reunião com ele e pediu que ele mudasse o jeito de trabalhar e principalmente a maneira de atuar nas partidas. Principalmente, em específico, a forma de jogar para esse jogo contra a Espanha. O grupo ainda conteve o Manuel Ugarte e o Rodrigo Betancourt, dois jogadores importantes nesse esquema também do Uruguai. Os jogadores teriam convocado o Bielsa para uma conversa, falaram que estavam descontentes com a carga de treinamentos. Lembrando que essa carga de treinos resultou em atletas lesionados. O Ronald Araújo, zagueiro do Barcelona, e o meia Arrascaeta, né? Até o Flamengo soltou uma nota oficial logo depois da lesão do Arrascaeta, comunicando que não gostou nem um pouco da forma como o Uruguai tratou o Arrascaeta e que agravou essa lesão. Ainda, conforme as informações divulgadas por essa rádio uruguaia, os jogadores pediram mudança urgente nos treinos e expressaram o desejo de atuar de outra forma contra a Espanha. Em bloco baixo, explorando o contra-golpe. Então, mais retrancado, abusando dos contra-golpes, que talvez até o estilo mais conhecido do Uruguai de jogar, mas o Bielsa gosta de uma pressão mais em cima, uma maneira diferente de atuar. Parece que o Marcelo Bielsa, o louco Bielsa, não gostou muito do que ouviu dos atletas. Os atletas também que tentaram de todas as formas que ele convocasse o Luis Suárez e também o Nantes. Então, uma situação bem turbulenta, né? O Bielsa vem acumulando nesse processo, Vitão, de Copa do Mundo, desde que chegou no Uruguai, na seleção uruguaia, muitas polêmicas. Não é aquele ciclo de Copa 100%. Embora o Uruguai foi bem nas eliminatórias, gestão de grupo do Bielsa, dessa vez, pelo menos com a seleção uruguaia, não tá das melhores, hein, Vitão?
3: É, o Bielsa já faz alguns anos tá tendo um choque, né, com as novas gerações. Ele não é um cara muito aberto ao diálogo, né? Como, pra ser sincero, a maioria dos treinadores, eu já trabalhei com 41, posso dizer que eu conheço um pouco sobre treinador, perfil de treinador, né? São sempre muito vaidosos, muito centralizadores, difícil quem não seja assim. Faz parte até, né, talvez da função ser um pouco assim, não tanto, até porque é ele que toma a decisão, é ele que é mandado embora, enfim. Mas, com relação ao Bielsa, tá acontecendo o que aconteceu com o Sampaoli na seleção argentina, né? O Sampaoli, chegou um momento na seleção argentina que ele começou a ter um certo, digamos, desacordo com os jogadores, e isso acabou refletindo em campo. Agora, eu não sei qual era a estratégia do Bielsa, mas que tentar jogar de igual para igual, como se fala nos dias de hoje, né? O tal peito aberto contra a Espanha não me parece ser uma boa ideia. Ao mesmo tempo que só tem uma forma de jogar, se você quer se propor a jogar no contra-ataque, só tem essa estratégia. E aí você toma um gol de início, o que você faz com a sua estratégia? Você já tá perdendo, você vai ter que atacar. Então não pode ter uma estratégia única, né? Um plano de jogo único para as partidas. Eu falo isso sempre aqui nos nossos comentários aqui, até mesmo com relação à Chapecoense, né? Porque você imagina um cenário de jogo, você faz o plano de jogo, só que o plano de jogo tem que ter as alternâncias, né? No caso, assim, tô, eu vou jogar com a base, com o turno lá atrás, vou esperar pro contra-ataque, tá? Só que é o primeiro ataque, a Noruega mesmo, começou o jogo, o Mbappé, o primeiro lance chuta na trave, depois eles fazem 1-0. Como é que você faz com essa tua estratégia? Tu continua ficando lá atrás? Aí o time adversário fala, tá bom, então vamos tocar a bola. E tu fica esperando essa única bola o jogo todo. Não pode ter só uma forma de jogar, mas não é só questão tática, né? Eu acho que no dia a dia, o próprio Bielsa já deu uma declaração, acho que foi aí nesse ano, no final do ano passado, falando que é difícil conviver com ele, que ele é um cara tóxico, né? E é um cara que é considerado um gênio pelos treinadores, né? é um dos responsáveis aí, ele é até ídolo aí de alguns treinadores de duas gerações já, mas ele acaba sendo questionado porque ele mesmo não tá conseguindo mais entregar aquilo que ele conseguia fazer antes, né? Ele revolucionava os times, né?
1: É uma situação delicada, né? O Bielsa que marcou, principalmente nesses últimos tempos, no Leeds United, né? Aquele Leeds que tinha até o Rafinha, inclusive, entre os titulares daquela equipe do Leeds United. 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A gente vai seguir falando bastante de Copa do Mundo. Lembrando que a gente citou esses jogos de hoje, esse jogo do Uruguai em específico, mas a gente ainda tem Cabo Verde e Arábia Saudita. Outra história bem interessante, hein, o Vitão, nessa Copa do Mundo, caso do goleiro Vozinha e dessa seleção de Cabo Verde também, vindo para essa primeira participação em Copas e podendo se classificar, por que não? Porque as duas atuações que a gente viu de Cabo Verde, claro, não é aquela grande seleção, ó, que seleção, talvez a Arábia Saudita esteja mais pronta por já ter participado de Copas do Mundo. Só que a atuação contra o Uruguai e contra a Espanha foram duas atuações de tirar o fôlego dessa seleção de Cabo Verde, principalmente contra o Uruguai, foi para ataque, foi um pouco mais propositivas. Não dá para se duvidar nessa classificação de Cabo Verde, e por que não? Até na segunda colocação do grupo, Vitão.
3: É, Cabo Verde entra com o coração, né? Joga com o coração os caras, né? Até pelo que aconteceu no primeiro jogo, fez eles acreditarem, né? A confiança é o maior combustível, né, do jogador de futebol. E eu realmente acho que é um jogo que acaba ficando uma incógnita, né? É difícil você imaginar o que pode acontecer. Teve jogo assim, eu lembro até quando foi a estreia da Nova Zelândia, que foi bem surpreendente. Mas eu vou estar na torcida aí pro Cabo Verde pela história, né? Por tudo que envolve, né? A dificuldade de um país como esse. A gente tá falando agora do Uruguai mesmo, mas o Uruguai é menor que boa parte das capitais do Brasil, né? E é um país que consegue montar uma seleção que ainda faz frente. Nós importamos jogadores do Uruguai, né? Não precisamos nem falar, né? Quem é o maior meia dos últimos anos do futebol brasileiro? É um uruguaio, o Arrascaeta, né? O melhor meia atacante. Temos jogadores da maioria das posições, você vai achar um uruguaio no futebol brasileiro. Volante, meia, atacante. O Canobbio é um dos destaques do Campeonato Brasileiro, né? Um jogador que tá fazendo valer a contratação do Fluminense. Mas, né, na Copa do Mundo, até por ele ter esse desacordo dentro e fora de campo, complica. E o Cabo Verde vai ser uma festa danada, né? Eu na Copa do Mundo, o que mais assim dá alegria, assim, quando tu vê a reação, né, dos gols. Às vezes tem gol que a seleção tá perdendo. E a felicidade das pessoas, né, de estarem vivendo aquele momento de Copa do Mundo. Eu, particularmente, sou bastante crítico sobre diversos aspectos, mas essa coisa de mais seleções na Copa do Mundo, do Colin Break, que eu vejo muita gente, né, questionando, eu já acho interessante, porque deu a possibilidade dos treinadores ajeitarem suas equipes, né, dos times terem aquele momento até de entendimento maior e tecnicamente ajuda o jogo a ter mais qualidade. E eu já esperava até que houvesse mudanças no futebol. Quando eu era mais jovem, eu já imaginava mais coisas quando eu tivesse a idade que eu tenho hoje. Mas eu espero que cada vez mais possam haver mudanças, que não vai agradar todo mundo, né? Tinha gente que achava ruim quando disseram que não ia mais poder recuar pro goleiro, o goleiro pegar com a mão.
1: É.
3: Eu vivi essa situação, eu lembro disso. Quando ia ter mesma linha, sabe o que reclamavam? Olha, não, a mesma linha não é mais impedimento. Pô, mas então não vai ter mais o líbero. Não vai ter mais os... porque no futebol antes se aplicava a figura do último homem da defesa. A sobra. O líbero ou não, porque o líbero é aquele que atacava também. Muitas vezes o cara só era o zagueiro. Quem é o zagueiro da sobra? Né? Chamavam de quarto zagueiro.
1: Quarto zagueiro, famoso, né?
3: Mas isso com a mesma linha acabou. E teve o saudosismo, faz a pessoa às vezes, né, reclamar. Algumas coisas sim, a gente pode até ver que não agrada a todos, mas por exemplo o VAR. Quantas injustiças já não teve no futebol? Ah, o VAR continua errando, mas o percentual diminui muito, né, gente? A gente tem que falar em probabilidade. Eu tô gostando bastante da Copa porque todo jogo tá tendo uma emoção e a verdade é que chegou nessa última rodada, em outras Copas do Mundo, eu acompanho desde 86, de lembrar realmente das coisas, né? 82 e anteriormente só vendo por vídeo, né? É a Copa que chega na terceira rodada com mais jogos decisivos. com mais jogos, assim, não tem um jogo que não vale nada, sabe? É difícil. Vai estar sempre alguém brigando por causa dessa situação dos terceiros colocados dos grupos, Andrei.
1: Vai ser bem interessante até a reta final, essa Copa do Mundo. E claro, você participa conosco, 33613130. O que você espera do duelo contra o Japão da seleção brasileira? 33613130, manda seu áudio, 45 segundos, nome completo, mais de onde está falando. Tá valendo 3 vales do quinto de 100 reais e mais 2 pares de ingressos para o jogo da Chape Futsal. Daqui a pouquinho a gente vai fazer conexão com o Matheus Montemes para falar da Chape Futsal. E agora, neste momento, vamos com ele, nosso correspondente diretamente dos Estados Unidos. Muito boa tarde, César Augusto. Ele que atualiza informações da seleção brasileira, já treinou, como está a situação, essa preparação, porque agora o adversário está definido. Boa tarde, César!
6: Alô, alô, salve, salve, galera do Golaço aqui na Oeste Capital FM. Informações da seleção brasileira diretamente aqui de Morriston, nos Estados Unidos, onde é o QG da seleção brasileira nessa Copa do Mundo. Um dia muito tranquilo por aqui, um ambiente muito leve depois da classificação e vitória sobre a seleção da Escócia. O Brasil hoje retomou os treinamentos, ontem esteve de folga, né? Hoje retomou os treinamentos e aí um clima muito leve no dia do aniversário de Igor Thiago, completando 25 anos de idade. O Igor Thiago foi celebrado pelos seus companheiros, passou pelo corredor polonês e muita festa aconteceu antes do treinamento começar. Depois, claro, seriedade, Neymar participando da atividade, conversando por alguns minutos com Carlo Ancelotti, e depois o treino foi fechado à imprensa e não pudemos ver mais nada do que aconteceu. Mais tarde, entrevista coletiva com o Rayan, o novo titular na vaga de Rafinha, e o Rayan respondeu aí os questionamentos da imprensa, falando sobre a oportunidade de ser o jogador mais jovem deste grupo, né? Tem só 19 anos de idade, o Endrick também tem 19 anos de idade, mas o Rayan é de fevereiro, e portanto o Rayan aí respondeu os questionamentos da imprensa e falou muito sobre o momento que está vivendo, sobre as dicas de Carlo Ancelotti e também sobre ter aprimorado seu trabalho de marcação. Ele disse que o Ancelotti o pede muito para fazer o trabalho de marcação e isso acabou funcionando, já que recuperou bolas e que foi, né, um tormento para a defesa dos escoceses no último jogo. Bom, a seleção brasileira tem mais um treino amanhã, depois viaja para Houston e aí na segunda-feira tem Brasil e Japão, 14h, 16avos de final. E a seleção brasileira de olho na vaga nas oitavas de final da Copa do Mundo. E a Oeste Capital FM acompanhando tudo da seleção diretamente aqui dos Estados Unidos.
1: Valeu, valeu, César Augusto, nosso correspondente diretamente dos Estados Unidos. Forte abraço, César. César que vai estar conosco também na segunda-feira, vai atualizar informações um pouco antes da bola rolar na próxima segunda-feira contra o Japão. Esse jogo importantíssimo também, é claro, da seleção brasileira. Matias Brasil, que está de saída, Matias Brasil, rapaz do céu, tá, o homem tá compromissado, Matias Brasil. Valeu, Matias, um forte abraço, tu vai voltar depois gravado com mais informações também do Verdão.
2: É verdade, já a gente retorna com a programação que teve alteração da Chapecoense. Um abraço pra você, Andrei, pros nossos ouvintes, pro Vitão, pessoa que tá participando com a gente, um ótimo fim de semana. Já eu retorno com mais informações da Chape e segunda-feira normal na programação, desde o Som e Café News até o nosso golaço.
1: Valeu, valeu, Matias Brasil, lembrando, tem um arroba no Instagram pro pessoal acompanhar informações da Chapecoense, atualizar informações, a gente tá atualizando pelo nosso Instagram também, Matias.
2: Arroba matias.br.1 Matias.
1: Olha aí, rapaz.
2: O Matias é com TH, tá?
1: Matias.br, né?
2: Diferente. É porque é Brasil, né, velho?
1: Deve quase um e-mail, né?
2: .br.1, matias.br.1, lá você vai ter todas as informações da Chapecoense também.
1: Tá aí, valeu, valeu, Matias Brasil, nosso repórter turista da Chapecoense. Antes da gente ir pro nosso último intervalo aqui do Golaço, uma informação, né, interessante, bora ele.

0: Mas eu lembro também de uma vez, tinha um meia chamado Ranieri, que foi formado no Palmeiras. Aí o Santos trocou o César Sampaio por uma grana, esse Ranieri, que era um meia canhoto, e o Serginho Fraldinha, que era um ponta direito. E aí o Ranieri, com a 10 do Santos, cara, no vestiário, torceu o tornozelo e saiu do jogo, cara. Antes de entrar em campo, né? E o pessoal brincou que foi porque, né, não era pra ele usar a 10, é claro que era brincadeira. Ele fez até alguns gols de falta, era um jogador, não era de todo ruim, né? Apesar de alguns tirarem sarro hoje em dia, mas é uma situação inusitada, né? Essa foi a única que eu vi na minha vida, do cara torcer o tornozelo se aquecendo, que na época era no vestiário, né, o aquecimento. Não se fazia no campo como é hoje, né?
1: Sentiu o camarada, mas atuou normalmente na partida, tudo certo também. As coisas que acontecem na Copa do Mundo faz parte. Inclusive, a gente teve outra situação que aconteceu agora há pouco no treinamento da seleção do Panamá. Panamá, que tem confronto importante também amanhã contra a Inglaterra. E teve dois jogadores que quase foram a vias de fato no treinamento, estava aberto para a imprensa. Os jogadores panamenhos, o Waterman e o José Rodrigues, discutiram no gramado. Eles começaram a se empurrar, trocar empurrões ali naquele momento. E o pessoal teve que parar o treinamento, separar os dois, porque senão chegariam a vias de fato essa Copa do Mundo, que tá dando o que falar, rapaz. 33613130, sinta-se à vontade, mande seu recado que você espera do duelo contra o Japão da seleção brasileira. Sinta-se à vontade, é o nosso golaço que vai para sua última pausa. Daqui a pouquinho a gente volta com mais informações. Vamos falar dessa preocupação, como está a situação também da seleção brasileira, Chape Futsal, atualizar informações da programação, que teve mudanças da Chapecoense para o treinamento de amanhã, além da Série B do Campeonato Brasileiro. A gente volta já no nosso golaço.
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1: 24 faltando para 7.
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5: Estamos de volta com o nosso golaço aqui na 93.3 a FM da galera e do futebol. Vamos juntos até às 7 horas da noite. Faltando 19 minutos para 7 horas para Boa Visão Imóveis. 2026 é o ano de sair do aluguel. 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Adriel dos Anjos é o primeiro ganhador do quinto, rapaz, na segunda-feira. Já pode utilizar, é claro, a partir de amanhã. Se quiser ir no final de semana também lá no quinto com o Cleito, com o Wesley, faça a festa lá, Adriel dos Anjos. Leva um vale de R$100. Daqui a pouquinho a gente vai anunciar também os demais ganhadores que vão levar pra casa esse vale. Também vão poder aproveitar no quinto até segunda-feira, semana que vem também. Se você quer curtir, tira o dia, passa lá no quinto, R$100 pra você participar. Ainda tá valendo, 3361-3130. 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Vamos fazer contato com o Matheus Montemeso, é o nosso coordenador que vai atualizar informações importantes também do futsal, porque a Chape Futsal, ela tá voando, tá bem demais nas competições nessa temporada. O investimento justamente foi para isso, e o Matheus fala um pouquinho mais da Chape Futsal, que pode buscar a classificação antecipada na Copa Santa Catarina. Diga lá, Matheus!
6: Pois é, pessoal do Golaço, a Chapecoense Futsal entra em quadra amanhã, sabadão, 5 da tarde, no ginásio do Ser Aurora, inclusive em jogo atrasado da segunda rodada. Várias rodadas foram adiadas, foram deixando para depois a Federação Catarinense. O time de Florianópolis, por exemplo, só tem 2 jogos por enquanto na competição. O Chape tem mais, está com 9 pontos já somados, é o líder da chave. Mas o que é importante, o Verdão vencer para, primeiro, se classificar de forma antecipada para a próxima fase. E segundo, manter a liderança, está com 9 pontos, mas vem um caminhão de times com 6 na sequência. E a disputa também, claro, por uma vaga na próxima fase está bastante apertada. O jogo está marcado para 5, mas é importante o pessoal ir para o ginásio um pouquinho antes e deixar um agasalho, até mesmo, pode ser alguma roupa, pode ser algum cobertor, porque teremos a campanha do agasalho. o ingresso solidário é R$10 para todo mundo, parelho. Quem comprar ingresso, R$10, tem que levar junto o seu agasalho ou cobertor na campanha. Caso você não tenha, paga o ingresso inteiro a R$20 para quem não tem direito à meia entrada. O fixo Nogueira e o outro fixo, João Camilo, conversam com a gente agora no Golaço sobre o jogo de amanhã.
7: Um jogo muito importante, né? A gente sabe que na dificuldade do adversário, a gente vem estudando bastante eles. A gente está numa maratona de jogos, mas isso não é desculpa. A gente vai jogar dentro de casa, a gente tem que se impor. A gente sabe da dificuldade que a gente vai enfrentar nesse sábado. Só que a gente está preparado e pronto para enfrentar o adversário para continuar com a liderança.
8: Então, sabemos da importância do jogo, né? Uma vitória nos classifica e nos deixa na liderança da competição. A nossa equipe está numa crescente muito boa, então temos que manter isso, temos que fazer valer o mando de quadra e vencer esse jogo. Então, cara, a nossa preparação vem sendo muito boa, eu acho que... Tem atletas que estão que voltaram de lesão, alguns ainda estão, mas o grupo está muito forte. E a gente vem trabalhando bem para esse jogo, para poder fazer uma grande partida e ficar na liderança da Copa Santa Catarina.
6: Tá aí o Nogueira e o João Camilo. O Verdão vem de 3 vitórias consecutivas. 2 jogos pela Copa Santa Catarina e 1 jogo pela Série Ouro. Ótimo momento, recuperando bem na temporada. Alguns resultados que não eram dos melhores. E quem quiser comprar ingresso, importante frisar, pode comprar antes mesmo de entrar no ginásio. Ali tem a bilheteria. Tá bom, gente? Chape Floripa, amanhã, 5 da tarde, no ginásio do Ser Aurora.
5: 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Tá aí, Matheus Montemes, atualizando informações também da Chape Futsal. Vamos com ele, nosso comentarista, o goleiro da galera, Rodolfo, que traz a sua opinião também sobre a seleção brasileira, que tem adversário definido. De galar, Rodolfo!
9: Fala, meus amigos, estamos de volta aí no segundo tempo do Golaço e agora é falar de Brasil, de seleção brasileira, Copa do Mundo, o Brasil que encheu os olhos dos brasileiros, né, depois de uma ótima vitória convincente diante da seleção da Escócia. E agora é o Japão. O Japão, um time mais qualificado, tem uma bela equipe se tratando coletivamente, como até o Vitor Hugo trouxe no boletim dele pela manhã, que não se trata de um time que tem grandes nomes individuais como tem a seleção brasileira, mas é um time que joga em conjunto, bem compactado, tem uma boa posse de bola. Então isso tem que ter muito cuidado, principalmente com o meio de campo, né, as laterais da seleção brasileira não tem aqueles laterais de tanta velocidade, são jogadores mais com qualidades na marcação. Então isso tudo a gente tem que ter cuidado, a seleção brasileira tem que estar atento. Por quê? Porque uma seleção do Japão é uma seleção leve, uma seleção de toques rápidos, mesmo sabendo que nós temos grandes nomes e grandes valores em relação ao quesito individual. Mas o que deixa o povo brasileiro feliz é porque teve a coletividade. O Brasil teve um encaixe contra a Escócia, mas cada jogo é uma história, cada jogo tem suas dificuldades, cada jogo vai ter suas facilidades. Isso aí o Brasil tem estudado a seleção do Japão para que não venha a ter nenhum tipo de surpresas. Mas existe o lado mental, o lado emocional, o que acontece nos primeiros minutos da partida muitas das vezes influencia a sequência do jogo. Mas o que a gente espera é que o Brasil evolua mais uma vez, porque a tendência, como diz o nosso querido Matias Brasil, a tendência é o Brasil buscar classificação, mas com evolução. Porque tendo evolução, vem a confiança ela chegando de uma forma coletiva e individual, os atletas começam a ter mais a liberdade, mais o protagonismo de fazer também as jogadas acontecerem, porque quando vem o medo, quando não tem a confiança, você acaba tendo essa retidão, você não consegue fazer aquilo que você sabe. E eu sei que a seleção brasileira tem muita qualidade, mas muitas das vezes pela autoestima baixa, pela desconfiança que tem o seu torcedor, acaba tendo isso. Mas a gente espera que possa colocar tudo para fora, aquilo que o Brasil tem de melhor, aquilo que o Brasil pode trazer dentro de campo para agregar e para trazer essa classificação, fazendo aquela pressão de uma forma conjunta, com todos os jogadores se dedicando, eu tenho a certeza que o Brasil pode buscar essa classificação. Tem que estar ligado, tem que entrar com nível de concentração alta, mas estamos aí torcendo para que na segunda-feira o Brasil possa passar mais uma fase e que Ancelotti possa estar cumprindo o que ele mesmo disse. A evolução, ela vai vir jogo a jogo. Tá falado, um grande abraço a todos, um beijo no coração, um ótimo final de semana e que Deus abençoe.
5: Na parada Pinoli, ô, rapaz, o novo tava lá. E tá mandando seu alô também, informação aí, a sua opinião sobre a seleção brasileira. Jorge Lopes é mais um ganhador do quinto. Parabéns, Jorge. É outro que vai levando R$100 pra consumir lá no quinto. Tem 5 dias pra fazer esse consumo, então pode aproveitar o final de semana e também o jogo da seleção na segunda-feira. Abração, Jorge! 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Então, vamos dar uma passadinha rápida aqui também na Série B do Campeonato Brasileiro e na Série C e Série D com os catarinenses, tá? Porque a rodada iniciou ontem pela Série B, 15ª rodada, empate Cuiabá e Londrina. Hoje a gente tem Novo Horizontino e Vila Nova, mas o primeiro catarinense joga amanhã, 4 horas da tarde, é o Criciúma, no Heriberto Wilson, enfrenta o São Bernardo. Duelo difícil para a equipe do Criciúma, hein, Vitão? O Avaí enfrenta o Atlético. Avaí, que ainda está na zona de rebaixamento, pode deixar a degola com combinações de resultado amanhã, mas vai ter um duelo dificílimo contra o Atlético também na Arena Sicredi no domingo, 4 horas da tarde. Os catarinenses na Série B, Vitão.
10: É, tanto o Avaí, que pega o Atlético, quanto o Criciúma, mesmo jogando em casa, jogam contra equipes que no momento eu considero que são melhores do que elas, né? Não só pela colocação, mas pelo futebol que apresentam. O time de São Bernardo é uma equipe que tá bem encaixada, vai brigar forte para subir, né? Uma equipe que focou na Série B, não deu a maior ênfase pro Paulistão, né? Já tinha esse planejamento traçado. É uma equipe que tem investimento, né? Era um antigo investidor até que antes também dividia atenção ali com o Guarani. E você vê, né, o Vila Nova do Guto, né, que não me surpreende, tá em primeiro lugar, né, conheço bem o trabalho do Guto. O Guto, pra mim, se não houver grandes perdas aí no Vila Nova, que pode acontecer, né, porque a equipe que se destaca, pode ser que alguma equipe da Série A venha e tire algum jogador dele, né, e leve pra Série A ou até mesmo pra fora, né, a partir de 20 de julho. Até porque a Série B não para, eles estão sendo muito observados, esses jogadores. E o Sport, Novo Horizontino, Criciúma e Juventude, completando esses 6 primeiros, você vê que tem uma briga muito próxima, né? Porque o Operário, vamos pegar aqui, ó, até o 10º colocado, né, que é o Atlético, que é o Cuiabá, é uma rodada que separa, né, do para poder mudar esses classificados, né, até os 6 primeiros, lembrando que mudou a forma de disputa, né, de acesso da Série B para a Série A. É, alguns clubes estão passando uma dificuldade muito grande. Ponte Preta dificilmente vai se livrar do rebaixamento, porque questões... Falei com um atleta ontem, inclusive, que teve que pedir rescisão, porque não só não recebe, como não tem nenhuma perspectiva de receber.
5: É complicado.
10: E aí, né? Vai sustentar a família de que jeito?
5: Pois é.
10: Pois é, então, o Ponte Preta dificilmente se livra. O América é surpreendente que esteja aqui, mas eu também vejo o Avaí como, se é que podemos chamar assim, um favorito pro rebaixamento. Porque é uma equipe que a gente sabia que ia brigar para não cair. E eu não vejo acima, se você olhar para cima na tabela, eu não vejo quem esteja pior que o Avaí nesse momento. Né? Se você olhar o próprio Botafogo, o Ribeirão Preto deu um avanço. O Ceará eu não vejo caindo. E aí? Quem é que vai cair no lugar do Avaí? Quando você olha para a tabela, fica difícil de imaginar isso.
5: É, fica bem complicado, situação delicada da equipe do Avaí. Vamos com informação importante de trânsito. O Evandro que tá mandando seu recado. Diga lá, Evandro.
11: Fala, gurizada do Golaço, tudo certo? Viu um acidente aqui na 480, no acesso. Quem vem sentido centro do Trevo já pega e entra no Maxul ali, na saída que sai no posto Maxul, no Toso, que daí já corta o acidente. E a fila tá aumentando aqui, parece ser um Jetta e uma picape, uma caminhoneta. A princípio eu acho que não foi nada grave, só que a picape ficou no meio da de uma faixa ali, só sobrou uma faixa no acesso e aí tá complicadíssimo, beleza? Quem tiver na escuta já quiser desviar para entrar sentido Maxu e Toso pela marginal, já não vai ficar empenhado na fila.
5: Valeu, valeu, Evandro. Então, informação importante, um acidente lá no acesso de Chapecó nesse momento. Então, você que está transitando nesse local, 480, na BR-480, no acesso, atenção, trânsito lento neste momento. Você participa conosco, 3361-3130, sinta-se à vontade. Vamos fazer o último sorteio da ganhadora, ou do ganhador de mais R$100 do terceiro vale, a Tailine Otto, tá ligada conosco, abração, parabéns, vai levar R$100 para consumir lá no Quinto Nosso Bar. Segunda-feira vai estar bombando e esse final de semana não para também. Clayton Wesley, atração para toda a turma também. Antes da gente passar, o Matias Brasil com as últimas atualizações, falando da Chapecoense, Série C do Campeonato Brasileiro. Tem jogos também, 12ª rodada. O Barra enfrenta amanhã, 4 horas da tarde, no estádio Presidente Vargas, o Floresta. Jogo no Ceará. Situação do Barra, que não é das melhores no campeonato da Série C Nacional. O Figueira, o Figueirense enfrenta o Guarani, de duelo dificílimo, domingo, 11 horas da manhã, no estádio Orlando Scarpelli. O último catarinense que entra em campo é o Brusque, no Almeidão, joga na Paraíba contra o Botafogo, terça, 8:30 da noite. Momentaneamente, na 17ª colocação, o Barra, 12 pontos. O primeiro time na zona do rebaixamento, a Série C, que rebaixa somente 2, é o Anápolis com 8, diferença de 4 pontos, então vai precisar dessa vitória a equipe do Barra. Subindo um pouco a tabela, na 12ª colocação, o Figueirense tem 15 pontos, tem 1 ponto de diferença para o primeiro time no G8 da classificação da Série C, o Figueira então na 12ª colocação, e o Brusque é jogo interessantíssimo do Brusque, Brusque que está na vice-liderança da Série C, 21 pontos somados, o líder é o Guarani também com os mesmos 21 e vai enfrentar o Figueirense. Para a gente ir finalizando, Série D, tem duelos importantes final de semana, duelo decisivo, o Vitor Hugo, já pela segunda fase da competição. A gente tem o Santa Catarina enfrentando o Alfredo Krik, o São José do Rio Grande do Sul, o jogo de ida foi 1-1, então o Santa Catarina precisa de um placar mínimo para avançar para a próxima fase. No Gigantão das Avenidas, o Marcílio Dias vai enfrentar o Cascavel, o jogo de ida foi 2-2, decide em casa o Marcílio Dias. Qualquer resultado positivo por um simples 1-0 classifica para a próxima fase. E o último catarinense, que joga também no domingo, 3 horas da tarde, o Blumenau, que enfrenta no estádio SESI Blumenau, o São Luís. Jogo de ida também 1-1. Os catarinenses foram bem nos jogos de ida, o Vitão, empataram. Agora depende apenas de um resultado simples para avançar em casa todos, hein?
10: É, eu acompanho, eu tô até batendo bastante curiosidade de acompanhar o Santa Catarina e o Blumenau mediante o que aconteceu nos resultados, né? É até curiosa a camisa deles, que acompanha bem o desenho do escudo, né? E o Santa Catarina, pelo que eles fizeram no catarinense, né? Perde um ou outro jogador, mas é um time que eu vejo que tem que ter continuidade. Às vezes, para você disputar uma competição e você ter um sucesso nela, não é na primeira vez, né? Então, alguns clubes precisam se solidificar, participar, melhorar sua logística, colocar como planejamento do ano ter essa competição nacional, não pensar de maneira só estadual, como tem um exemplo do Barra, né? Como em outro momento a Chapecoense foi exemplo também, né? No final do século, principalmente, né? Nesse século agora, com a ascensão, né, das séries, né? E eu vejo que assim, alguns têm a questão do investimento e até estrutura, como é o Barra. Outros não, né? Por exemplo, o Brusque, ele conseguiu chegar numa Série B sem ter a estrutura que o Barra tem. Aí é difícil tu se sustentar. Mas alguns times aqui, por exemplo, como o Blumenau, o Santa Catarina parece que no crescimento deve acompanhar um maior investimento. Sobre o Blumenau, sem menos a respeito disso. Mas eles estão fazendo um belo trabalho, que se passar de fase, eu acho que já é uma vitória para poder até pensar, olha, por que não subir para a Série C, né? Porque alguns clubes, quando você analisa como um todo, eu gosto particularmente da Série D, porque você vê um jogador ali que depois você vai vendo, né, crescendo na carreira. É uma competição que muitos vão por obrigação. Ah, conseguiu acesso, mas nem tava tanto assim nos planos. Sabe como é que é? Tu percebe isso quando tu analisa de uma forma completa todos os clubes, como tem pelo menos uns 4 clubes aí que nem queriam estar participando, né? Não vou citar exemplo, mas um abraço lá pro pessoal né, do Atlético de Alagoinhas, alguns outros aí que acabam largando, às vezes, no meio de competições, como já aconteceu em outras temporadas.
5: Fica chato demais. Vamos com o Matias Brasil, as últimas informações da Chapecoense, tem mudança no treinamento de amanhã. Diga lá, Matias!
12: Fala, Andrei, para fechar as últimas informações da Chapecoense, trazendo todas as atualizações do Verdão. Chapecoense que teria treinamento amanhã marcado em duas etapas, tanto pela parte da manhã quanto pela parte da tarde, tivemos mudança na programação, viu? O treino de sábado vai ser realizado normalmente, somente pela parte da manhã, 9 horas da manhã apresentação no CT, 10 e meia da manhã treina no CT da Água Amarela, encerrando então a preparação da semana, porque domingo o Chapecoense está de folga, a recuperação, até porque não pode forçar muito os jogadores, estão retornando de férias agora, e é perigoso até uma lesão nos atletas da Chapecoense. Não temos ainda a programação do decorrer da semana que vem, então a gente não sabe o que vai acontecer a partir de segundo na vida do Verdão, mas estamos aguardando a assessoria da Chapecoense, o pessoal do marketing da Chapecoense aí encaminhar a programação. Lembrando que Bruno Leonardo, Vinícius Balieiro e Marcos Vinícius são as tendências de saída nas próximas horas da Chapecoense. Seguimos atento aí, trazendo todas as informações do Verdão no Instagram e também na 93.3 FM. Tá falado então, um abraço pra você, Andrei, pro Vitor Hugo e pros ouvintes do nosso golaço.
5: Valeu, valeu, Matias Brasil, nosso repórter setorista da Chapecoense, que atualizou informações do Verdão, essas mudanças no treinamento. Para Central de Negócios, Magnólia, 01.bet, Bomba Visão Imóveis, Lojas Bom Sucesso, Chapecó, Distri Sul e Vila Serena, a gente vai fechando o nosso golaço. Valeu, Vitão, forte abraço e até segunda no nosso golaço pós-jogo. E se tudo der certo com a classificação do Brasil, Vitão!
10: Valeu, Andrei. Próximo encontro, segunda-feira. Vamos seguir acompanhando a Copa do Mundo. Um abraço pra você que acompanhou a gente, bom final de semana, e sempre naquele sistema, né? Se bebeu, não dirija, né? Se bebeu, não mexe nem nas redes sociais, que evita problema, né?
5: É, rapaz.
10: Um abraço pra todos, obrigado pela audiência.
5: Sexta-feira da maldade, né? Cuidado com as redes. Rapaz. É, mas já pensou? De noite aí mesmo. Alô, Matias! Forte abraço pra ti, saudade de ti já, Matias. Vamos fechando o nosso golaço nessa sexta. Segunda-feira, a gente volta a partir das 5 horas da tarde com muita informação no nosso golaço e, claro, também dentro dos três tempos do Som e Café News. Segue lá no Instagram, arroba narrador Sartori, e também o Vitor Hugo, BH de Vitor Hugo, rapaz. Lá você tem mais informações também do nosso Mundo da Bola. A gente atualiza sempre pra você. Um forte abraço, excelente final de semana e até a segunda, torcedor!
13: Hoje tá pago. 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
16: A vitória da seleção por 3-0 sobre a Escócia não garantiu apenas a liderança do Grupo C. A partida também foi marcada por números históricos dos nossos jogadores. Grande destaque da noite, Vini Júnior marcou duas vezes. Chega a 4 gols nesta edição do torneio e assumiu a artilharia da era Carlo Ancelotti. Além disso, ele repetiu um feito alcançado por Jairzinho, Romário, Rivaldo e Ronaldo Fenômeno ao marcar nas 3 partidas da fase de grupos de uma mesma edição do Mundial. No gol, Alisson alcançou outra marca importante. O nosso camisa 1 chegou a 12 jogos em Mundiais e igualou Júlio César na terceira posição entre os goleiros com mais partidas pela seleção nesse tipo de competição. Eu sou Melina Calduro, em Miami, para o Acaerte em Campo.
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2: Oi, eu sou a Ana Miller e a gente começa o nosso Pode Crer juntinhos nessa sexta-feira, dia 26/6/2026. Tudo igual no dia de hoje, na data de hoje, muitos 666. Ai, a gente vai começar o programa já, mas antes de tudo eu quero dar o parabéns pra minha pititica. Ai, o meu neném estava nascendo nesse dia do ano passado, que data maravilhosa, que saudade maravilhosa que eu já tenho. Um ano passou voando e agora eu tenho uma bebê que não é mais bebê, né? Que já é uma criancinha de um aninho correndo lá por casa, como diz aquela música, tem um pinguinho de gente correndo na sala. Para todos que estão vivendo essa fase linda da maternidade, da infância, sejam bem-vindos ao Pode Crer, que tá nesse clima hoje romântico, né? De uma mãe apaixonada pela sua cria de aniversário no dia de hoje, fazendo o primeiro aninho de vida. Filha, mamãe te ama, você foi assim o milagre mais gracioso da vida, o milagre mais gracioso que Deus presenteou a mamãe. E para quem aí tem desesperança, né? Tinha um diagnóstico que eu não poderia ter filho de jeito nenhum, e esse ano eu estou completando aí 40 anos, então estava mais difícil ainda, mas chegou um momento que Deus quis me dar um filho, e ela chegou toda graciosa, perfeita e sorridente para fazer os nossos dias terem mais sentido, e só Deus sabe, né, o que a Olivia vai ser, qual é o propósito que ele tem para a Olivia, por que ele a trouxe nesse tempo, mas eu fico feliz dele ter confiado essa grande responsabilidade a mim. Simbora a gente começar o nosso Pode Crer de hoje, 7:09, depois de parabenizar a minha pititica, seja bem-vindo por aqui, seja bem-vinda, esse é o Pode Crer, o seu programa gospel do Rádio Brasileiro do Sul do Mundo, e a gente vai começando sempre a nossa noite maravilhosa, juntinhos aqui na Oeste Capital, com muita música e, claro, muita fé também, né? Ao único Renandinho pra gente abrir todas.

0: nossa programação de hoje, Fernandinho, que poderia se chamar Fernandão, né? Afinal de contas, ele é grande e ele é um irmãozão, né? Não é... Não, ele tem até aquela voz, assim, de irmão mais velho, de pessoa que acolhe a gente. O único, Fernandinho, abrindo todas por aqui. E a nossa passada pra conversar com a nossa galera, bater papo na nossa roda de mate do final do dia por aqui. Boa noite!
1: Boa noite, parente. Estamos indo para casa, né? Depois de uma semana e um dia abençoado por Deus, né? E levando o programa na carona, né? Que é uma benção, né? Vindo os louvores aí, né? E parabéns para tua mocita ali, tua menininha, né? Que tá no aniversário. Beleza? Muita saúde e muito ano de vida, pessoal. Valeu, pode crer.
0: Obrigada, Miller. Obrigada, parentão. Daniel da Metanoia. Tudo certo, Dani? Glória a Deus, Ana. Que testemunho lindo, Daniel. Realmente, hein? É um testemunho maravilhoso da vinda da minha pequena, viu? Quem mais? Alexandro, Alexandro por aqui, né? Diga lá, Alex.
2: Boa noite, Ana Miller. Tudo bem? Olá, DK. Alessandro da DM Transporte. Queria pedir o hino Adorar a Deus da banda 4x1, oferecer para o grupo Estradeiro de Jesus, tá bom?
0: Tá ótimo, garoto, não tá bom não, tá ótimo, um grande abraço pra você, quem mais?
3: Oi, Ana, boa noite, tudo Adela. Bem? Adela Roman aqui do Bela Vista, estamos aqui finalizando mais uma semana abençoada de trabalho aí, gelada, mas abençoada aí, com bastante trabalho, graças a Deus, estamos aí, tudo certo. E sempre ouvindo Pode Crer. Um abraço, uma ótima noite para todo mundo aí. Deus abençoe o final de semana de todos nós.
0: Amém, Adelar. Amém. Que assim seja.

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1: O amor de Jesus nos deu a oportunidade de vir ao mundo, nos deu a oportunidade de viver esse dia, essa sexta-feira, e nos deu a oportunidade da salvação também através da cruz, né? A Bíblia fala, porque Deus amou o mundo de tal maneira que deu o seu único filho para que viesse a esse mundo, né? Para se sacrificar no nosso lugar, para pagar o preço em nosso lugar. Coisa linda!
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1: Quero ver quem tá com a gente por aqui na FM da galera. Boa noite. Não escutei, cadê a voz?
3: Boa noite.
1: Boa noite.
3: Gostaria de pedir o hino da, qualquer um da Thalita Santos, e indo pra casa, curtindo a melhor.
1: Melhor opção da vida, meu querido. Boa estadia pra você, agora bom descanso, bom final de semana, viu? Quem mais?
4: Boa noite, Diogo aqui falando.
1: E aí, Diogo?
4: Gostaria de parabenizar você aí pela tua filha. A gente sabe, a gente é pai, sabe quanto é o grande amor que a gente tem pelos filhos. É o amor de ter um filho. Também tive na tua situação, poderia não ter filhos mais, mas há 12 anos Deus me agraciou, me deu um filho. Nós éramos um casal que formamos uma família, eu e a Cassiane, eu um filho, ela outro, e hoje a gente tem o João Lucas junto há 12 anos junto com nós. Gostaria de pedir para vocês, se é possível, você trocar um louvor, que é da Igreja Cristã Maranata.
1: Gente, pra mim sumiu o áudio dele, pra vocês também? Sumiu também? Ah, eu vi que sumiu. Vamos tentar de novo? Pode pôr ali, produção, na metadinha do áudio dele, a gente ouve da metade pra frente, não tem problema. Mas que milagre lindo que Deus fez na vida deles, né? Como é gostoso, gente, compartilhar as coisas boas que Deus faz na minha vida. E eu vi de vocês também que o Senhor cuida, né? Cuida de todo mundo de uma forma tão única, tão especial. Ele olha pra cada situação e sabe como fazer o melhor por nós, né? A palavra de Deus fala que todas as coisas contribuem para o bem daqueles que amam a Deus, né? E esses dias, no PG, inclusive, nós estávamos falando sobre isso. E olha só como é. Às vezes, um bolo é maravilhoso, né? Quando a gente faz aquele bolo, não sei qual é o seu bolo favorito, mas o seu bolo de limão, por exemplo, o seu bolo de maracujá, o seu bolo de laranja, né? Bolo de morango. Se você for colocar lá só o ovo, né? Cru, e comer, não vai ser gostoso, né? Vai comer a farinha, encher a boca de farinha, né? Não vai ser gostoso. Mas quando a gente bate isso tudo, mistura muito bem todos esses ingredientes, o resultado disso é muito gostoso, é muito bom. E na nossa vida também, existem coisas que não são boas de a gente engolir na hora, né? Talvez quando a gente recebe um diagnóstico de doença, ou como no meu caso e desse ouvinte que acabou de participar com a gente, um diagnóstico que a gente não vai poder ser pai, não vai poder ser mãe, a gente entristece, a gente não entende, né? Mas depois, quando vem o milagre, quando vem na hora certa, ah, como isso é agradável, como isso é gostoso, né? Como é bom o resultado dessa mistura de ingredientes não tão agradáveis que Deus usou, né? Farinha, né? O ovo lá separado não tem, a gente não é horrível de engolir, né? Não tem como gostar disso, mas quando Deus faz aquela mistura, coloca todos os ingredientes, aí a gente vê um resultado bom. Bom demais, inclusive. Bom demais. E é isso, gente. Você que teve uma porta fechada, um não aí para aquelas orações que você vem fazendo há tanto tempo, quem sabe? Quem sabe não é um ingrediente que Deus está colocando numa receita que ainda vai ser muito boa e que você ainda vai agradecer muito a Deus. Pense nisso. Boa noite, Ana. Deus abençoe sua pequena. Feliz aniversário, muita saúde. Adoro seu programa. Esses hinos dão uma paz no coração no final de dia, né? Elizabeth, obrigada, meu amor. Um grande beijo pra você. Um grande beijo pra todos os efapianos, ouvintes da nossa programação, seus lindos. Quero mandar um hino Daniel e Samuel absoluto pro Guilherme do Santa Luzia. O Orandir, o Jonathan, a Ângela, mandando um abraço aí bem forte, com muito amor e carinho. Amém! Que Deus abençoe!

0: Fala comercial e daqui a pouquinho eu volto com mais Pode Crer.
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3: De volta no seu radinho, pode crer, para nossa segunda sequência de canções que falam de fé, que acrescentam a nossa esperança, que mudam também a nossa vibe nesse fim de tarde, né? Bora descansar, gente, bora relaxar, você já deu aquela respirada? Respira, se acalma, tudo vai ficar bem no final. Se não tá bem, é porque não chegou no final ainda. Boa noite, paz, Adriel dos Anjos, voltando do trabalho e ouvindo o programa. Deus abençoe, Deus seja contigo, querido. Começamos mais uma sequência por aqui com Daniel e Samuel, pedido da nossa audiência, rolando.

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1: Ei, vamos lá para o nosso momento de reflexão? Para aí, respira. E eu quero te perguntar uma coisa. Quantas coisas tu tem carregado sozinho aí nesse peito, hein? Preocupação com contas, medo do amanhã, ansiedade que tá te roubando o sono. Olha o que a Bíblia diz em 1 Pedro 5:7. Lançando sobre ele toda vossa ansiedade, porque ele tem cuidado de você. Que lindo, né? Lança sobre ele toda a tua ansiedade. Não é só um pouquinho, não. Não é fazer uma rezinha, uma oração. É lançar sobre, jogar sobre ele toda a sua ansiedade. Não é um pouco só. Toda. Se esvazia aí de toda a ansiedade. Tem coisa que tu não deveria nem estar carregando. Deus quer aliviar a tua bagagem. Ele não quer te ver sufocado, sobrecarregado, vivendo assim no limite como você tem vivido. Ele quer cuidar de ti, ele quer cuidar nos detalhes, viu? Desde o pão na mesa até aquela paz inexplicável no meio das tempestades da vida. Deus quer cuidar de você. Lança aos pés da cruz, lança aos pés de Jesus. Não engole o choro, não. Não finge que você tem força, que você está suportando ou superando. Fala com Deus, que é o seu Pai amoroso, e Ele vai te entender. Você não precisa fingir nada para Ele, não, né? Ele não só escuta você, Ele vai agir em teu favor. Ele vai cuidar do teu hoje, do teu amanhã, de tudo aquilo no passado também que ficou errado, e vai dar um jeito de reescrever a tua história e até aquilo que tu nem sabe que vai acontecer. Então respira fundo, entrega tudo ao Senhor Jesus e bora viver essa história que Deus tem para você. E lembre, em Jesus você pode crer.
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bondade de Deus nos segue todos os dias da nossa vida, né, gente? Que seria da gente sem Deus? Oh, não seria nada, né? Tem aquela música, o que é que eu sou sem você? Nada, nada, nada. Sem você, o que é que eu sou? É nóis, sem Deus, é nóis. Boa noite, Ana, Deus abençoe sua pequena, amém. Feliz aniversário pra ela, muita saúde. Eu adoro o seu programa, esses hinos dão uma paz no coração. Bom final de semana, Elizabeth. Grande abraço, Elizabeth. Quem mais, quem mais, quem mais? Boa noite, na paz, mana. Boa noite, Cris, obrigada pela sintonia. Ana, obrigada por ser uma enviada de Deus com esse programa todo início de noite pra nos trazer paz, tranquilidade depois de um dia de trabalho cansativo e exaustivo. Tô aqui, hein? Às vezes não é fácil, mas tô aqui. Jesus não prometeu que ia ser fácil, né? Ele disse que a gente ia ter aflições, mas a gente tem que ter bom ânimo, gente. A gente tem que ter coragem, tem que ir em frente. Ele venceu por nós. Ah, deixa eu ver quem mais tá por aqui. Salete! Ana, com essa mensagem você foi usada por Deus. Não só falou comigo, mas tenho certeza que com muitos foram tocados por essa palavra. Deus te abençoe. Amém, amém, querida. A ansiedade, ela vem pra tomar conta de nós, mas a gente não pode deixar, não. Não pode deixar, a gente tem que ficar esperto.

0: 45 minutos, Leonardo Gonçalves falando o credo. Acredito em Deus, o Pai, no seu Filho enviado para nos redimir e no Espírito Santo nos deixado como consolador. E acreditamos que um dia Jesus voltará para nos buscar. Leonardo Gonçalves falando sobre fé, né? A gente fala tanto sobre fé nesse programa. E tem aquela... Hoje eu tô com as músicas na cabeça, né? Agora eu lembrei de outra música. Aquela, anda com fé, amor, que a fé não costuma falhar. Ou se falha, né? A fé falha, gente. Dependendo de onde a gente põe nossa fé. Quantos dias a gente depositou a nossa fé no menino Neymar e ele nos decepcionou? Quantas vezes a gente bota a fé no lugar errado e a gente acaba decepcionado? A fé falha, sim. Dependendo de onde você põe ela, naquilo que você acredita, ela falha, sim. Agora, acredite no Deus Criador de todas as coisas, no Deus soberano, em Jesus que nos amou tanto, se entregou por nós, no Espírito Santo que está aqui, ó, conosco, nos mostrando a direção todos os dias, que foi enviado para nos direcionar todos os dias, e creia que Jesus voltará para nos buscar e um dia nós estaremos com Ele na eternidade. Se prepare para esse dia chegar. É, isso vai te dar aí uma confiança, né? Porque não é uma fé que vai falhar. Você estará com certeza colocando sua fé no lugar certo. 7:56, vou fechando todas com Morada, Não Há Amor Igual. E desejando a você um excelente final de semana. A gente volta a se falar semana que vem, nesse programa lindo, às 19h. Beijo no coração. Tchau, tchau.
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0: 20h04.
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0: Vamos, vamos, vamos. Vamos mexendo doce a partir de agora, do galera do chapéu. Aqui é voz padrão, Adonis Miguel, tudo pronto.

0: E é desse jeito, é hora de viajar na emoção no milhão de peão. Alô, moçada do rodeio, alô, moçada do agro, do sistema caipira. Chegando com o carga total. Vivos dos estúdios da Oeste Capital, na sintonia animal pra você. Pra mais de um milhão de peão, pra mais de um milhão de peão pra galera. Alô, boiadeira, boa noite.
1: Boa noite, voz padrão, seguro coração que a boiadeira chegou.
0: Chegando, o que tem pra hoje?
1: Hoje temos Centro de Eventos com um combo de cerveja e um par de ingresso. Então bora pro bailão Corpial e Banda K3 amanhã.
0: Isso.
1: Sabadão, pessoal. Então quem quiser ir pro bailão amanhã, arrastar o pé, dançar, bora lá, 3361-3130. Deixa aí seu recado.
0: E vamos nessa pegada. Corpial.

0: ritmo já do Bailão do Z, que é amanhã, hein, galera? É amanhã, amanhã, amanhã, amanhã. Você tá no nosso convite. É, amanhã vem pro Z aqui. Corpo e Alma. A maior atração do Brasil. Pega o modão, DJ. 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
1: Um super beijão lá pra Marizete, muito obrigado pela sua audiência. Clederson lá de Paial, super abração pra você, tudo de bom. Deixe seu recado no 3361-3130.
0: Escreve ali no zap, eu quero ir no bailão do Corpo e Alma no Zeke, que eu quero ir no Zeke, eu quero ir no Corpo e Alma. Tá valendo, tá valendo. Tá valendo, tá valendo.
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0: 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Juntinho com a gente aqui no Brasil, rodeio 1 milhão de peão.
1: Um super beijão lá pra Aline de Xaxim e ó, que vão tudo pro Zeke Centro de Eventos amanhã, um bailão com corpo e alma, pessoal.
0: Oba!
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0: 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Sabadão, amanhã, 27 de junho, Corpo e Alma, no Zeke Centro de Eventos, hein? Mas manda a K3, você é o nosso convidado. Vamos acelerando, vamos acelerando. 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

0: só perigosa e linda pra galera, juntinho com a gente. 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
0: Eita, leite.
1: Voz padrão, um abração. Um super abraço. Manda. Lá pro Nelson Neck. Voz padrão está aí na participação. Está no Brete amanhã, sabadão, no Zec Centro de Eventos. Paizão de Porto Yama.
0: 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Pega aquela, a solteirona do teu dois. 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Tá meio falhado esse apito aí, viu? 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Olha só. Sabadão é amanhã, 27 de junho. Tem Corpo e Alma no Zec Centro Eventos. Pra você mais banda Catriz.
1: Um abraço lá pro Fernando de Cordilheira Alta. Isso. Larissa do bairro Seminário. Paulo de Nova Erechim. Estão todos concorrendo, voz padrão. Deixe seu aluno 3361-3130.
0: Olha, daqui a pouquinho tem mais Corpo e Alma tocando por aqui. 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

0: Alexandre, o pessoal do Zico tá ouvindo nós, tá? Obrigado pela sintonia, é bom demais. É bom demais da conta. Quero falar pra vocês aí que vem. Vem, Bissonca e Camaceto. É, pessoal, daqui a pouquinho o programa é curto, senão ainda ia tocar mais uma vez aí. Bissonca e Camaceto vem no Z, que é atração nacional estourado. Aquele lado mundão moderno lá, vai, boiadeira aí.
1: Um super abração lá pro Odirley e família, por bom. Casa hoje, manda pra nós aqui o hoje, a Nícia, a Brenda, a Bruna, ouvindo a programação, um super abração pra toda essa família, deixe bom, seu bom. Aluno 3361-3130.
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1: Um super abração lá pra Evelyn e pro Gabriel. E lógico, pra Agda no forninho aqui dos dias nasce. A Agda, beijão lá pra Evelyn e pro Gabriel. Estão lá tracados nas cartas. Não sei se é bife, truco, o que estão jogando lá esse povo.
0: Deixa eu mandar um abraço pro Clóvis, a Marlinho, o pessoal que vai pra Barretos com a gente aí, ó. Opa. Acho que tá assando a costela pra nós lá. Daqui a pouco nós chega aí, viu?
1: Vamos passar mal?
0: Vamos chegar aí, tomar um negocinho aí também.
1: Um super beijão pro Claudir e a sua esposa Mari. Beijão pra esse casal, meu irmão.
0: Aí é bom, nós temos que fazer mais uns trem lá, viu? Agora tem que devolver a visita, que nem comunidade, né? Tem que ir devolvendo a visita aí, meu parceiro. Segurou, pega aquela agarradinho
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1: Abração lá pro EFAP, voz padrão. O Aldo tá lá espantando o frio, mas meta mais lenha, homem, aí, pra espantar esse frio embora. Um super abração, deixa seu recado no 3361-3130.
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1: Um super beijão lá pra Ana, voz padrão, cortando a estrada, indo pra Seara. Boa sorte, porque essa estrada deve estar bem ruim, né? Mas leva nós na companhia.
0: Bom. Vai ficar bom, daqui a dia fica bom, viu?
1: Isso aí, sabadão com corpo e alma.
0: E essa bandida vai tocar ao vivo amanhã no Zé.
1: A bandida vai estar lá amanhã.
0: Eita! Haja coração!

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16: 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Vamos acelerando o rodeio pra galera. Noite de sexta-feira, dia de alegria, dia 26 de junho, ano de 2026.
17: Eu sinto falta do um super abração lá pra o Valdir e a dona Angelina, lá de Votouro, Faxinalzinho, Rio Grande do Sul.
18: Temos o Claudir
17: é verdade, já diz ele que faz um ano que a gente passou por lá, mas tá bom.
18: Temos que ir lá, tem que ir lá comer uma. Né?
17: Uma carninha.
18: Uma sopa tá bom, né?
17: É, um cafezinho. Só se ele derrubou o pé lá de.
18: De quê?
17: Nem lembro mais. IP? Não lembro quem foi lá.
18: Eu tô curado, viu?
17: Ah, tu tá curado?
18: Ah, você que tá com problema. Eu já.
17: Então, bora lá, sabadão, Zeg, centro de eventos, bailão com corpo e alma. Deixa seu recado no 3361-3130.
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17: Um super abração lá pro Rogério, Eliane do bairro Jardim América, Matheus de Guatambu, Camila do Bela Vista, estão todos concorrendo.
18: 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E hoje nós estamos no ritmo do bailão, pessoal. Pediu São Francisco, vê

0: Vamos lá, prepara aí o sorteio. Já já tem sorteio de combo. Faz ingresso pro Zixet Eventos.
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0: Tá aí, pistoleira, corpial.

0: pessoal participando. Tamanho corpo e alma nos Ixer de Eventos. Bom demais. Tem gente participando, boiadeira.
1: Um super abração lá pro EFAP, pro Júlio. Muito obrigado pela sua audiência. Deixe seu recado no 3361-3130, Vaz Padrão.
0: Bom também. 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Tá bom, no Zeque. Amanhã tem Corpo e Alma. 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
0: 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Opa! Noite de sexta-feira e no clima do rodeio pra galera. Sorta eu!
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0: Eita, moda bruta! Vamos lá, preparando o sorteio aí, boiadeira. Vai preparando o sorteio aí pra galera. Olha a participação especial aqui no programa. Vamos lá, boa noite.
1: Boa noite, amiga Donis. Boa noite a todos os ouvintes da Rádio West Capital.
0: Fala, que alegria,
1: Donis, estar conversando contigo.
0: Que bom, hein?
1: Essa rádio que com certeza é um grande parceiro das Aix and Events. Aproveitar a oportunidade, amigo Donis, para convidar todos os ouvintes, convidar a população de Chapecó e região para mais um mega evento amanhã à noite nas Aix and Events. Uma casa que muitos já conhecem, uma casa que vem se destacando cada vez mais com grandes eventos, eventos de qualidade. E amanhã não deixa de ser também um grande evento. Temos duas grandes bandas, a banda K13 e a super banda Corpo e Alma. Com certeza, Donis, um evento assim que vai ficar também marcado na história da Zeke. Muitos ingressos vendidos, a procura hoje foi assim, cara, muito bacana. Então, aproveitar e agradecer. Agradecer aí pela parceria da rádio e aproveitar, convidar a todos. Vamos espantar esse frio, fazer uma grande festa amanhã. Com certeza, quem vai vir pra Zeke não vai se arrepender. Tá bom, meu querido? Um abraço a todos e amanhã a gente se encontra nesse mega evento da Zeke and Events.
2: Amanhã na Centro de Eventos ninguém passa frio, Vasco Padrão.
0: Amanhã é de sol.
2: Não, amanhã todo mundo arrasta o pé.
0: Suazeria. Vamos pro sorteio que nós estamos na reta final aí.
2: Bora lá, Vasco Padrão. Finalzinho do contato é 9895.
0: Opa.
2: E o ganhador deste grande evento, Corpo e Almas, foi
0: quem vai,
2: o.
0: Quem vai?
2: Milton Neckel.
0: Uma! E esse vai mesmo,
2: Ah, é, Vasco Padrão? Esse arrasta o pé pra lá.
0: E vai, ele vai mesmo.
2: Bom demais.
0: Parabéns. A gente já vai informar aqui, já vai informar o pessoal lá da Zeke. Só chegar, já ganhei lá no, na West Capital, no Brasil Rodeio. Ele já tem o nome de vocês na lista lá. Tá bom, meu parceiro? Dado o recado. 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Vamos lá!
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0: 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Pointer e Chicão trazendo modão de viola.

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5: 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E se voltássemos para apanhá-la quando a esquecemos em casa ou no escritório? E se usássemos para enviar mensagens para os nossos amigos? E se a tratássemos como se não pudéssemos viver sem ela? E se dessemos de presente às crianças? E se a usássemos quando viajamos? E se lançássemos mão dela em caso de emergência? Ao contrário do celular, a Bíblia não fica sem sinal. Ela pega em qualquer lugar. Não é preciso se preocupar com a falta de crédito, porque Jesus já pagou a conta e os créditos não têm fim. E o melhor de tudo, não cai a ligação e a carga da bateria é para toda a vida. Buscai o Senhor enquanto se pode achar, invocai-o enquanto está perto. Isaías 56:6. Na Bíblia Sagrada, existem alguns telefones de emergências. Quando você estiver triste, ligue João 14. Quando estiver nervoso, ligue Salmo 51. Quando pessoas falharem com você, ligue Salmo 27. Quando você estiver preocupado, ligue Mateus 6:19-34. Quando você estiver em perigo, ligue Salmo 91. Quando Deus parecer distante, ligue Salmo 63. Quando sua fé precisar ser ativada, ligue Hebreus 11. Quando você estiver solitário e com medo, ligue Salmo 23. Quando você for áspero e crítico, ligue 1 Coríntios 13. Para saber o segredo da felicidade, ligue Colossenses 3:12-17. Quando você quiser paz e descanso, ligue Mateus 11:25-30. Quando você sentir-se sozinho, ligue Romanos 8:31-39. Quando o mundo parecer maior que Deus, ligue Salmo 90. E que Deus o abençoe.
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